0: está no ar as notícias do governo federal que movimentaram o país no dia de hoje.
1: Olá, boa noite.
2: Boa noite para você que nos acompanha em todo o país.
1: Quinta-feira, 2 de julho de 2026.
2: Vamos ao destaque do dia: investimento em infraestrutura.
1: Ferrovia Transnordestina vai receber mais 600 milhões de reais para acelerar as obras.
2: Hoje, no Ceará, foram entregues mais 101 quilômetros de trilhos e novos vagões para o transporte de grãos e fertilizantes.
1: Presidente Lula destaca a importância da ferrovia que vai ligar o Piauí ao porto de Pecém, atravessando 53 municípios nordestinos.
3: Essa é uma estrada de ferro vital para a perspectiva de desenvolvimento dessa região.
2: E ainda, integração do São Francisco.
1: Inaugurado o túnel Major Salles, que vai levar água da Paraíba ao Rio Grande do Norte. Pablo Mundim.
4: Com 6,5 km de extensão, a estrutura recebeu investimentos de mais de 85 milhões de reais e terá capacidade para transportar até 20 metros cúbicos de água por segundo.
2: E hoje nós vamos falar sobre a relação entre o Bolsa Família e a saúde dos beneficiários.
1: Pesquisa aponta que menos bebês nascem abaixo do peso e também menor risco de morte por causa relacionadas à gravidez e ao parto. Luana Karen.
5: O risco de morte por doenças cardiovasculares diminuiu 4% entre beneficiários do Bolsa Família. As hospitalizações por abuso de álcool e outras drogas caem 17%.
2: Na apresentação da Voz do Brasil, Mariana Jungmann e Luciano Seixas.
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2: Entregas na saúde e na educação.
1: Em Juazeiro do Norte, no Ceará, ônibus escolares e unidades odontológicas móveis estão sendo destinadas a municípios do estado.
2: O repórter Nazi Brum tem os detalhes ao vivo aqui no estúdio da Voz do Brasil. Boa noite, Nazi.
6: Olá, boa noite, Luciano, Mariana, ouvintes da Voz do Brasil. Olha, são 40 novos ônibus escolares que vão para o transporte escolar em 40 municípios do estado. Um investimento de 18 milhões de reais por meio do novo Programa de Aceleração do Crescimento Novo PAC. Os veículos contam com equipamentos de segurança e todos possuem ar-condicionado, o que dá mais conforto para as crianças. No total, o governo do Brasil prevê a entrega de 1.500 ônibus escolares em todo o país no programa de renovação de frota. Já na área da saúde, o Ceará está recebendo 29 unidades odontológicas móveis que vão fornecer atendimento em áreas remotas ou de difícil acesso. Essas unidades realizam procedimentos clínicos, ações de prevenção e promoção da saúde bucal, ampliando o acesso à população aos serviços do Sistema Único de Saúde. E o presidente Lula participa daqui a pouco dessas entregas lá em Juazeiro do Norte. Mariana e Luciano.
1: Obrigada, Nazi Brum, pelas informações ao vivo aqui na Voz do Brasil.
2: Uma obra estratégica que promete reduzir custos no transporte e aumentar a competitividade do Brasil.
1: Também lá no Ceará, o presidente Lula entregou hoje mais 100 quilômetros da ferrovia transnordestina.
2: Quando pronta, ela vai transportar mais de 30 milhões de toneladas de cargas por ano, integrando o Nordeste aos principais corredores logísticos do país.
7: A bordo de um trem, o presidente Lula visitou as obras da Transnordestina no Ceará e entregou mais 101 quilômetros da ferrovia, no trecho entre Acopiara e Quixeramobim. Também foram entregues 100 novos vagões graneleiros fabricados pela indústria nacional para o transporte de grãos e fertilizantes. Outros 433 ainda serão produzidos. Lula anunciou também investimentos de 600 milhões de reais para acelerar a execução da obra e destacou o impacto da ferrovia no desenvolvimento econômico da região.
3: Essa é uma estrada de ferro vital para a perspectiva de desenvolvimento dessa região. Ela envolve o estado do Piauí, envolve o estado de Pernambuco, envolve o estado do Ceará. Mas o Rio Grande do Norte disse que quer um pedacinho dela também. Alagoas quer um pedacinho da estrada de ferro. Rio Grande do Norte quer um pedacinho. Se isso aqui der certo, vai ter um pedacinho para todo mundo, porque essa é a obrigação nossa de levar possibilidade de desenvolvimento para as pessoas desse país.
7: Com a entrega dos novos trechos, a ferrovia passa a contar com 777 quilômetros concluídos. Quando finalizada, em 2027, a Transnordestina terá 1.206 quilômetros.

0: fertilizantes, combustíveis, cimento e minério. Reportagem Graziele Bezerra.
1: E hoje o presidente Lula esteve em Luiz Gomes, no Rio Grande do Norte, para inaugurar o túnel Major Salles, uma das obras mais importantes do ramal do Apodi, que vai levar água ao oeste do Rio Grande do Norte e reforçar a segurança hídrica da região.
2: O ramal do Apodi vai beneficiar cerca de 750 mil pessoas em 54 municípios dos estados do Rio Grande do Norte, Paraíba e Ceará.
3: Com 6,5 km de extensão, o túnel Major Salles vence o trecho mais complexo do ramal do Apodi e faz a ligação entre a Paraíba e o Rio Grande do Norte. A estrutura recebeu investimentos de mais de 85 milhões de reais e terá capacidade para transportar até 20 metros cúbicos de água por segundo. O ramal faz parte do projeto de integração do Rio São Francisco e, quando concluído, vai beneficiar cerca de 750 mil pessoas em 54 municípios do Rio Grande do Norte, Paraíba e Ceará. Uma obra complexa que vai levar água e desenvolvimento para a região, disse o ministro da Integração e do Desenvolvimento Regional, Valdez Góes.
4: O ramal do Apodi foi R$1,5 bilhão. Só o túnel Major Salles foi mais de 80 milhões de reais para fazer, para a água chegar, matar a sede e produzir emprego e renda.
3: Mais do que uma grande obra de engenharia, o túnel representa esperança para uma região marcada por longos períodos de estiagem. A chegada das águas do Velho Chico significa mais segurança para o abastecimento das cidades, fortalecimento da agricultura e melhores condições de vida para quem convive há décadas com a seca. A ministra da Casa Civil, Miriam Belchior, lembra que foram anos de empenho para realizar o maior projeto hídrico do país.
5: Nós fizemos um número gigantesco de reuniões para resolver problemas. Quantas vezes eu sobrevoei o eixo norte e o eixo leste para ver o andamento das obras. Foram muitos anos para a gente garantir que essas obras estejam hoje beneficiando a população aqui do Rio Grande do Norte.
3: O túnel Major Salles integra o trecho final do ramal do Apodi. Ao todo, o projeto de integração soma 477 quilômetros de canais em dois eixos. Com a obra, 12 milhões de pessoas vão ser beneficiadas em 390 municípios de Pernambuco, Paraíba, Ceará e Rio Grande do Norte. É água para a população do semiárido, mais produção e mais dignidade a quem sempre precisou conviver com a escassez e a fome, disse o presidente Lula.
6: Eu fico imaginando a quantidade de séculos que o povo do semiárido espera água. A seca é um fenômeno da natureza que a gente não briga com a natureza. Mas a fome, por conta da seca, é falta de credibilidade e de caráter de quem governa o país ou os estados.
3: No Rio Grande do Norte, o governo do Brasil também entregou 20 ônibus escolares por meio do novo PAC. Os veículos vão reforçar o transporte de estudantes, principalmente nas áreas rurais. Reportagem Pablo Mundim.
1: As empresas estatais federais brasileiras tiveram um lucro de quase 170 bilhões de reais em 2025.
2: Um aumento de 45% em relação ao ano anterior.
1: Mais recursos e também mais investimentos para políticas públicas de apoio ao cidadão.
7: O lucro acumulado em três anos se aproxima dos 484 bilhões de reais. Os dados estão no relatório agregado das empresas estatais de 2025, divulgados nesta quinta-feira pelo Ministério da Gestão. Quase 5% de toda a riqueza produzida no país foi resultado de investimentos das estatais federais. 2025 também marca o crescimento dos investimentos dessas empresas. São 115 bilhões e 900 milhões de reais, um aumento de 115% comparado a 2022. A Conab, por exemplo, executou o maior programa de aquisição de alimentos da história. Foram compradas aproximadamente 88 mil toneladas de alimentos em 2025. E a Petrobras atingiu a maior produção de petróleo desde quando foi criada. De acordo com a secretária de Coordenação e Governança das Empresas Estatais, Elisa Leonel, para além do lucro expressivo e da contribuição com o orçamento do país, o impacto social dessas empresas é bem claro no dia a dia da população brasileira.
8: a Embrapa, com a pesquisa agropecuária, que gera uma segurança alimentar e uma produtividade no campo brasileiro inestimável, as empresas hospitalares que têm prestado apoio fundamental ao SUS, são cerca de 51 hospitais nas redes hospitalares.

0: salários de empresas estatais federais e os aeroportos regionais, por exemplo, que a Infraero gere e que são necessários num país de dimensão continental.
1: Outro ponto de destaque é a atuação de estatais como o Serpro, que usa as melhores tecnologias para garantir soberania digital, processando e armazenando em território nacional os dados dos brasileiros. Reportagem Carlos Oliveira.
2: O Bolsa Família traz impactos na saúde dos beneficiários.
3: Foi o que mostrou estudos da Fiocruz com organizações parceiras.
2: O risco de morte materna, por exemplo, é 30% menor entre quem é atendido pelo programa.
4: Reduzir a pobreza faz bem para a saúde. A conclusão é de um conjunto de pesquisas da Fiocruz, que analisou os impactos do Bolsa Família na saúde dos beneficiários ao longo dos últimos 10 anos. Os dados foram divulgados em revistas científicas e mostram a relação entre o programa de distribuição de renda e a redução da mortalidade e da incidência de diversos tipos de doenças em populações vulneráveis, como exemplificou o pesquisador da Fiocruz, Maurício Barreto.
5: Desde a mortalidade materna, a mortalidade infantil, a nutrição infantil, a doenças infecciosas como a tuberculose, HIV/AIDS, hanseníase, né? Ficou muito sólido a ideia de que há um efeito positivo do Bolsa Família na saúde da população brasileira.
4: Entre mais de 4 milhões de bebês nascidos vivos, as gestantes beneficiadas pelo Bolsa Família apresentaram uma probabilidade 11% menor de ter bebês com baixo peso. E o risco de morte por causas relacionadas à gravidez e ao parto foi até 31% menor em comparação com aquelas que não recebiam o benefício. Segundo os pesquisadores, o resultado está associado ao maior acesso ao pré-natal e aos serviços de saúde estimulados pelas condicionalidades do programa. Como explica Rafael Osório, secretário de Avaliação, Gestão da Informação e Cadastro Único do Ministério do Desenvolvimento e Assistência Social, Família e Combate à Fome.
6: As gestantes têm que fazer o pré-natal, as nutrizes têm que levar suas crianças recém-nascidas para fazer o acompanhamento do desenvolvimento, a medição do peso e da altura para saber se a criança está se desenvolvendo bem, a vacinação, a condicionalidade. Ela traz a família para o serviço.
4: Ainda entre os achados das pesquisas, está que o risco de morte por doenças cardiovasculares diminuiu 4% entre beneficiários do Bolsa Família. As hospitalizações por abuso de álcool e outras drogas caem 17%. Já os riscos de desenvolvimento de HIV caem 41%, enquanto a probabilidade de morte pela doença é 39% menor. No caso da tuberculose, beneficiários do Bolsa Família tiveram incidência 41% menor da doença. As pesquisas utilizaram dados do Cadastro Único para Programas Sociais do Governo Federal, referentes a cerca de 96 milhões de cidadãos brasileiros, cruzados com informações sobre nascimentos, hospitalizações, notificações de doenças e óbitos. Reportagem Luana Karen.
3: E foi lançada hoje também a terceira edição da Pesquisa Nacional de Saúde 2026.
2: O estudo realizado pelo IBGE e Ministério da Saúde vai investigar o estado de saúde, hábitos de vida e utilização dos serviços de saúde em mais de 140 mil domicílios no país.
3: A edição deste ano traz novidades como a coleta de biomarcadores, como sódio, colesterol, hemoglobina glicada, além de sorologia para chikungunya.
2: A pesquisa começa a ser feita na segunda-feira, dia 6 de julho. E os resultados vão orientar políticas públicas, apoiar a gestão do Sistema Único de Saúde e monitorar metas nacionais na área.
3: O governo do Brasil segue com ações humanitárias na Venezuela, atingida por terremotos que já causaram a morte de mais de 2 mil pessoas.
2: Um hospital de campanha da Marinha foi montado em La Guaira e equipes brasileiras estão oferecendo atendimento, incluindo internação, módulo pediátrico e estrutura voltada a doenças infecciosas.
3: A capitão de Mar e Guerra, Marisa Martins, fala sobre a estrutura de atendimento.
7: A gente tem uma capacidade agora, nesse momento, de até 20 internações por até 48 horas. Temos uma capacidade de 2 leitos de CTI. Conseguimos fazer em torno de 150 atendimentos por dia. Temos um pequeno centro cirúrgico, que a gente consegue fazer pequenos procedimentos. O que a gente está vendo muito, nesse momento, Desde quando a gente chegou até agora, são os pós-traumas, né, que não tiveram assistência depois que foram atendidos, primeiro atendimento, e foram embora. Então a gente está pegando essa segunda fase, pessoas que já são de doenças crônicas, diabéticos, hipertensos.
2: O governo federal também tem transportado toneladas de insumos em saúde e purificadores de água até a Venezuela.
3: A exportação de produtos de defesa brasileiros ultrapassou US$1,8 bilhão no primeiro semestre do ano.
2: Uma alta de 29% se comparado ao mesmo período de 2025.
3: Os produtos já chegaram a 150 países por meio de 130 empresas exportadoras.
2: Entre os produtos exportados estão aeronaves, armamentos leves, munições e serviços de engenharia.
3: Para o secretário de Produtos de Defesa do Ministério da Defesa, Heraldo Luiz Rodrigues, esse crescimento foi impulsionado por ações de incentivo do governo do Brasil.
8: Nós estamos investindo bastante, não só a defesa, mas todos os outros ministérios investem também na aplicação de recursos para o desenvolvimento tecnológico das nossas empresas de defesa. Esse desenvolvimento, ele capacita as empresas a terem produtos no estado da arte para poder ser vendido. Então, produtos de defesa com alta qualificação e com boa operacionalidade para uso. Então, isso começa aí um processo de fortalecimento das indústrias.
2: Mais de 64 mil procedimentos médicos e sociais foram realizados pela Força Aérea Brasileira em regiões de difícil acesso na Amazônia.
3: A Operação Excelsior percorreu uma rota estratégica pelo interior do Amazonas e do Pará para levar atendimento especializado e exames.
9: O exercício de campanha de emprego de logística, saúde e intendência operacional, o Excelsior 2026, realizou 64.119 procedimentos médicos e sociais em comunidades de difícil acesso, levando atendimento especializado, exames e suporte à população ribeirinha. A ação foi realizada em parceria com a organização não-governamental Voluntários do Sertão e percorreu uma rota estratégica pelo interior da Amazônia, passando pelos municípios de Itacoatiara e Parintins, no estado do Amazonas, e chegando na etapa final em Oriximiná. O brigadeiro médico Alexandre de Araújo Melo, comandante do exercício, traz mais detalhes.
10: Os principais desafios foram as grandes distâncias e dificuldades de acesso na Amazônia, o elevado volume de pacientes, a necessidade de assistência multidisciplinar, a limitada oferta local de exames e procedimentos especializados e a garantia da continuidade do cuidado. Esses desafios foram superados por meio de planejamento logístico integrado, emprego de estruturas temporárias de atendimento, atuação de equipes multiprofissionais, mobilização de especialistas e equipamentos, utilização de telemedicina e articulação com as redes locais de saúde para encaminhamento e acompanhamento dos casos mais complexos.
9: Para atender essas comunidades, a FAB mobilizou um hospital de campanha e uma estrutura de apoio logístico capaz de transportar equipamentos, medicamentos e profissionais de saúde para a região. Balsas da Comissão de Aeroportos da Região Amazônica foram utilizadas no transporte de materiais, enquanto equipes de apoio garantiram a montagem e o funcionamento da estrutura. Além do atendimento médico, a operação contou com ações de acolhimento social e assistência religiosa, oferecendo apoio aos moradores e também às equipes envolvidas na missão. Reportagem Gabriel Pinheiro.
2: Já está em funcionamento a plataforma informa.br para facilitar o acesso a informações públicas do Poder Executivo Federal.
3: Criada pela Controladoria Geral da União, a ferramenta utiliza inteligência artificial para localizar dados disponíveis em diferentes portais do governo e assim apresentar os resultados em um único ambiente.
2: Pelo informa.br, o cidadão pode pesquisar informações sobre áreas como saúde, educação, transporte, segurança e benefícios sociais.
3: Caso o conteúdo não esteja disponível, também é possível registrar e acompanhar pedidos diretamente pelo sistema.
2: Saiba mais sobre a nova plataforma em informabr.cgu.gov.br.
3: Aprender uma nova língua de forma gratuita e direto pelo celular ou computador já é uma realidade para muitos brasileiros que utilizam o MEC Idiomas.
2: A plataforma ultrapassou as 560 mil matrículas em todo o país.
3: O programa do Ministério da Educação agora vai ser integrado ao programa Idiomas Sem Fronteiras para ampliar o acesso dos estudantes.
11: O MEC Idiomas ultrapassou a marca de 564 mil matrículas ativas em todo o país. A plataforma gratuita do Ministério da Educação oferece cursos de inglês e espanhol em formato online, com aulas que vão do nível básico ao nível avançado e podem ser acessadas pelo portal ou aplicativo. Do total de matrículas, mais de 426 mil são para cursos de inglês e cerca de 138 mil para espanhol. Os estudantes têm acesso a teste de proficiência, trilhas de aprendizagem, exercícios, recursos de inteligência artificial para praticar conversação e comunidades de estudo. A plataforma vai ser integrada ao programa Idiomas Sem Fronteiras, fortalecendo a Política Nacional de Ensino de Línguas. A iniciativa busca ampliar o acesso gratuito ao aprendizado de idiomas, melhorar a proficiência dos estudantes e apoiar a formação acadêmica e profissional em todo o país. Para se inscrever, acesse gov.br/mec. Claudimário Carvalho, para a Voz do Brasil.
2: O aplicativo pode ser baixado pelos sistemas iOS ou Android. Já a plataforma pode ser acessada pelo site macidiomas.mec.gov.br.
3: E as inscrições para o ProUni, o Programa Universidade para Todos, abrem no dia 7 de julho.
2: O programa é destinado a quem procura vaga em instituição de ensino superior privada.
3: Saiba quem pode participar.
12: O Ministério da Educação publicou o edital do processo seletivo do Programa Universidade para Todos, o ProUni, para o segundo semestre de 2026. As inscrições são gratuitas e estarão abertas de 7 a 10 de julho, exclusivamente pela internet no endereço acessounico.mec.gov.br. Para se inscrever, é necessário ter completado o ensino médio e ter participado das edições de 2024 ou de 2025 do Exame Nacional do Ensino Médio, o Enem. No exame, o candidato deve ter tirado, no mínimo, 450 pontos na média das 5 provas, sem ter zerado a redação. O edital veda a inscrição para quem declarou ter participado do Enem na condição de treineiro, ou seja, para quem fez o exame apenas para autoavaliação antes mesmo de concluir o ensino médio. Para fins de classificação e pré-seleção no ProUni, será utilizada a edição do Enem em que o estudante conseguiu a melhor média. O resultado da primeira chamada vai ser divulgado no dia 15 de julho no endereço acessounico.mec.gov.br/ProUni. Já a segunda chamada sairá no dia 5 de agosto. Reportagem Júlio César de Oliveira.
2: Mais investimento na educação superior no país.
3: O Ministério da Educação anunciou mais 90 milhões de reais para fortalecer as universidades federais.
2: Do total, 70 milhões de reais vão ser destinados às ações de extensão universitária. Os recursos vão ser distribuídos entre 69 universidades federais e poderão financiar atividades que aproximem o ensino da comunidade.
3: Outros 20 milhões de reais vão ser destinados à criação de cuidotecas, espaços de acolhimento para crianças que funcionarão no período noturno.
2: Mais brasileiros no mundo digital.
3: Pesquisa do IBGE revela que no ano passado 95% dos lares brasileiros tinham internet.
2: É o maior percentual da pesquisa, com um aumento de 1,3 ponto percentual em relação ao ano anterior.
3: O crescimento foi mais acelerado nas áreas rurais e a região norte apresentou o maior aumento no percentual de domicílios com banda larga fixa.
2: A conexão discada, aquela feita pela rede de telefone, foi de apenas 0,2% no Brasil.
3: De acordo com o Ministério das Comunicações, pela primeira vez, mais de 90% da população com 10 anos ou mais utilizou a internet.
2: E essas foram notícias do Governo do Brasil.
3: Uma realização da Secretaria de Comunicação Social da Presidência da República.
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3: Fique agora com as notícias do Poder Judiciário e do Congresso Nacional. Boa noite.
2: Boa noite para você. Até amanhã.
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15: STF homologa plano de reestruturação da Comissão de Valores Mobiliários.
16: STJ restabelece condenação da banda Aviões do Forró ao pagamento de danos morais por uso não autorizado de música.
15: Para a Justiça do Trabalho, motorista de ônibus não acumula função por atuar também como cobrador.
16: Boa noite, eu sou Marcela Luiza.
15: E eu sou Walter Lima.
16: O Supremo Tribunal Federal homologou o plano emergencial de reestruturação da Comissão de Valores Mobiliários, a CVM, apresentado pela União.
15: A elaboração do plano foi determinada pelo tribunal no âmbito da ação que questiona dispositivos de lei sobre a taxa de fiscalização dos mercados de títulos e valores mobiliários. Marcelo Della Libera.
17: O relator do caso é o ministro Flávio Dino. Em maio, ele determinou que a arrecadação futura da taxa de fiscalização passasse a ser destinada à CVM, observada a desvinculação das receitas da União, e proibiu novas retenções pelo Tesouro Nacional. Na mesma decisão, o ministro também determinou que a União apresentasse dois planos de reestruturação da autarquia. O primeiro, de caráter emergencial, foi este, homologado nesta quinta-feira. O segundo, de médio prazo, deverá ser apresentado em até 90 dias. Na nova versão, a União elevou as metas de julgamento de processos administrativos para o segundo semestre de 2026, apresentou o cronograma para a incorporação de 30 novos servidores aprovados no Concurso Público Nacional Unificado e previu a criação de um fórum permanente entre a CVM e o Banco Central para aprimorar a fiscalização de mercados como os de fintechs, tokens e criptoativos, criadas por inovações financeiras.
16: Banda Aviões do Forró terá de indenizar por danos materiais e morais autores da música Pra Lavar.
15: Essa condenação foi restabelecida pelo STJ. Fátima Uchoa.
18: Os autores da música ajuizaram ação por danos materiais e morais, alegando que a obra foi gravada e executada em público sem autorização e que trechos do refrão foram empregados em material publicitário de uma marca de cerveja sem identificação da autoria. O Tribunal de Justiça de Pernambuco manteve apenas a condenação por danos materiais, mas a quarta turma do STJ restabeleceu sentença que concedeu também reparação moral de R$100 mil, avaliando que o uso indevido da música gera dano moral sem necessidade de prova de abalo psicológico, independentemente de eventual valorização ou desvalorização da música com uso pela banda Aviões do Forró. A relatora foi a ministra Isabel Galotti.
16: Para a Justiça do Trabalho, o motorista de ônibus não acumula função por atuar também como cobrador.
15: Esse é o entendimento unânime da Justiça do Trabalho. Mila Amaral.
19: A quinta turma do TST isentou a empresa Viação Redentor do Rio de Janeiro de pagar adicional ao motorista. Ele trabalhou por 7 anos na empresa e alegou que nos fins de semana, além de dirigir, também fazia o trabalho de cobrador nas folgas dos colegas. Por isso, pedia 30% a mais no salário. O Tribunal Regional do Trabalho do Rio acatou o pedido do motorista, mas o TST reverteu a decisão. Isso porque esse tipo de situação já é um tema de consenso para o Tribunal. Ou seja, é de entendimento unânime que diz que as funções de motorista e cobrador são complementares e compatíveis.
16: Justiça determina a cassação de chapas por fraude à cota de gênero em município de Rondônia.
15: A ação foi ajuizada pelo Ministério Público Eleitoral. Vanessa Pereira.
20: As decisões do Tribunal Regional Eleitoral de Rondônia confirmaram que houveram fraudes à cota de gênero por parte das legendas do PDT e agir no município de Pimenta Bueno, em Rondônia, durante as eleições de 2024. O tribunal acolheu os argumentos do MP Eleitoral e reconheceu que os partidos usaram candidaturas femininas fictícias apenas para preencher o percentual mínimo de 30%, exigido pela legislação, sem o real propósito de disputa eleitoral. Na decisão, a Justiça determinou a anulação dos votos das legendas do PDT e Agir para o cargo de vereador e tornou dirigentes e candidatas inelegíveis por 8 anos.
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16: Uma boa noite.
15: E até amanhã.
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1: Eu sou Paula Groba.
2: E eu sou Humberto Pinheiro.
1: E estes são os destaques de hoje do Jornal do Senado, que começa agora.
2: Senado vota MP de 266 milhões e meio para cidades atingidas por enchentes em Minas Gerais.
1: Rede de proteção à mulher passa a ter prioridade no recebimento de alimentos.
2: Sancionada lei que inclui Ayrton Senna entre os heróis da pátria.
1: Boa noite.
2: Boa noite.
1: Além de proteção e abrigo, mulheres que escapam da violência doméstica precisam ter acesso à alimentação. E para ajudar nesse acolhimento, uma nova lei garante prioridade no abastecimento de alimentos às casas-abrigo e aos centros de atendimento às vítimas.
2: A norma teve origem em um projeto da senadora Tereza Leitão. Os detalhes com Marcela Cunha.
3: Com a nova lei, a rede de acolhimento a mulheres em situação de passa a ter prioridade no abastecimento de alimentos distribuídos pelo Sistema Nacional de Segurança Alimentar e Nutricional, o SISAM. A regra vale especialmente para centros de atendimento integral e casas-abrigo previstos na Lei Maria da Penha. A medida também alcança os dependentes das vítimas, como filhos e outras pessoas sob seus cuidados. O texto teve origem na proposta da senadora Tereza Leitão, do PT de Pernambuco, que lembrou que a ideia é reforçar a rede de proteção, garantindo a alimentação durante o período de acolhimento.
4: Destacando que é mais uma forma de garantir apoio, acolhimento às mulheres vítimas de violência. Essa é uma luta grande que precisa ser travada em todas as frentes.
3: Já a relatora, a ex-senadora Augusta Brito, do Ceará, afirmou que a medida ajuda a fortalecer a rede de atendimento para que mulheres em situação de violência tenham condições de deixar o ambiente de agressão com apoio e dignidade. A expectativa é que a prioridade no fornecimento de alimentos ajude a manter em funcionamento os serviços que recebem mulheres e crianças em situação de risco.
1: E a Comissão de Direitos Humanos aprovou um projeto que evita que a indenização paga pelo agressor à vítima de violência doméstica saia do patrimônio comum do casal.
2: Atualmente, a lei já prevê, por exemplo, o ressarcimento ao SUS pelo agressor de possíveis custos de tratamento de saúde da vítima devido às agressões. Repórter Rodrigo Rezende.
5: Quando for definido pela justiça que um agressor indenize a mulher vítima da agressão e essa for sua esposa, os recursos para o pagamento não poderão ser retirados dos bens em comum do casal. No caso, por exemplo, de um casamento em comunhão de bens. Esse é o objetivo de um projeto aprovado pela Comissão de Direitos Humanos do Senado. A relatora, a senadora Jussara Lima, do PSD do Piauí, apontou que essa é uma questão de justiça. Ela teve seu relatório lido na CDH pela senadora Damaris Alves, do Republicanos do Distrito Federal.
6: Sem essa cautela, poderia ocorrer uma distorção evidente. A vítima seria formalmente indenizada, mas na prática, parte do valor indenizatório sairia de seu patrimônio.
5: Atualmente, a lei já prevê, por exemplo, o ressarcimento ao SUS pelo agressor de possíveis custos de tratamento de saúde da vítima devido às agressões. O projeto será analisado agora pela Comissão de Constituição e Justiça.
1: O episódio envolvendo um pedaço de vidro em um copo de água de uma professora, colocado por alunos de uma escola municipal de São José dos Campos, no interior de São Paulo, reacendeu o debate sobre a segurança dos profissionais da educação.
2: No Senado, a Comissão de Constituição e Justiça aprovou um projeto que endurece as penas para crimes cometidos contra profissionais das áreas de educação e saúde. Os detalhes com o repórter Bruno Lourenço.
7: O projeto de lei eleva o homicídio, lesão corporal grave ou morte contra esses profissionais no exercício de suas funções ao patamar de qualificado e, consequentemente, ao rol dos crimes hediondos. Além disso, aumenta as penas para lesão corporal, ameaça, constrangimento ilegal, desacato e injúria. O relator, senador doutor Irando Progressista de Roraima, defendeu que o endurecimento penal é pedagógico e urgente para conter o sentimento de desamparo que assola essas categorias essenciais ao desenvolvimento social do país.
8: O aumento dos casos de agressões a trabalhadores da da Saúde e da Educação demonstra que os mecanismos jurídicos e institucionais atualmente disponíveis são insuficientes para assegurar um ambiente de trabalho digno e seguro para esses profissionais.
7: O crime hediondo impede benefícios como anistia, graça ou indulto e torna a progressão de regime prisional muito mais rigorosa.
1: E um grupo de senadores quer agilizar a votação em plenário e antes do recesso do projeto que regulamenta a educação domiciliar no Brasil.
2: A proposta que trata do homeschooling está sob análise no Senado desde 2022 e já mobilizou manifestações favoráveis e contrárias da sociedade. O parecer da relatora é pela aprovação. A repórter Raíssa Abreu conta os detalhes.
9: O senador Eduardo Girão, do Novo do Ceará, um dos que assinou o pedido de urgência, disse que o ensino domiciliar precisa de uma definição, já que muitas famílias que já praticam o chamado homeschooling têm vivido em insegurança jurídica. Em 2019, o STF

0: decidiu que a modalidade não é inconstitucional, mas que precisa ser regulamentada por uma legislação específica.
1: Enquanto a gente não cumpre o nosso papel no Senado, famílias estão sendo aí intimidadas por militantes ideológicos do judiciário, inclusive com até prisão, pedido de prisão, né? Porque essas famílias não estão conseguindo se regulamentar porque o Senado não age.
0: Quem não concorda com a liberação da prática, como o professor Romualdo Portela, teme que as crianças e adolescentes percam o direito ao convívio com a diferença proporcionado pelas escolas.
2: A educação domiciliar é uma privação de direito destas crianças, porque elas não são preparadas para viver num mundo em que necessariamente elas terão que se haver com uma pluralidade de comportamentos, de crenças, de modos de encarar a vida.
0: Eduardo Girão informou que o pedido de urgência está sendo negociado com o presidente do Senado, Davi Alcolumbre.
3: O Senado aprovou hoje a medida provisória que destina 266 milhões e meio de reais para a reconstrução da zona da Mata Mineira, atingida pelas fortes chuvas de março.
4: Os recursos serão usados na recuperação de moradias e serviços públicos e no pagamento de auxílio a famílias afetadas. A reportagem é de Douglas Castilho.
5: Do valor total, uma parte será aplicada diretamente em ações de resposta e reconstrução de infraestrutura emergencial, como habitações, escolas e unidades de saúde destruídas pelas tempestades, e o restante será convertido em pagamento de uma parcela única de R$ 7.300 para cerca de 5 mil famílias elegíveis. A votação da MP foi viabilizada após uma rápida articulação do Congresso Nacional, e o presidente do Senado, Davi Alcolumbre, explicou a urgência da análise da matéria.
6: O estado de Minas Gerais, a zona da Mata Mineira, perderia a possibilidade de utilizar esse crédito para minimizar os danos e os impactos causados pelaquela tragédia natural. Não seria razoável um estado da federação que sofreu com uma tragédia não ter condições de minimizar os danos e os impactos causados por essa tragédia a centenas e milhares de pessoas.
5: Com a aprovação nas duas casas do Congresso, o texto que segue para a promulgação assegura o repasse imediato das verbas que serão alocadas pelo Ministério da Integração.
3: Uma lei que teve origem num projeto do Senado inscreveu o nome de Ayrton Senna da Silva no livro de heróis e heroínas da pátria.
4: Tricampeão mundial de Fórmula 1, Senna já era patrono do esporte brasileiro e agora passa a integrar o memorial que homenageia brasileiros e brasileiras que marcaram a história do país. Repórter Henrique Nascimento.
7: Ayrton Senna da Silva agora faz parte do livro dos heróis e heroínas da pátria. A lei nasceu de um projeto apresentado no Senado pelo senador astronauta Marcos Pontes, do PL de São Paulo. Tricampeão mundial de Fórmula 1, Senna já é patrono do esporte brasileiro. Para uma geração inteira, ele marcou as manhãs de domingo com vitórias, emoção e a bandeira do Brasil no alto do pódio. Marcos Pontes comemorou a nova lei e lembrou o orgulho que Senna despertava nos brasileiros.
8: Eu sei que pelo menos os mais velhos acordavam no domingo, como eu, para assistir o Ayrton Senna. Não era nem a Fórmula 1, era o Ayrton Senna vencendo, colocando a bandeira do Brasil lá em cima.
7: O senador Nelsinho Trade, do PSD de Mato Grosso do Sul, afirmou que Senna deixou um exemplo de dedicação, ética e fé.
9: Esse é o legado e é o segredo que o Ayrton deixou dentro de mim.
7: O livro dos heróis e heroínas da pátria fica no Panteão da Pátria em Brasília e reúne nomes que marcaram a história do país.
4: Edição de Paula Groba e trabalhos técnicos de João Lira, o Jornal do Senado fica por aqui. Acompanhe agora as notícias da Câmara dos Deputados. Boa noite.
3: Boa noite e até amanhã.
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11: Câmara estende proteção de direitos a plantas desenvolvidas geneticamente.
12: Comissão amplia repasses a municípios e fundos para regiões sul e sudeste.
11: Projeto de lei que equipara misoginia ao racismo vai avançar com urgência.
12: Deputados aprovam medidas de apoio aos exportadores e contra enchentes.
11: Boa Boa noite. Câmara aprova medidas provisórias que destinam recursos para a saúde de policiais, apoio a empresas exportadoras e para recuperação após enchentes em Minas Gerais. A repórter Daniele Lessa acompanhou as votações.
13: O plenário da Câmara aprovou três medidas provisórias que destinam recursos para a saúde de policiais, apoio a empresas exportadoras e para recuperação após enchentes que aconteceram em Minas Gerais no início do ano. Uma das medidas provisórias direciona recursos arrecadados com as empresas de apostas conhecidas como BETs para o Fundo para Aparelhamento e Operacionalização das Atividades Fim da Polícia Federal, o FUNAPOL. O repasse dos recursos das BETs será gradual, 1% em 2026, 2% em 2027 e 3% a partir de 2028. Além disso, o governo federal fica autorizado a repassar até R$200 milhões ao FUNAPOL ainda em 2026, utilizando recursos livres do Tesouro Nacional. Esses recursos poderão ser usados para custear a saúde dos servidores da Polícia Federal, da Polícia Rodoviária Federal e da Polícia Penal Federal. O projeto ainda permite que recursos do FUNAPOL sejam usados para pagamento de retribuição por atividade extraordinária a servidores da Polícia Federal. Segundo o governo, o objetivo é garantir financiamento estável para a segurança pública e promover a valorização e a proteção da saúde dos profissionais. Relator da medida provisória, o deputado Aloísio Mendes, do Republicanos do Maranhão, destacou que os servidores das polícias federais enfrentam riscos elevados, desgaste físico e pressão psicológica, o que justifica as medidas de proteção à saúde e valorização profissional.
14: Fazendo um gesto importante para nossas polícias da União, Polícia Federal, Polícia Rodoviária Federal, Polícia Penal Federal, que prestam um relevante serviço à sociedade e que agora, com a aprovação do SMP agora, terão a sua saúde mais bem cuidada, dos seus familiares, essa profissão que é tão desgastante, que causa tantos prejuízos à saúde dos nossos profissionais.
13: Outra medida provisória aprovada cria novas regras para fortalecer linhas de financiamento do Plano Brasil Soberano para empresas afetadas por instabilidade internacional, razões geopolíticas ou aumento de tarifas comerciais. Os recursos de até R$15 bilhões poderão atender exportadoras de bens industriais, produtos agropecuários, pesca, aquicultura, florestas plantadas, recursos minerais e setores industriais relevantes para o comércio exterior. Ao defender a aprovação da MP, a deputada Érica Cocai, do PT do Distrito Federal, falou da importância de investir na indústria nacional como forma de proteger o país de oscilações nos preços internacionais.
15: De crédito de 15 bilhões, que visa desenvolver a indústria nacional, absolutamente fundamental, que visa fazer frente ao que nós estamos vendo com a crise, com a guerra do Irã, para que nós não tenhamos os efeitos deste processo na elevação do próprio combustível, que o Brasil possa se proteger.
13: O plenário também aprovou a medida provisória que destina crédito extraordinário de R$266 milhões ao Ministério da Integração e Desenvolvimento Regional para ações de recuperação e apoio financeiro às famílias afetadas pelas enchentes e deslizamentos que atingiram a Zona da Mata de Minas Gerais no início do ano. As três medidas serão analisadas em seguida pelo Senado. Da Rádio Câmara de Brasília, Daniele Lessa.
16: Luiz Lima, do Novo do Rio de Janeiro, critica os gastos do governo federal com publicidade institucional e afirma que os recursos deveriam ser destinados a áreas prioritárias. Ele afirma que a campanha oficial tem caráter político e não reflete a realidade da população.
11: Para Luiz Lima, as peças publicitárias divulgam informações enganosas sobre temas como segurança pública, combate ao feminicídio e economia. Ele também afirma que o aumento dos preços e a perda de poder de compra contradizem a mensagem divulgada pelo governo.
10: Votação.
16: A Câmara aprovou o aumento do prazo de proteção de direitos sobre plantas desenvolvidas geneticamente. O repórter Antônio Vital acompanhou a votação.
17: O plenário da Câmara aprovou o projeto que amplia de 18 para 25 anos os direitos de propriedade sobre sementes e mudas desenvolvidas geneticamente de videiras, árvores frutíferas, árvores florestais, árvores e plantas ornamentais e cana-de-açúcar. A proposta altera a Lei de Proteção de Cultivares, que é o nome que se dá às variedades de plantas desenvolvidas ou selecionadas por meio de técnicas de melhoramento genético. Cultivares apresentam características como resistência a pragas, maior produtividade, adaptação ao clima ou sabor melhor, o que as diferenciam de outras plantas da mesma espécie. A proposta aprovada mantém o prazo de proteção dos direitos de cultivares das demais espécies vegetais em 15 anos. A legislação determina o pagamento de royalties pelos produtores às empresas que desenvolvem os cultivares. Prevê exceções, como no caso do produtor que reserva sementes para uso próprio, sem fins comerciais, ou para o pequeno produtor que multiplica as sementes por conta própria e as troca com outros agricultores familiares. O projeto aprovado exclui os produtores de cana-de-açúcar que exploram área de até 150 hectares da obrigação de pagar os royalties. Exclui ainda os pequenos produtores de plantas ornamentais. O relator, deputado Arnaldo Jardim, do Cidadania de São Paulo, diz que as mudanças eliminam distorções que hoje afastam o investimento na produção de novos cultivares, como no caso de florestas de eucaliptos e pinos. Segundo ele, cultivares desse tipo demoram até 20 anos para serem desenvolvidos. E o prazo menor de proteção dos direitos desestimula as empresas a desenvolverem novas espécies.
18: Cada vez que você faz o desenvolvimento de uma nova variedade, de um novo cultivar, você tem que ter investimentos em pesquisa. Então é normal que você cobre um royalties por aquilo que é a utilização dos novos cultivares. Qual era o grande desafio? Você ter um justo equilíbrio. Você não poderia ter um período dessa cobrança de royalties muito pequeno, porque não compensaria, e você não poderia ter também esse período muito extenso, porque você restringe o acesso a essas novas variedades.
17: O relator acatou o pedido de deputados do PSOL e do PT e excluiu do pagamento de royalties sobre cultivares os pequenos produtores de plantas ornamentais. Para o deputado Tarcísio Mota, do PSOL do Rio de Janeiro, a medida vai beneficiar mais de 800 mil pessoas. O projeto que amplia de 18 para 25 anos os direitos de propriedade sobre cultivares de videiras, árvores frutíferas, árvores florestais, árvores e plantas ornamentais e cana-de-açúcar seguiu para análise do Senado. Da Rádio Câmara de Brasília, Antônio Vital.
10: Agricultura.
11: Sérgio Turra, do PP do Rio Grande do Sul, critica o anúncio de mais de R$500 milhões para o Plano Safra, afirmando que os produtores rurais endividados não conseguem acessar o crédito. Ele argumenta que a medida não atende esse público específico.
19: Sérgio Turra defende a proposta de securitização das dívidas rurais, afirmando que a medida é essencial para garantir a sobrevivência dos produtores e da economia.

0: O MEI, e cobraram uma atualização geral da tabela do Simples. A proposta do governo chegou recentemente à Câmara. Subiria dos atuais R$ 81 mil para R$ 110 mil em 2027 e R$ 140 mil em 2028. O projeto também permite que um MEI contrate até 2 empregados por um salário mínimo ou piso salarial da categoria. Na Câmara, o tema já é analisado por uma comissão especial, onde o relator, deputado Jorge Guetem, do Republicanos de Santa Catarina, defende uma revisão geral do Simples e não apenas do limite do MEI. O presidente da Frente Parlamentar Mista do Ambiente de Negócios, Mendonça Filho, do PL de Pernambuco, concorda com a atualização da tabela do Simples Nacional para micro e pequenas empresas. A defesa da correção foi reforçada também pela presidente da Comissão Especial sobre o tema, deputada Anne Ortiz, do PP do Rio Grande do Sul. Desde a última atualização dos limites, em 2018, a inflação acumulada pelo IPCA é de 55,4%.
1: Não por conta de um crescimento real, não por conta de um crescimento orgânico, mas sim por um achatamento do teto por conta dessa inflação acumulada.
0: Segundo o relator do projeto sobre o MEI, deputado Jorge Guetem,

0: E com a dívida pública superando 80% do PIB, o que prejudica a criação de novas empresas, a geração de empregos e a produção nacional.
1: Doutor Fernando Máximo, do PL de Rondônia, celebra a aprovação pela Câmara de proposta de emendas.
0: Doutor Fernando Máximo explica que a medida, agora sob análise do Senado, isenta de impostos a compra de bens e serviços, com os tributos pagos sendo devolvidos às entidades em 90 dias para reinvestimentos nas entidades de assistência social filantrópicas.
2: Desenvolvimento Regional.
1: Comissão Especial aprova aumento de repasses para municípios e criação de fundos para Sul e Sudeste. A repórter Noelle Nobre tem os detalhes.
3: Uma comissão especial da Câmara dos Deputados aprovou uma proposta de emenda à Constituição que aumenta o Fundo de Participação dos Municípios, o FPM, e cria fundos específicos para o desenvolvimento das regiões Sul e Sudeste. O parecer aprovado é do deputado Arnaldo Jardim, do Cidadania de São Paulo. A medida eleva de 50 para 53 da arrecadação federal de impostos que deve ser dividida com estados e municípios. Isso garantirá às prefeituras uma quarta parcela extra de 1% do FPM a ser paga anualmente no mês de março. O relator, Arnaldo Jardim, acredita que os municípios hoje estão sobrecarregados.
4: A Constituição de 88 dá um sinal, mas a prática acabou se revelando ao contrário. Houve uma reconcentração de recursos na União. E isso não foi acompanhado da divisão de responsabilidades. Todas as novas políticas foram no sentido de repassar responsabilidades aos estados e municípios.
3: Além do reforço para as cidades, a proposta cria fundos constitucionais de financiamento para o Sul e o Sudeste, nos moldes do que já existe para o Norte, o Nordeste e o Centro-Oeste. Cada um desses novos fundos receberá 1% da arrecadação federal para financiar o setor produtivo local. Para evitar um choque nas contas públicas, a implementação será gradual, 0,5% em 2027 e o valor integral em 2028. A estimativa é que em 2028, cada novo fundo regional e o aumento do FPM representem separadamente um aporte de mais de 11 bilhões de reais. Agora, a proposta segue para o plenário da Câmara, como lembrou o presidente da comissão especial, deputado Cobalcini, do MDB de Santa Catarina.
5: A gente tem que agora fazer uma construção além daquela que nós construímos aqui na comissão especial. Precisamos estender para o Brasil.
3: A proposta que aumenta os repasses para os municípios e cria fundos de desenvolvimento para as regiões Sul e Sudeste precisa ser votada em 2 turnos no plenário antes de seguir para a análise do Senado. Da Rádio Câmara de Brasília, Noelle Nobre.
2: Saúde.
0: Paulo Soares, do Podemos de São Paulo, faz um apelo pela continuidade dos atendimentos no Hospital e Maternidade São Barra Bonita. Ele alerta que o fechamento do pronto atendimento da unidade pode sobrecarregar outros hospitais e comprometer a assistência na região.
1: Paulo Soares também defende a atualização da tabela do SUS e mais investimentos na rede pública de saúde. Segundo o parlamentar, o financiamento adequado é essencial para garantir o funcionamento dos hospitais filantrópicos e das santas casas.
2: Justiça.

0: que você incentivar o estupro, você incentivar a violência, você atacar uma mulher, infelizmente, é uma forma de ganhar dinheiro, é uma forma de viralizar, é uma forma de vender um curso.
1: Com o regime de urgência, o projeto que prevê pena de até 5 anos de prisão para quem praticar o crime de misoginia pode ser votado diretamente no plenário da Câmara, sem passar pelas comissões permanentes da Casa. Da Rádio Câmara de Brasília, Antônio Vital.
2: Relações Exteriores.
3: Alencar Santana, do PT de São Paulo, critica a suposta submissão de políticos brasileiros a interesses estrangeiros, citando uma correspondência oficial de autoridade externa que trata da possibilidade de uma equipe de transição governamental brasileira ser colocada à disposição de outra nação.
4: Alencar Santana afirma que o documento menciona a entrega de riquezas estratégicas e de tecnologias como o PIX. Ele classifica a hipótese como traição à pátria, alerta sobre o risco de interferência externa nas eleições e defende uma postura firme na defesa dos interesses do Brasil.
3: Termina agora o Jornal Câmara dos Deputados, produzido pela Rádio Câmara, com trabalhos técnicos de Wellington Teles e apresentação de Cibele Comanetti e Márcio Aquilissardi. Uma boa noite para você.
4: Boa noite e a Voz do Brasil volta amanhã.
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0: 23:20.
1: Trevé, você sabe que tem gente que tem o poder de mentir, né? E eu vou te contar uma besteira, que a gente tem o poder de cair nelas ainda.

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1: 0 hora e 18 minutos.

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1: Zero hora e 29 minutos.
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0: 0h41.
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1: Uma hora e 5 minutos.

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1: 3 horas e 55 minutos.

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1: Muito bom dia, meu povo. São 5 horas e 1 minuto, 5 e 1. Bom dia pra você que tá em casa, bom dia pra você que tá chegando agora, bom dia pra você que tá no serviço, tá indo pro serviço, você da chácara, dos sítios, das fazendas, você que trabalha na comunidade, você que trabalha em toda a região de Mineiros, muito obrigado, nas fazendas, nos sítios, você que é um servidor público municipal, muito bom dia também, que Deus possa nos dar um dia abençoado, guardado do Espírito Santo, cheio de coisas boas, né? 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E você que tá em casa fazendo aquele café, muito bom dia, né? Você que tá, que é um servidor público, você que trabalha de vigilante, você que é um policial militar, um policial civil, você que é do bombeiro, do SAMU, você que carrega o pessoal para as usinas, muito bom dia. 5 horas e 2 minutos, vamos levantar, gente, vamos levantar. O tempo tá gostoso aqui em Mineiros, a temperatura tá mais ou menos assim, olha. A temperatura está entre 14 e 27 graus, a umidade relativa do ar 75%, ventos a 5 km por hora, não tem programação para chuva, o sol nasce às 7:01 e vai embora às 18:07. E nós aqui até às 7 da manhã tocando o melhor da música raiz para você. Hoje tem sorteio de um ingresso do Costelão, e uma camiseta também. O ingresso e uma camiseta do Costelão hoje aqui no programa Manhã Sertaneja. É só você mandar um zap aqui pelo 3672-0322 para você concorrer. O ingresso e uma camiseta do Costelão nesse final de semana. Costelão de São Bento, meu povo.
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1: Bom dia, meu amigo Miro. Bom dia para você que tá em casa. Tchau, Carreiro e Pardinho, piscina, 5 horas e 3 minutos, 5 e 3.

0322. O cafezinho tá pronto aí, gente? Manda o endereço aí que eu vou tomar um cafezinho com você hoje. Pode mandar. Hoje, se você mandar o endereço, eu vou tomar um cafezinho com você hoje. 5:13, gente.

0: São 5 horas e 17 minutos, 5 e 17. Você está participando aqui hoje de um ingresso do Costelão e uma camisa. Um ingresso e uma camiseta do Costelão de Costelão da São Bento nesse final de semana, viu? É só mandar um zap para cá pelo 36720322. Você fazer igual meu amigo Lindomar. Bom dia, meu amigo Lindomar.
1: Bom dia, tudo bem?
0: Tudo na paz.
1: Gostaria de ouvir uma música para ser feliz com o Daniel. Ofereço essa música pro Amareldinho, compadre do meu pai, gente boa.
0: Gente boa.
1: Ok, meu parceiro. Ofereço essa música lá pro Denevaldo, lá na fazenda, perto do lixo.

0: Marcão, Denevaldo, meu amigo.
1: Ô, Denevaldo.
0: Tá bom?
1: Tá bom.
0: Obrigado por você. Vou mandar essa música pra todos os amigos meus. Todos os amigos meus que eu conheço. Não vou citar o nome porque não tem como, porque é muita gente.
1: Muita gente, né?
0: Mas tá bom, tchau pra vocês.
1: Muito obrigado, meu amigo Lindomar. São 5 horas e 18 minutos. 5 e 18, tá aí ó, a música que o Lindomar pediu.

0: São 5 horas e 31 minutos, 5 e 31, né? 5 horas e 31 minutos. Deixa eu ouvir aqui a Dona Arlete, que agora eu vou tocar a música dela. Fala com nós aí, Dona Arlete. Bom dia.
1: Bom dia. Como é que você tá? Tudo bem?
0: Tudo na paz.
1: Passa a música aí pra nós.
0: Qual é?
1: Primeiro amigo com... com Barreirito.
0: Tem um despertador aí.
1: O Bigodinho. Pro Donizete, pra todos que gostar.
0: Tá certo.
1: Você tem um bom final de semana.
0: Amém, pra todos nós. Aperte esse despertador aí, Dona Arlete. São 5 horas e 31 minutos, 5 e 31. 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
1: Eu ouvi a dona Arlete, agora eu ouvi minha amiga. É, eu ouvi minha amiga Cida, né? Que quer falar com a gente aqui, né? Bom dia, Cida. Fala com nós aí, Cida.
2: Bom dia, Theo.
1: Bom dia.
2: Quero conhecer essa música, Tonzinho, meu irmão, Zé Cachucha, meu irmão, Madalena, minha irmã, minha cunhada Fátima, minha cunhada Celi, meu primo Tamiro, meu primo Ranulfo, meu primo Galdino, minha prima Judete e para todos que gostaram da música. Quando setembro vier, com Solevando Soleni. Muito obrigado, um ótimo dia para você.
1: Para todos nós, minha amiga Cida, são 5 horas e 37 minutos, vocês estão participando do sorteio, viu? O sorteio, sabe de quê? De um ingresso lá pro Costelão, um ingresso e uma camiseta lá pro Costelão da São Bento. 5h37.

5:39, deixa eu mandar um abraço pro meu amigo Magrão, né? 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A melhor que tem em Mineiros, né? Que é em toda a região. Muito obrigado, Magrão. Muito obrigado pela sua parceria. Muito obrigado pela sua amizade. Você é um camarada que mora no meu coração. Você é maravilhoso, viu? São 5:40, meu amigo Márcio tá indo pra Goiânia, né? Bom dia, sextou, né? Bora ali na capital. É, de todos os goianos ouvindo a melhor de Goiás, a 91,9. Ô, Márcio, muito obrigado, viu? Muito obrigado de coração. E que Deus possa te conduzir à capital e possa te trazer aí debaixo da mão santa dele, viu? Muito obrigado mesmo pela sua audiência aí, que Jesus possa te levar e te trazer aí debaixo da mão santa dele. São 5:40, 5:40. Tá aqui a música, Cid, ó. Solevante, Solene.

0: Geraldo Viola e Dino Guedes, Estrela de Ouro aqui na 91. São 5 horas e 46 minutos, 5h46. Deixa eu mandar um abraço pro meu amigo Carlos lá na chácara, né? O Carlos tá lá na chácara. Meu amigo Samuca também. Meu amigo Miro. Seu Hélio, um abraço, seu Hélio. Meu amigo Teobaldo. Fabinho, um abraço, Fabinho. Muito obrigado aí pela sintonia. Meu amigo Bicudo, um abraço, Bicudo. Carlinhos Elegância Presença, meu amigo Dissa lá no rancho, né? Um abraço, Dissa. Professor Rafa, mais a turma da Império que vão viajar pra Goiânia hoje. O pessoal da Equatorial também, um abraço, Choqueira. Quem mais aí, rapaz? O Timerson, o Marcão da Macena, um abraço pra essa turma toda aí. Meu amigo Alessandro, um abraço pra você. Marçulei, um abraço, Marçulei. Bidão, meu amigo Silas, meu amigo Saulo, lá do Banana Móveis, gente. A melhor loja de móveis que tem em Mineiros, né? Quem mais aqui? Meu amigo Chiquinho, lá em Santa Helena, meu amigo bacana, muito obrigado aí. E também o Fabrício Baianinho, um abraço pra você. Onde você mandou uma foto de uns peixes, hein, Fabrício? Ô, trem danado, manda uns dois pra nós aí, tá bom, viu? Pode mandar uns dois pra nós aí, Fabrício. Um abraço pra você. Também a Sandra do Marcelino Teodoro, né? Quero participar do sorteio do ingresso do Costelão São Bento. Meu amigo Luiz, né? Deixa eu olhar aqui. Lucas. Meu amigo Lucas, lá do sítio Lagoa Funda, da cidade de João Alfredo, em Pernambuco. Estamos viajando muito, hein? Estamos chegando lá em Pernambuco. Um abraço, meu amigo Lucas, lá do sítio Lagoa Funda, né? Cidade de João Alfredo, no Pernambuco. Tem alguém aqui de Mineiros aqui que é de João Alfredo? Se tiver, manda um zap pra cá pelo 36720322, né? Falando que eu sou lá da... ou lá de perto de Lagoa Funda, né? Em Pernambuco, né? Muito obrigado aí, meu amigo Lucas. Marisa, lá da Vila da Paz, coloca meu nome aí no sorteio. Já coloquei, minha amiga Marisa. Seu nome já está aqui no sorteio do ingresso e a camiseta lá do Costelão da Igreja São Bento. São 5h48.
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Mato Grosso e Matias, Rio Bonito, né? São 5:59, né? Meu amigo Batistinha também, vereador Batistinha, sempre com a gente aqui, mandando um abraço pra todo mundo, falando que já tá aí fazendo a sua caminhada matinal, né? Dando aquela corrida, né? Falar em corrida, né, gente? A gente tem que correr, porque domingo tem Brasil, né? Brasil tem um jogo da seleção brasileira no domingo, a gente tem que correr, né? Tem que correr pra gente assistir esse jogo no domingo, torcer muito pra seleção brasileira contra a Noruega, o Brasil fazer uma grande partida e vencer. Pra nós o que importa é vencer. Vencendo tá bom demais da conta, né? A gente já fica feliz demais da conta. 5:59, 5:59.

0: É, Eldorado FM, são 6 horas em ponto, 6 em ponto aqui em Mineiros, né? 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Sim, a vida pede isso pra todos nós, meu compadre. São 6 horas e 1 minuto. Deixa eu mandar um abraço pro meu amigo Marquinho lá na costa, né? Lá na Costa Rica, né? Deve estar mais frio do que aqui, né? Aqui tá na casa dos 15, 16 graus aqui nesse momento, aqui no estúdio. Tá nessa casa aqui de 15, 16 graus, podendo chegar até a 14, né? Eu não sei como é que tá aí. Na costa é muito mais de frio pra ir pro sul. Muito provavelmente irá passar pela Costa Rica e vem um pouquinho pra nós aqui, né? É, aqui vem frio. Porque se lá na costa tiver frio, se lá na Costa Rica tiver frio, vem frio pra nós aqui também. Porque nós estamos no corredor. No corredor. Vem do sul, passa pela nossa querida e maravilhosa Costa Rica e vem pra nós aqui, né? Eu gosto, né? O povo fica bravo comigo porque eu gosto de frio. Eu adoro frio, né? Eu adoro. São 6 horas e 1 minuto. Meu amigo Raimundo, você pediu uma música, eu vou tocar essa música pra você. Com Jacó e Jacózinho, viu, meu amigo Raimundo? Muito obrigado pela sua participação aqui. 6 horas e 2 minutos. Vamos levantar, gente. Vamos levantar.
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0: 6:09, o Márcio tá falando pra mim, ó, o frio chegou aqui na região de 71, 10 graus lá na região de 71, né? Tá indo pra Goiânia, tá 10 graus lá, né, cara? É, e o tempo vem caindo, né? O friozinho chegando, né? As coisas melhoram um pouquinho mais, né? O calor tava demais, anteontem o calor tava demais, né? Durante o dia um calor, à noite dá um fresquinho, mas agora o Márcio tá falando que tá 10 graus indo pra Goiânia, viu? E também o Marquinho, né, lá na Costa Rica, tá falando que lá tá muito frio, viu? Frio, frio, frio lá na Costa Rica. Então, logo, logo ele chega pra nós aqui. Já tá chegando, né? Já tá chegando. São 6:09, 6:09, meu povo. Olha o frio!
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0: André e Andrade, por causa delas, 6:10.

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2: Seis horas e 19 minutos, 6:19 aqui na 91,9, né? 6:19, você pode estar participando aqui, 36720322, para você concorrer ao ingresso lá do São Bento, do Costelão São Bento, um ingresso e uma camiseta lá do Costelão São Bento nesse final de semana, viu? Gostaria muito de ir lá também, não vou poder, mas gostaria de muito de ir lá, é um sucesso, meu amigo Bicudo, meu amigo... É, todo mundo que tá envolvido aí nesse Costelão de São Bento, muito obrigado pela parceria sempre com a gente aqui na 91 do Manhã Sertanejo, meu amigo Bicudo. 6:20. É elas, né? Lorena e Rafaela, distante do meu bem.

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0: São 6:34, 6:34. 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Sim, a vida pede, né? Minha amiga Cida, né? Gostaria de ouvir uma música de Paulo e Paulinho, né? É, e ela tá oferecendo pro esposo José Carlos, José Cabral, né? É, Adelson, Isabel, pra minha sogra Eva e o sogro Gumercindo. Ô, minha querida Cida, muito obrigado pela sua audiência. Vou procurar uma música aqui de Paulo e Paulinho pra rodar pra vocês. São 6:35, 6:35. Você tá aqui, ó, você pode mandar um zap aqui pelo 3672-0322 pra você concorrer ao ingresso da onde? Lá do Costelão do São Bento, né? Costelão São Bento. É maravilhoso e ainda tem uma camiseta. Agora nós vamos pro sorteio.
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0: São 6h40, né? É, deixa eu ouvir aqui meu amigo Ivanilson, né? Fala com nós aí, Ivanilson, bom dia.
1: Bom dia, Theo.
0: Bom dia.
1: Por favor, roda a música aí com Gino e Geno, Troféu de Dor. Ofereço meus amigos que estão na escuta, pro Daniel Sam, pro João Bruto, pro Parmenes aqui da Pirubeira, pro Deusdete lá na Motirão 3, pro Expedita, esposa do condomínio 3 Barras, pro Pedrinho Isoralda lá na região dos Pirões. E para você aí na rádio, até a todos um bom dia. Eu quero participar do sorteio, hein,
0: tá, garoto? Certo.
1: Não sei nada da rádio, assim, esse sorteio aí.
0: Tá certo.
1: Da camiseta do Brasil, nunca consegui ganhar, mas se Deus quiser, uma hora eu ganho.
0: Tá certo. Muito obrigado, meu amigo Ivanilson, meu amigo Luiz Antônio também, muito obrigado pela sua participação. Cida, tá aí, ó, o que você pediu, ó.

0: Aô, lasqueira!
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2: Hoje é sexta-feira, está entrando no ar mais uma edição do Minuto Comiva. E com o início do período da seca, produtores rurais devem redobrar a atenção no planejamento e na produção das silagens, fundamentais para garantir a alimentação de qualidade ao rebanho nos próximos meses. Olha, a entrevista ao zootecnista Sávio Ribeiro Mota faz um importante alerta sobre os cuidados necessários durante o processo de ensilagem. Segundo ele, um dos principais pontos de atenção é o teor de matéria seca do silo, fator essencial para garantir uma silagem de qualidade e evitar prejuízos. Sávio Mota também destaca os riscos do excesso de umidade que pode provocar a produção de chorume, levando água para o silo e comprometendo toda a conservação do material. Por isso, o produtor deve estar atento ao período correto de corte e manejo, buscando o melhor aproveitamento da silagem e mais eficiência na propriedade. Confira a entrevista.
3: Quando falamos em silagem, alguns pontos devem ser destacados. Agora é o momento em que muitos produtores começam a fazer sua silagem para passar o período seco do ano, para fornecer aos animais em confinamento. Um dos principais objetivos nesse momento é a matéria seca do silo. Essa plantação de milho que ainda está na lavoura deve ser começada a ser colhida entre 30 a 35% de matéria seca, porque se colher abaixo desse ponto, vai levar muita água para o silo vai perder muitos nutrientes e vai ficar com aquele chorume que a gente observa saindo no final do silo. Isso tudo é perda de nutrientes, você está levando água para o seu silo. Então hoje nós trabalhamos em torno de 30 a 35% de matéria seca. Quando a gente quebra a espiga de milho e vê que já tem o final do grão de milho, já está duro, o que a gente chama farináceo. E já na parte superior já está ainda um pouco amolecido. E outra coisa importante é observar o tamanho do corte. Hoje a gente indica entre 8 até 15 milímetros, que é entre 0,8 centímetros até 1,5 centímetros, para que possa haver uma boa compactação e um melhor aproveitamento dentro do rumen do animal. E tentar fechar esse silo o mais rápido possível com uma lona de qualidade, uma lona de no mínimo 200 micras, preferencialmente da parte de cima da lona branca fique para fora em contato com o sol. Esses são os principais pontos a serem observados. Procure-nos para mais informações. O Departamento Técnico da Comiva está à disposição.
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5: São 6:48, 6:48, o sorteio aqui de um ingresso e uma camiseta pro Costelão da São Bento saiu para Raimundo Souza. O telefone do Raimundo Souza é 649-9676-69. É uma camiseta e um ingresso do Costelão de São Bento, né? Costelão de São Bento. É, nesse final de semana. Raimundo de Souza, pode passar aqui na rádio para você pegar a sua autorização. É, o telefone é o 99676-69, meu amigo Raimundo. Muito obrigado pela sua audiência, meu amigo Raimundo. 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Muito bom dia para você e para todo mundo aí na oficina. 6:49, gente, 6:49.
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5: 6:50, chegando no final de mais um Manhã Sertanejo. Muito obrigado, Clebão. Amanhã eu atendo o seu pedido, né? O pedido que eu vou atender agora é da minha amiga, deixa eu ver aqui o nome dela, é o último pedido aqui, é da minha amiga, deixa eu ver, Oliveira, né? Deixa eu ver o nome dela aqui. É, só tá assim. Fala com nós aí, minha querida.
7: Bom dia, Theo.
5: Bom dia.
7: Paulina, aqui da 40. Toca música pra mim. Pra ser feliz, Daniel.
5: Sim.
7: E oferecer pra todos que gostarem da música, especialmente pra você.
5: Oh, coisa boa. Muito obrigado, minha querida, que Deus possa te dar um dia maravilhoso também, viu? 6:50, até amanhã, gente, se Deus quiser e ele adquirir.

0: Atenção para o toque de 5 segundos.
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3: É isso aí, gente, agora são 7:05, tá tudo bem, tudo certinho, bom dia. Ah, Carlos André tá chegando no seu, no nosso Bom Dia. Bom Dia Mineiros, aqui pela sua Eldorado FM 91,9, tudo bem? Desde 1979, com você a pioneira, sempre ao seu lado, 91,9 FM. Bom dia, sabadão, ótimo. Sexta-feira, sabadão é amanhã, já tá querendo que seja o sábado, né? Que beleza, sexta-feira, dia 3 de julho de 2026. Já tivemos aqui o Cracktel com o Manhã Sertaneja, agora o Carlos André chegando no Bom Dia Mineiro, sexta-feira. Maravilhoso final de semana pra você, tá bom? Sejam todos bem-vindos, aqui temos com você a melhor companhia no 36720322, graças ao nosso bom, maravilhoso, eterno Deus que nos preparou, né? Nos presenteou com mais uma manhã, que manhã bonita, do dia 3/7/2026, 3 de julho. Estamos chegando, né? Graças a Deus, com mais um Bom Dia Mineiros. É, ontem a Fran esteve por aqui, a gente estava, né, em viagem, chegando de viagem, trabalho jornalístico, né, cobertura da sua Eldorado FM 91,9. Um abraço a Fran, ela que vai estar aqui, né, de volta logo mais, sim, às 13 horas, no Tarde Total, a Franciele Feldkisch. Agora são 7:06, estamos chegando então com o Bom Dia Mineiros, oferecimento da MG Borrachas e Mangueiras. 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
3: É isso. isso aí, até as 10 da manhã, Carlos André, portanto, no Bom Dia Mineiros. 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É, lembra você até às 10, o André, então, aqui no Bom Dia Mineiros. Às 10 tem o plantão policial fechando, né, os noticiários policiais desta semana no plantão policial, tá bom? É, hoje com, ontem tivemos também, né, apresentação também hoje, sexta, quinta e sexta, Gilmar Silva, né? Comandando, portanto, nesses dois dias, né? O plantão policial, o titular do programa, Newton Júnior, está em viagem a Trindade, tá bom? Inclusive, ele tá mandando áudio, né? Falando ao vivo sempre com essa parceria com a Rádio Eldorado, essa viagem, portanto, esse trabalho importante na cidade de Trindade, tá bom? Portanto, ontem, quinta e hoje, sexta, a apresentação do plantão policial, hoje às 10 da manhã, você tem então Gilmar Silva. Às 11:15, Cratel, Luiz Carlos Lico, Carlos André no Resenha Esportiva. Hoje, sexta-feira, né? Como sempre acontece, sexta-feira, a partir das 12:30, tem Sala do Povo. É isso mesmo. Vamos falar hoje, olha só, entre os assuntos, né? Vamos falar sobre o tradicional costelão, é isso? Costelão da São Bento, né? Evento que reúne fé, união e boa gastronomia. Portanto, né, logo mais a partir do meio-dia tem Sala do Povo. E vamos falar também, né, na segunda meia hora do programa, vamos falar sobre a primeira corrida de rua estilo fit, portanto imperdível a partir do meio-dia, as informações no plantão, as informações no Sala do Povo, tá bom? 12 horas, meio-dia aqui na sua Eldorado FM 91,9, claro, sempre com a sua participação aqui comigo, 36720322. Você participa no melhor Bom Dia do Rádio. Alô, alô, Araqueto! Chega, chega mais, Araqueto. Às 13 tem Fran, tem Tarde Total às 15. Aí eu volto com o Entardecer no Sertão. Às 7 tem Lico, Lico, Lico. Com a Festa Sertaneja no Rancho Sertanejo.

Olha aí, mete chifre nele. Jorge Moisés, né? Com Caju e Castanha. Que no Bom Dia. É, rapaz, esse aqui é o Bom Dia do Geraldinho. Alô, Geraldinho do Bode, tudo bem? Bom dia. Onde é que você encontrou essa música, rapaz? Bom dia, tá valendo. Aqui no 36720322. Valeu, seu Geraldinho. Bom dia. É. Olha só cada música, né? A gente nem sabia dessa música aqui, por isso que é importante, né? O ouvinte participar aqui, ó. Às vezes dão dicas, né? Que a gente nem conhecia. Valeu, seu Geradinho, bom dia! Aí toda a família, né? Ligadinha aqui no Bom Dia Mineiros da Eldorado. Carlos André já está no ar, gente. Bom dia, 7 horas 21 minutos, nesta maravilhosa sexta-feira, sextou. Como passa rápido, né? Já estamos na sexta-feira, mais um final de semana, né? Já é 3 de julho de 2026. Bom trabalho para você, uma produtiva sexta-feira. Como é que foi sua semana, hein? Foi tudo bem? Tudo certinho? Graças a Deus, conta tudo. Fala para mim aí, ó, 36720322, manda seu bom dia, pede a sua música preferida, onde quer que você esteja falando comigo aqui na programação da Eldorado, são 7:21.

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6: Olha a hora, agora são 7:26.
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3: Olha a hora, gente, agora são 7:28.
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Olha, bom dia, 7:37, João Bosco e Vinícius, Precipício, participação do Wesley Safadão aqui no Bom Dia Mineiros. Agora 7:37, deixa eu mandar bom dia na sequência, bom dia Maria Lopes, tudo bem? Como é que tá a sua sexta-feira? Obrigado pelo carinho, tá bom? Obrigado pela audiência acompanhando aqui o Bom Dia Mineiros com Carlos André com você até as 10 desta manhã gostosa. Ah, deixa eu mandar bom dia também pra Cida. Maria Aparecida, tudo bem? Lá da chácara Nossa Senhora Aparecida, Deus abençoe você e sua família também, amém, Cida. Também pessoal lá, né? O Clebão, né? Nosso amigo Clebão lá da Lanchonete Coqueiros. Bom dia, teve ligado com o Cracktel, né? Amanhã sertanejo, agora ligadinho aqui no Bom Dia Mineiros a todos aí, um abraço, Clebão. O Luiz Antônio também, né? Lindaura, o Márcio Souza, já tá no rala, né, Márcio? O Batista, o Fabrício também, Sandra, ah, o Lindomar também, o Anair, tudo bem? Todo mundo participando, bom dia, gente, obrigado pelo carinho, tá bom? Obrigado pela grande audiência, 7:38, na sequência tem muito mais sucesso aqui, ó.

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1: A nossa mensagem dessa manhã de sexta-feira, agora são 8h02, o bom dia e a sexta-feira chegou, né? Trazendo consigo mais uma oportunidade de recomeçar, agradecer e seguir em frente com esperança. Que o dia de hoje seja marcado por boas notícias, né? Por muita saúde, paz e muitas conquistas para você, meu caro ouvinte aqui da Rádio Eldorado. Lembre-se, cada amanhecer é um presente de Deus e uma nova chance de fazer o bem, espalhar sorrisos e acreditar que dias melhores sempre vêm para quem não desiste. Desejamos a todos os nossos ouvintes aqui do Bom Dia Mineiros, da Rádio Eldorado, uma sexta-feira abençoada, um maravilhoso final de semana. É uma sexta-feira produtiva e repleta de alegrias, tá bom? Conquistas, que Deus ilumine o caminho de cada família e conceda força, sabedoria e proteção ao longo deste dia. Excelente manhã a todos, um bom dia, maravilhosa sexta-feira para você.

0: Olha aí, agora são 8 horas 15 minutos aqui no Bom Dia Mineiros. Foi você quem perdeu, Ana Castela? É um sucesso que acontece você o tempo todo aqui na Pioneira Eldorado. Vamos com informações, tem flash, tem pit stop, tem informações ao vivo. 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
0: Opa, falou e disse, Cretel. Obrigado pelas informações. 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Agora são 8h19.
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0: Olha o Léo Magalhães chegando. Na sequência do programa tem Léo Magalhães 8:19, Fogo e Paixão. Bom dia.

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5: E olha só, gente, agora são 8:29. 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
0: Olha a hora, gente, agora são 8:30, 8:30, bom dia.
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0: É um bom dia, Mineiros, de volta, 8:32. 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
0: Agora são 8:33. Diego e Vitor Hugo, Moça pra Casar.
5: Seis

0: Agora são 8:43, nota de falecimento. A funerária Santa Rita de Cássia, Real Pax e familiares comunicam com pesar o falecimento de Elson Borges de Freitas. O corpo será velado no Memorial Real Pax, sala 3, a partir das 00h, deste dia 3 de julho de 2026. Sepultamento será realizado neste dia 3, às 17h, no cemitério Parque Municipal aqui de Mineiros. A família enlutada agradece as manifestações de apreço e afeto. Com pesar, comunicamos o falecimento de Elson Borges de Freitas.
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1: Bom dia, eu sou o reverendo Paulo Pena, pastor da Igreja Presbiteriana de Mineiros.

Amigo ouvinte, no Evangelho segundo Marcos, no capítulo 5, ou capítulo de número 5, os versos 21 a 43, nós temos a história de Jairo. Jairo era um dos líderes da sinagoga, de uma sinagoga, e Jairo era um pai desesperado. Sua única filha, de 12 anos, estava gravemente enferma, às portas da morte. Ele não tinha mais a quem recorrer, e os médicos já não tinham mais respostas para o problema daquela adolescente. Por ser um judeu importante e influente, chefe da sinagoga, faria qualquer coisa para evitar o desfecho fatal. Jesus estava chegando àquele local e uma multidão se juntou à sua volta para ouvi-lo. Então Jairo se aproxima, joga-se aos pés do Senhor e suplica que ele o acompanhe para salvar sua filha. Imediatamente Jesus foi com ele. A história poderia acabar aí, porque tudo o que Jairo, você e eu precisamos em nossos momentos de dor e angústia é que Cristo venha conosco. Mas as coisas não aconteceram exatamente como aquele pai gostaria. Ele precisou aprender a esperar pacientemente no Senhor nos períodos que, por vezes longos, nos separam da intervenção de Jesus. Uma grande multidão foi junto e os apertavam de todos os lados, atrasando a realização do milagre que ele aguardava. Além disso, uma mulher que há 12 anos sofria com uma hemorragia fura o bloqueio da multidão, toca no manto de Jesus, é curada e começa uma conversa que, para Jairo, parecia não ter fim. No meio daquela situação, chega a notícia de que ele mais temia. Sua filha morreu, não aborreça mais o mestre. Mas aquele líder também descobriu que, mesmo sendo bombardeado por más notícias, ele podia descansar confiantemente naquele que ia com ele. Quando finalmente chegaram em sua casa, encontraram ali uma confusão geral, com todos chorando alto e gritando. Apesar do ambiente, ele aprendeu a não se impressionar com os sinais de morte. Por fim, Jairo aprendeu que, a despeito da opinião e do deboche dos que não creem, aquele que foi com ele tem sempre a última palavra, e então Jesus realiza o milagre, ressuscitando a adolescente.

Oremos. Deus soberano, assim como o Senhor disse a Jairo, não tenha medo, apenas creia. Nós confiamos na tua palavra. Muitas vezes as dificuldades, as vicissitudes, as provas, as doenças tiram de nós a confiança em ti. E nesse momento nós precisamos, oh Deus, crer que o Senhor é poderoso, que o Senhor vai conosco, como foi com Jairo, o Senhor vai ao nosso encontro, o Senhor cura as nossas feridas, sejam elas físicas, emocionais, espirituais. O Senhor é um Deus que cura. Nós queremos, oh Deus, colocar agora, e estamos colocando na tua presença, cada ouvinte, principalmente aquele que se encontra com um vazio existencial muito grande dentro de si, para que ele possa entender que esse vazio só Deus pode preencher na pessoa de Jesus Cristo, e que nessa manhã ele possa fazer uma decisão por Jesus. Por tudo, ó Deus, nós somos gratos e oramos no nome de Jesus. Amém.

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2: Muito bem, promoção segue 9h08, sexta-feira, 3 de julho. E portanto, programa Vida Nossa de Cada Dia, por aqui o André segue de volta com mais Bom Dia Mineiros. Vamos voltar pro centro. 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
2: 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Agora são 9h11.
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2: É aqui, ó. É sucesso o tempo todo. Na sequência do programa tem mais músicas. Deixa eu mandar bom dia aqui, ó. Ah, tem a participação do Newton Júnior, não é isso? Tem Newton Júnior. Essa viagem é importante, né? Esse trabalho importante, maravilhoso lá. A Trindade, onde é que você tá nesse momento? Ouvinte quer saber, Newton Júnior. Deixa eu pegar aqui ao vivo, tudo bem? Fala comigo, bom dia. Oi.
5: Bom dia, Carlos André, bom dia para quem acompanha a programação da Eldorado. Nós estamos aqui em Acreúna. Nesse exato momento, nós já estamos preparando, Carlos André, a nossa saída, porque afinal de contas, nós temos aí mais 140 quilômetros pela frente até chegar aí na cidade de Trindade, que é o nosso maior objetivo. Nesse momento, né, nós estamos aqui preparando já o suplemento, né, que a gente vai levar aí nas bicicletas, porque sem suplemento, imagina, se já é difícil, imagina sem estar suplementado, sem estar bem hidratado. E é por isso que,
2: difícil,
5: que
2: né?
5: A gente está aqui quente, nos últimos preparativos para poder sair e pegar a estrada, né? Nós chegamos ontem, nós não conseguimos aí informar dentro da programação, afinal de contas a gente já chegou, já era 9h30 aqui na cidade de Acreúna. Nós tivemos aí alguns contratempos aí da cidade de Rio Verde até a cidade aqui de Acreúna. Entre os contratempos principais, o vento, né, o Carlos André? Porque o vento, queira ou não, ele gera arrasto, né? Sim. Então, por exemplo, se a gente está andando aí numa média de 25 a 30 quilômetros por hora sem vento, com o vento, essa velocidade ela diminui, ela cai, né? Para aproximadamente 18, 20, tem lugar que 15, né? Então dificulta. Então a gente tinha uma programação aí para andar bem, mas o vento deu uma retardada aí nos nossos planos e, consequentemente, com o sol mais intenso, né? Nós aumentamos as paradas, o tempo de parada ali para descanso e, por esse motivo, nós chegamos aqui em Acreúna por volta das 21h, né? Por volta aí das 21h, nós chegamos aqui, chegamos em paz, chegamos bem, todo mundo chegou bem. Enfim, agora os preparativos para essa saída rumo à cidade de Trindade. Nós agradecemos as orações, nós agradecemos as intercessões, né? Porque elas são sempre muito bem-vindas e é elas que é o principal combustível da gente poder estar conseguindo chegar em paz aí, conseguir chegar em paz, né? No nosso destino, né? Lembrando que nós já vimos notícias aí trágicas, né? De outros ciclistas que saíram de outras cidades para ir para Trindade, se envolveram em acidente. Graças a Deus, até aqui foram 276 quilômetros rodados e nós tivemos apenas um pneu furado. Um pneu furado, que logo no início aí a gente furou, a Luísa, né, teve aí o pneu da bicicleta dela furado. Nós estamos aqui com a Onidelma que é lá da cidade de Portelândia. Onidelma, como é que foi percorrer esses 276 quilômetros até a cidade de Trindade, até a cidade aqui de Acreúna, Onidelma?
6: Bom dia, foi ótimo. Desafios, mas foi muito bom.
5: E o seu, fisicamente, como é que você se encontra?
6: Recuperada.
5: Conseguiu recuperar?
6: Consegui. O cansaço bate, né? A gente fazer o que nós fizemos, 274 quilômetros deu o meu. A minha marcação, né, que eu tô falando. Então, é muito cansativo, mas prazeroso também. E recuperada depois do sono, descanso.
5: O vento judia, né? Ontem nós pegamos aí boa parte do percurso aí de Rio Verde até aqui a Acreúna.

0: também. Nós agradecemos também a Primária, agradecemos a Geo Veículos, a Espaços Homem, a Banana Móveis. Queremos agradecer também o supermercado do Zé, queremos agradecer também o Ricardo, lá da Panificadora, queremos agradecer também a Doce Mel do nosso amigo Reixo, que mandou aqui pra gente, né, os docinhos. Nós queremos agradecer a Cláudia Mantovani, a esposa do meu amigo e irmão e camarada Wesley, que mandou pra gente aquele macarrão saborosíssimo. Nós queremos agradecer também a nossa equipe de apoio, né? O seu Wesley, toda a equipe, que é o seu William, né? O seu William, que é da equipe de apoio. A dona Altamira, como é que chama sua mãe, Guilherme?
1: Marida Lina.
0: A dona Marida Lina também, a nossa equipe de apoio. Muito obrigado. A gente segue daqui, continue orando por nós. E lembre-se, respeitem a vida, respeitem o ciclista. E no trânsito, o maior sempre cuida do menor, Carlos André.
2: Opa, obrigado, Newton Júnior, pelas informações. Essa viagem à Trindade. Daqui a pouquinho você volta, tá bom? Daqui a pouquinho manda mais áudio com mais informações atualizando, tá bom? Abraço a todos aí, que Deus esteja com cada um de vocês nessa viagem de ida, na estadia, também na viagem de volta. E a cobertura completa aqui é da sua Eldorado FM, a pioneira 91,9. Agora são 9:17, 9:17, seguimos aqui no Bom Dia Mineiros. Deixa eu mandar bom dia, quero oferecer a música do Henrique Juliano, Obrigado Deus. Quero oferecer para minha filha Isabela, a Uanair Rodrigues, tudo bem, Uanair? A Isabela Cristina, né? Também pro Guilherme, Gabriel, Isaac e todos lá na Ponte João Avelino e para todos os ouvintes aqui da Eldorado.
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2: Henrique Juliano.
3: Ao seu lado.
2: Obrigado, Deus. 9:18.
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2: 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Valeu, Cretel, obrigado pelas informações, bom dia. Seguimos aqui no melhor bom dia do rádio, Carlos André Sen, com você no Bom Dia Mineiros. Deixa eu mandar bom dia aqui pro Sidney. Alô, Sidney, fala comigo, rapaz. Como é que tá a sua sexta-feira? Bom dia.
4: Oi, aqui é o Sidney Sages Nunes.
2: Sidney Sages Nunes.
4: Manda música pra ele aí.
2: Opa. Abraço a você, meu garoto. Bom dia, Sidney. Boa sexta-feira. Olha o Gustavo Lima aí, ó. E a balada do Boteco são 9:39. Bom dia. Bom

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1: É, sempre com você, 9 horas 44 minutos. Bom dia, Mineiro. Segue o André, segue com você aqui. Tá melhor, sempre ao seu lado, desde 1979 com você. 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
1: Olha, agora são 9 horas 47 minutos. Nota de falecimento. A funerária Santa Rita de Cássia, Real Pax e familiares comunicam com pesar o falecimento de Elson Borges de Freitas. O corpo está sendo velado no Memorial Real Pax, Sala 3, a partir das 0 horas deste dia 3 de julho de 2026. O sepultamento será realizado neste dia 3, às 17 horas, no cemitério Parque Municipal de Mineiro. A família enlutada agradece as manifestações de apreço e afeto. Com pesar, comunicamos o falecimento de Elson Borges de Freitas.
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4: Opa, estamos de volta, agora são 9:51. Daqui a pouquinho tem plantão policial desta sexta-feira, gente, dia 3 de julho. Daqui a pouquinho tem Gilmar Silva. 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Agora são 9:52 aqui no Bom Dia Mineiros. Deixa eu mandar bom dia aqui pro Lindomar Oliveira. Tudo bem, Lindomar? Bom dia. Aparecendo a música pro pai Lisandro, não é isso? Lindomar Oliveira quer ouvir a música Bicho Bom é Mulher com JJ. Vou procurar pra você, tá bom, meu amigo? Obrigado pelo carinho, pela audiência. E um abraço aí ao papai, né? É, pro pai Lisandro. 9:52, tem Venga Boys.

0: É a nossa penúltima com o Venga Boys. Aqui são 9:57 aqui no finalzinho do Bom Dia Mineiros. Deixa eu mandar bom dia final. Fica devendo pra você essa aí, tá bom, meu amigo? Não encontrei, não. A gente manda pra você na sequência, tá bom? Às 3 da tarde a gente volta e dentro do Entardecer no Sertão. A gente vai mandar uma outra especial pra você. Valeu, Lindomar. Bom dia, ótima sexta-feira, maravilhoso final de semana, meu garoto. A todos pela grande audiência, pela participação aqui no 36720322. Daqui a pouquinho, na sequência, Plantão Policial. Gilmar Silva tá chegando na sequência. Amanhã, sabadão, convido você, né? A partir das 7 horas da manhã, tem muito mais pra você de volta aqui no melhor Bom Dia Mineiros. Na sequência, então, Plantão Policial, 11:15, tem os meninos do esporte, resenha esportiva às 12. Eu volto, hoje é sexta, hoje tem Sala do Povo.
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0: Olha aí, a Copa 2.

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1: Hoje é sexta-feira, está entrando no ar mais uma edição do Minuto Comiva. E com o início do período da seca, produtores rurais devem redobrar a atenção no planejamento e na produção das silagens, fundamentais para garantir a alimentação de qualidade ao rebanho nos próximos meses. Olha, a entrevista, o zootecnista Sávio Ribeiro Mota faz um importante alerta sobre os cuidados necessários durante o processo de ensilagem. Segundo ele, um dos principais pontos de atenção é o teor de matéria seca do silo, fator essencial para garantir uma silagem de qualidade e evitar prejuízos. Sávio Mota também destaca os riscos do excesso de umidade que pode provocar a produção de chorume, levando água para o silo e comprometendo toda a conservação do material. Por isso, o produtor deve estar atento ao período correto de corte e manejo, buscando o melhor aproveitamento da silagem e mais eficiência na propriedade. Confira a entrevista.
2: Quando falamos em silagem, alguns pontos devem ser destacados. Agora é o momento em que muitos produtores começam a fazer sua silagem para passar o período seco do ano, para fornecer aos animais em confinamento. Um dos principais objetivos nesse momento é a matéria seca do silo. Essa plantação de milho que ainda está na lavoura deve ser começada a ser colhida entre 30 a 35% de matéria seca, porque se colher abaixo desse ponto, vai levar muita água para o silo vai perder muitos nutrientes e vai ficar com aquele chorume que a gente observa saindo no final do silo. Isso tudo é perda de nutrientes, você está levando água para o seu silo. Então hoje nós trabalhamos em torno de 30 a 35% de matéria seca. Quando a gente quebra a espiga de milho e vê que já tem o final do grão de milho, já está duro, o que a gente chama farináceo. E já na parte superior já está ainda um pouco amolecido. E outra coisa importante é observar o tamanho do corte. Hoje a gente indica entre 8 até 15 milímetros, que é entre 0,8 centímetros até 1,5 centímetros, para que possa haver uma boa compactação e um melhor aproveitamento dentro do rumen do animal. E tentar fechar esse silo o mais rápido possível com uma lona de qualidade, uma lona de no mínimo 200 micras, preferencialmente da parte de cima da lona branca, fique para fora em contato com o sol. Esses são os principais pontos a serem observados. Procure-nos para mais informações. O Departamento Técnico da Comiva está à disposição.
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1: Bem, agora são 10 horas e 10 minutos. Muito bom dia para você. Uma excelente manhã de sexta-feira. Sexta-feira, 3 de julho, ano 2026. Estamos começando mais uma edição do programa Plantão Policial. Hoje na apresentação, Gilmar Silva, diretamente aqui do estúdio Helena Paniago. Vamos trazendo a partir de agora as informações, as notícias aí da região, também tudo que virou destaque aí nas forças de segurança aqui do nosso município, também de toda a região. Aí nas últimas 24 horas, você passa a saber a partir de agora, nessa edição de sexta-feira do programa Plantão Policial. E hoje, 3 de julho, a gente já começa desejando aí que esse final de semana que se aproxima, né? Que hoje, a partir de hoje, aí, sexta-feira, seja abençoado aí para você, para sua família. E também já abraçando, estendendo a você aniversariante de hoje, que está completando idade nova. Parabéns aí pelo seu dia. Feliz aniversário, muita saúde, muita paz, muitos anos de vida. E falando ainda do final de semana, a gente deseja que seja um final de semana tranquilo para todos, né? Para todos, seja um final de semana abençoado aí, com muita tranquilidade e muito juízo aí na cabeça de muita gente, né? Para manter a paz e o sossego para todos. E começando aqui o plantão policial, trazendo a primeira informação aqui, a gente já fala de previsão do tempo, né? Hoje amanheceu fresco, né? Um tempinho frio, rapaz. Por mais que o sol saiu com tudo aí, o céu tá limpo, bastante ensolarado, mas amanheceu friozinho, rapaz. O frio chegou aí nessa manhã que eu vou te contar, hein? Quase que eu coloquei uma blusa na hora de vir pra cá e já era 9:30, viu? E segundo informações aqui do site Climatempo, olha, sexta-feira em Mineiros teremos a seguinte situação. Olha, hoje será parecido com ontem, viu? O sol o dia todo com algumas nuvens aí à tarde e à noite estrelada também. Teremos aí a temperatura mínima 15 graus, a máxima 26 graus. Agora essa mínima, eu acho que ela foi menos de 15, hein? Sei não, hein? Rapaz, estava frio hoje, hein? Deixa eu ver aqui, a umidade relativa dá em 82%. A probabilidade de chuva para hoje é de 0% e a velocidade do vento em 5 km por hora. O sol nasceu hoje às 7 horas e 1 minuto e vai se pôr aí às 18 horas e 7 minutos. Informações do site Climatempo para esta sexta-feira. E para o final de semana? Vamos dar uma olhadinha aqui para o final de semana? Vamos dar uma olhada aqui para ver como que vai ficar o final de semana, né? Já que amanhã não teremos a edição do plantão policial. Deixa eu trazer aqui então, atualizar a página. Olha, segundo informações aqui do site Climatempo, para sábado, aqui em Mineiros, tá? Aqui em Mineiros, teremos a temperatura mínima 14 graus. A máxima 27 graus. A previsão aí de tempo para sábado é de dia ensolarado com nevoeiro ao amanhecer e as nuvens aumentam à noite, né? Então tá aí. Muito bem, então tá aí as informações, né, do clima para esta sexta-feira e também aí para o sabadão e domingo. Vai estar bem parecido aí com hoje, né? Bastante ensolarado, com esse climinha friozinho aí na parte da manhã e também ali no início da noite, né? Agora são 10 horas e 13 minutos. Você está acompanhando o programa Plantão Policial, edição desta sexta-feira.
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1: Bom, as ocorrências aí do Corpo de Bombeiros, até o momento não recebemos aí as informações, né? Não foi enviado aqui pra gente. Então, essa parte do Corpo de Bombeiros, as informações aí das últimas 24 horas, as ocorrências, os trabalhos lá da corporação, até o momento ainda não recebemos isso aí. Até o fechamento do programa aqui, se chegar, a gente detalha para você como que foi aí as últimas 24 horas lá da corporação, lá do Corpo de Bombeiros. Agora 10 horas e 14 minutos, rápido intervalo comercial. Já eu trago aqui a primeira informação para você. Eu quero falar aqui a respeito ali de um desvio ali da divisa, é de uma ponte divisa entre Goiás e Minas, tá? Para o pessoal aqui daquela região que vai por ali, é a partir de determinada data aí, vai ter que fazer um desvio. Eu vou trazer essa informação para...
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1: Muito bem, plantão policial, agora são 10 horas e 21 minutos. Deixa eu mandar um bom dia aqui acompanhando a programação aqui da 91,9 FM, a Rádio Eldorado, a rádio que está sempre ao seu lado desde

0: 9, é a pioneira da cidade, a pioneira da região, né? Deixa eu mandar um bom dia aqui, ó, trazendo aqui um bom dia pra gente, acompanhando a programação, a Cida. Cida, tudo bem com você, Cida? Bom dia. Também o Lindomar aqui do Lindomar Oliveira, né? Aqui do setor Cruvinel, tá curtindo aqui também a programação. O Altamiro dizendo, Gilmar Silva, olha, eu acho que de madrugada tava batendo ali uns 13 graus, tava frio, hein? Pois é, Altamiro, sensação térmica, né? Deixa eu ver quem mais aqui, o Nelson Rodrigues, bom dia. O Nelson Rodrigues tá passando por aqui, ele tá parabenizando aqui a equipe de jornalismo, né? Em nome do Carlos André, o Carlos André que fez recentemente uma reportagem lá em Piracanjuba, na região de Piracanjuba, né? E o Nelson Rodrigues está parabenizando aqui o Carlos André pela exclusividade lá com a entrevista com o governador Daniel Vilela. Bacana, parabéns, né? O Carlos André, a equipe de jornalismo aqui da Rádio Eldorado. Forte abraço, Nelson. Obrigado aí pela sua participação, tá? O Batistinha também está curtindo o programa. Vereador Batistinha, bom dia para você. Batistinha, tudo de bom. Excelente sexta-feira. O que mais aqui? A Shirley Alves também está participando com a gente. Bom dia, Shirley. Daqui a pouquinho eu vou ler aqui a sua mensagem, tá bom? Bom, trazendo aqui as informações, começando as informações, agora um fato aqui ocorrido. O seguinte, olha, criminosos invadem estádio pela segunda vez, arrombam o portão e furtam fios de cobre aqui em Mineiros. Pois é, a situação é a seguinte, ó. A Polícia Militar foi acionada para atender ali uma ocorrência de furto no estádio de futebol do Mineiros Esporte Clube, aqui em Mineiros, ali no estádio de Dilon Flores, né? Olha, no local, os policiais conversaram com o superintendente ali de esportes, da Secretaria Municipal de Esportes, que relatou que o estádio foi alvo de criminosos em duas ocasiões aí nos últimos dias. Segundo a vítima, no último final de semana, indivíduos invadiram ali as dependências do estádio e furtaram uma grande quantidade de fios da rede de iluminação, causando ali prejuízos à estrutura esportiva. Ainda conforme o relato, entre a noite de terça-feira, dia 1º, e a madrugada de quarta-feira, dia 2, o local foi novamente invadido. Na segunda ação criminosa ali, os suspeitos furtaram mais fios da rede elétrica durante a fuga. Os autores deixaram para trás dois sacos contendo ali fios de cobre. A vítima informou também que os criminosos arrombaram o portão de entrada localizado na rua 10, rompendo o cadeado que fazia a segurança do acesso ao estádio. A Polícia Militar registrou a ocorrência e o caso deverá ser investigado para identificar ali os responsáveis pelos furtos. O prejuízo causado à iluminação do estádio ainda não foi divulgado oficialmente. A fonte da informação aqui do Rota Policial Notícias. Último dia para você que está acompanhando aqui, né? A programação da 91,9 FM, programa Plantão Policial. Hoje na apresentação aqui, diretamente do estúdio Helena Paniago, Gilmar Silva. Olha, rápido intervalo comercial, já teremos também o Adriano Costa por aqui, já chegou aqui no estúdio, daqui a pouco ele vai trazer as informações, trazendo aí o papo de Dean, já.
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1: Muito bem, o Adriano Costa já por aqui no estúdio, né? Já conversava com ele aqui, ele trazendo as informações pra gente de do que vai ser conversado hoje, trazer detalhes, dicas e tudo que vem acontecendo aqui na nossa região, principalmente essa semana agora. Adriano já vai trazer o bom dia para a gente. Adriano, seja bem-vindo aqui mais uma vez ao estúdio Helena Paniago, aqui da 91,9 FM, programa Plantão Policial. Bom dia.
2: Bom dia, Gilmar. Bom dia a todos os ouvintes da Rádio Eldorado. Um prazer imenso a gente estar aqui mais uma vez falando desse bate-papo de ano. É sempre prazeroso a gente estar mostrando para a nossa comunidade, viu, Gilmar? Principalmente as mulheres, sobre os crimes que têm descorrido aqui em nosso município, onde a delegacia tem sido muito atuante, né? O doutor Júlio César Ana Vargas tem aí colocado atrás das grades esses covardões que a gente tem falado sempre aqui no, na semana, no final de semana, nesse bate-papo da Danha.
1: Adriano, você me disse em off que entre várias ocorrências que a DA atende relacionada às mulheres, né, chama atenção, você dizia, a respeito de crimes aí das mulheres da melhor idade, né? Vem acontecendo uma prática aí de é um estelionato, Adriano?
2: É um estelionato? Estelionato virtual que a gente fala, né, Gilmar? Eu quero deixar um alerta aqui para vocês, filhos, netos, pro pessoal da melhor idade, né, que tem aí se relacionado, Gilmar, por aplicativo de celular. Infelizmente tem acontecido, chama o golpe do amor, Gilmar. E tem acontecido aqui muito na cidade de Mineiros, principalmente com as pessoas da melhor idade, né? O que que tá acontecendo, Gilmar? A pessoa entra ali, às vezes começa a conversar com a pessoa começa ali, Gilmar, a ludibriar essa pessoa, a falar que tá encantada por ela, que também procura uma pessoa da mesma idade, né? Que procurou um amor por muito tempo, que agora encontrou, que tá apaixonado por ela, que quer vir conhecer essa pessoa, porém ele não consegue porque ele tem algumas dívidas pendentes e ele não pode sair, que ele não pode gastar, e ele vai envolvendo com essa pessoa, Gilmar, não só da melhor idade, mas também com mulheres maduras, mais maduras, né?
1: Certo.
2: Aí do nosso município. E aí a mulher, já carente, Gilmar, na situação por estar aí sem um companheiro, ou por estar sendo às vezes maltratada, né, por seu ex ou por alguma coisa nesse sentido, ela começa a acreditar no golpe. E a partir de um certo momento, esse malfeitor, ele começa, esse golpista, ele começa a pedir valores. Teve uma ocorrência aqui recentemente com a senhora, fez um empréstimo no valor de R$4.000. E não foi o primeiro. Há um ano atrás, ela tinha feito um empréstimo também, você entendeu? Para pagar, passar dinheiro para esse golpista, acreditando que seria o grande amor da vida dela, né? Acreditando que realmente seria uma pessoa que queria algum relacionamento sério com ela, trazendo ali para essa pessoa, inclusive, falta de alimentos na sua residência, por ela estar tirando tudo da sua residência e passar por essa pessoa. Então, a gente aqui, no dever de segurança pública, a gente quer alertar vocês sobre esses golpes que têm caído. Não existe esse amor à primeira vista via internet, Gilmar, é raro acontecer isso. A gente fala que nunca pode acontecer, pode. Mas eu acho que, de vez em quando, seria bom o filho conversar com a mãe, a filha ter uma conversa aberta com a mãe, saber o porquê que tá faltando esses valores, quando ela começar a pedir alguma coisa, né? Porque às vezes não se passa, às vezes essas pessoas mais antigas, Gilmar, elas têm muita vergonha de se abrir quando elas caem, principalmente no valor financeiro.
1: Sim.
2: Por quê? Porque ela, Gilmar, é a matriarca da casa, ela que deu conselho pro filho prestar atenção. Filho,
1: é o exemplo,
2: o exemplo, mostra o caminho e acaba caindo num golpe desse. Então fica o alerta, né, Gilmar?
1: Exatamente. Adriano, e você disse, essa situação é tão grave, essa situação de ontem que você falou, dessa senhora, ela caiu no golpe duas vezes e teve o prejuízo duas vezes.
2: Duas vezes e prejuízos grandes, né, Gilmar? Você vê, hoje o valor de R$4.000 aí, a pessoa tem que trabalhar o mês inteiro e o golpista levou dela, assim, em fração de minutos, né? Fez um depósito, uma quantia, depois passou a quantidade e o pior de tudo, essa pessoa fez o empréstimo na sua aposentadoria. Então, e o desconto é muito alto. Então, o que que acontece, Gilmar? Vai ser descontada a aposentadoria dela desse empréstimo. É muito difícil achar o autor, porque o que que acontece, Gilmar? Vou explicar para vocês aqui. Porque muitas vezes a polícia não encontra esse golpista. O que que acontece? Na época do Covid, nós tivemos muitas percas, Gilmar, de pessoas que morreram. Infelizmente, em todo lugar hoje tem golpista. Você sabe que tem. Todo lugar tem pessoas boas e pessoas ruins. E o que que acontece? Foi localizado em alguns cartórios alguns cartórios, o que que acontece? A pessoa ia lá, pegava a certidão de óbito dessa pessoa que morreu de Covid e fazia um documento falsificado com o nome e endereço dessa pessoa. Você entendeu? Ela colocava ali a foto dela, porém, os dados eram de uma pessoa que já faleceu. E aí, o que acontece? Hoje, muitos bancos, ele abre conta, Gilmar. Você não precisa nem ir no banco, era pelo aplicativo. Você baixa o aplicativo, você faz uma selfie ali, o banco de imediato, ele abre a conta para você. E ele colocava o endereço dessa pessoa falecida. E aí, o número de telefone também, tudo dele. Então, assim, ele teria acesso ao Pix dele normal, mas com o nome dessa pessoa já falecida de Covid. A polícia começa a investigar esse número, esse CPF, chega até a pessoa falecida, você entendeu? Então fica muito difícil você aí fazer a busca, a prisão de uma pessoa apenas por foto no mundo inteiro, no Brasil inteiro. Você não sabe se essa pessoa se encontra no Brasil ou se encontra em outro lugar, então é muito difícil. O que a gente solicita, que a gente sempre pede uma, é isso aí, para a pessoa ter consciência, né? Pessoa ter aí a expertise, qualquer coisa liga perguntando, né? A gente tá ali para tirar alguma dúvida, a gente tá ali também para poder orientar a nossa comunidade, né? Então, assim, fico alerta, porque não tá fácil.
1: E ter o apoio dos familiares, como você disse, né? Tá sempre atento às pessoas de mais idade, que tem certa dificuldade em mexer com tecnologia, aparelhos ali, né, eletrônicos, celulares. As pessoas próximas, né? Ficarem atentas ali ao que tá acontecendo com a pessoa, com quem ela tá comunicando, que tipo de mensagem ela tá recebendo ali no aparelho, né, Adriano? Isso aí é essencial, né?
2: É bom a gente estar sempre alertando, por quê? Porque as pessoas mais antigas, elas confiam ainda. Você lembra aquela conversa assim, a gente confia no fio do bigode. Então, assim, a gente fica alerta, né? Para as pessoas sempre estar sendo orientadas aí pelos seus filhos. A maioria dos nossos ouvintes aqui, o Gilmar, são também pessoas da melhor idade, né? Então, por que que eu tô entrando nesse papo? Pra gente orientar vocês. Eu sei que vocês gostam do plantão. É 93% de audiência o horário do plantão, viu, Gilmar? É muito grande. A gente tem falado, todo lugar que eu vou aí, as pessoas, olha, a gente tá ouvindo o plantão.
1: A credibilidade,
2: prova disso, né? É a lista que a gente manda abraço no final do programa. E desde quando a gente tem uma lista extensa de abraços, porque as pessoas gostam, as pessoas acompanham. E eu tenho certeza que gosta muito quando você tá apresentando aqui também, né? Então, assim, o nosso compromisso com a verdade e o nosso compromisso com a nossa comunidade é muito grande, viu, Gilmar?
1: Exatamente, Adriano. Olha, e a gente falando a respeito aí de esse golpe do falso namorado aí, e hoje também, Adriano, tem uma questão de tecnologia, que a tecnologia é muito boa mesmo, mas ela também é usada, infelizmente, para o mal. E essa questão da tecnologia, hoje surgiu aí o tal do IA. O IA também, ele favorece para esses golpistas a se aproveitarem daqueles que estão mais fragilizados de informação, né, Adriano?
2: Infelizmente, hoje tem coisas igual você falou, né, Gilmar? Ela vem para somar e vem também para subtrair. É por isso que eu sempre peço, Gilmar, eu sempre falo para as pessoas não ficar postando foto em redes sociais de filho, né? O que está acontecendo agora? Tem um programa, a gente vai abordar esse tema, Gilmar, lá para frente, onde é um programa agora americano, tem um aplicativo onde ele estava usando, pegando foto de crianças em perfis, de pais e mães, e o programa tira a roupa, ele despe essas crianças, eles estavam despindo essas crianças e vendendo essas fotos no mercado da pedofilia. Para você ver a que ponto que chegou, né, essa IA. Então, assim, eu oriento você pai, eu oriento você mãe, quer postar alguma coisa do seu filho? Faz um álbum pra você. Os outros não têm que ver onde você foi. Os outros não têm que ver o que você tá fazendo da sua vida. Muitas vezes eu vejo pessoas querer ostentar, Gilmar. Que tá numa praia, que tá... É bacana? É bacana. Mas coloca ali no grupo seu da família. Evite, às vezes, postar em rede social que tem um alcance muito grande. Porque você não sabe quem tá lá por trás. Né? Você tá
1: não é restrito rede social.
2: Você não é restrito.
1: A maioria das vezes não coloca restrito. Porque tem a forma de colocar, mas mesmo assim ainda corre risco.
2: Corre risco.
1: E deixa público.
2: Deixa público e coloca foto dessas crianças. O que é que tá acontecendo, Gilmar? Elas estão tirando foto dessas crianças, baixando as fotos, despindo essas crianças nesse programa e vendendo no mercado negro ali da pedofilia. Agora você imagina, aí a pessoa abre lá, tem uma foto do filho dele nua, a filha dele nua, né, sendo oferecida lá pelo um valor pra pessoa baixar pra ter essa foto, você entendeu? E armazenar lá. Então, assim, eu quero orientar nesse sentido. A gente tem falado sobre muita orientação, sobre crime, Gilmar, porque as pessoas gostam disso e eu tenho certeza que a maioria delas procuram também escutar e fazer o que a gente fala aqui pra evitar cair num golpe ou cair também, né, numa situação dessa onde vai ter seu filho aí, sua filha exposta em redes sociais aí pro mundo inteiro.
1: Adriano, saindo um pouquinho dessa questão da Dean, a gente vai aqui pela outra questão de estelionato, a gente falando sobre a IA, tem uma ocorrência aqui, teve uma vítima aqui em Mineiros, ela caiu num golpe ontem de IA. Ela recebeu uma chamada, uma videochamada pelo WhatsApp, a pessoa estava caracterizada de uma pessoa conhecida aqui no estado. Ela acreditou que fosse o apresentador de um programa que faz aqui no estado de Goiás, é um título de capitalização. A pessoa fez a chamada de vídeo, esse senhor atendeu, viu a imagem do apresentador, que não era gerado por IA, e ele ficou nessa conversa com esse suposto apresentador ali, que era, na verdade, um golpista, por quase 3-4 horas conversando, e nessa questão ele teve prejuízo de quase R$5.000. Então é mais uma dica que a gente passa a respeito disso daí.
2: O que a gente orienta, Gilmar, é a pessoa nem atender. Se você atendeu ali, pensa comigo, Gilmar. É um título de capitalização. Você jogou, você apostou em alguma coisa nesse sentido? Não!
1: Não.
2: Se você não apostou, você não ganhou.
1: Não ganhou.
2: Como você vai receber a ligação de uma pessoa falando que você ganhou, Gilmar? É por isso, muitas vezes, Gilmar, quem quer muito acaba sem nada. Esse ditado é certo, você sabe por quê? Porque a pessoa pensa só em ganhar. Você entendeu? Eu falo assim, ó, eu tô ganhando, eu já vou. Aí a pessoa, quando fala, ó, você ganhou, a pessoa já muda. Eu até cito, Gilmar, o tanto que o ser humano, às vezes, eu falo ser humano, incluso todo mundo, Gilmar. Eu vejo ali um caminhão tombar, Gilmar, ali. Um caminhão vai lá e tomba. O cara vai lá e pega uma parte de um gado que tá lá, que é pra exportação. O vizinho dele vai lá e fala, você tá vendo lá, mulher? O cara vagabundo, ó. O carro lá tombou lá, tá lá, o cara morreu. E o vizinho aqui, sem consideração, foi lá e pegou o carro. Um cara desse pra mim não presta. Aí o vizinho chega nele e fala assim, ó, vizinho. Rapaz, eu peguei 4 quartos de vaca lá, eu vim te trazer um pra você. Esse é meu vizinho que eu gosto muito de ser. Meu vizinho, obrigado demais da conta, rapaz. Isso vai me ajudar pra você ver. Ele agora mudou o conceito dele, Gilmar, porque ele foi favorecido pelo aquilo que o vizinho dele pegou. Então a gente usa muito isso aqui, Gilmar, por quê? Pra mostrar favorecimento. Quando você tá sendo favorecido, é bom.
1: É bom, né?
2: É maravilhoso. Mas quando o outro tá fazendo errado lá, você tá criticando. Mas você tá sendo aqui também, né? Você tá sendo favorecido e não tem nada de ruim nesse
1: caso.
2: Não
1: tem consequência.
2: Não tem consequência. Então, assim, a gente sempre coloca essas situações, Gilmar, pra gente orientar, porque quem é certo toda a vida, Gilmar. Fala assim, ó, vizinho, obrigado, eu te agradeço aí por você querer trazer aí, mas tem pessoas que precisam mais que eu, e eu não achei certa a situação que você fez ali, né, pra mim, eu não fui criado nesse mundo, pra fazer esse tipo de coisa, então, assim, eu não aceito não, mas te agradeço e pode passar pra outra pessoa, pronto. Aí você é uma pessoa capacitada. Mas enquanto você estiver sendo favorecido com produto de crime ou ilícito, você tá cooperando com o crime e também não tá sendo aquela pessoa honesta que você falou que era.
1: Exatamente, Adriano, agora são 10 horas e 45 minutos, a gente agora, a gente podia estar passando aqui pro pessoal que está acompanhando, como você mesmo disse, o programa é de grande audiência, não só aqui para Mineiros, mas para toda a região, várias cidades aqui da nossa região, também nas fazendas e como a gente disse, a tecnologia também proporciona isso, hoje através da internet, a gente chega até fora do Brasil, né? Através do nosso aplicativo, do nosso site, e a gente fica muito feliz por todos que estão sempre acompanhando aqui a Rádio Dourado e esse programa que é líder de audiência, o Plantão Policial. Deixa eu mandar aqui um abraço pro pessoal que está acompanhando aqui, Adriano. Já a gente volta aqui, eu quero te perguntar a respeito de dicas daquelas mulheres que estão aí se sentindo vítima de algum tipo de agressão, seja ela física, psicológica, como que deve se proceder, onde procurar, quando procurar, quem tem aí o direito de procurar a DEAN, tá? Aí você vai falar tudo isso pra gente, pessoal, ficar bem esclarecido pra não ter dúvida quando precisar, pra não ficar sendo vítima, né, Adriano? Deixa eu mandar um bom dia aqui pro senhor João Farofa, a dona Catarina, que estão acompanhando, também a Onadir, bom dia, Onadir, a Maria Lúcia tá acompanhando a gente também, a dona Nália lá na Rua 20, Marcio Mário, sempre acompanhando aqui a programação, deixa eu ver quem mais aqui que mandou um bom dia, a Reila Márcia, bom dia pra você, Ana Maria Nunes também, né, e já a gente manda mais abraços aí para todos que estão acompanhando. Adriano, eu sei que toda sexta-feira você traz aqui as informações e já está bem explicado para muita gente, mas para quem talvez ainda está chegando e não saiba, o que, que é a DEAN e o que, que a DEAN proporciona de segurança, de bem-estar para quem necessita dessa parte de violência, da parte da mulher aí, física, psicológica. Fala um pouquinho para a gente, Adriano, fazer um favor.
2: Gilmar, foi até bom você falar o que, que é. DEAN significa Delegacia Especializada no Atendimento à Mulher. né, já fala, ela é uma cifra ali, né, que atende, uma delegacia ali que atende as mulheres vítimas de violência doméstica, né, tanto, é até bom a gente deixar relatado isso aqui, Gilmar, porque muitas vezes tem muita dúvida. A mulher, quando ela é agredida por outra mulher...
1: Ó, tá vendo?
2: Vamos falar disso aqui. A mulher, quando ela é agredida por outra mulher, ou a mulher, quando ela é agredida por um homem que não faz parte do ciclo dela de sangue ou de relacionamento, o boletim dela não é feito na DEAN, viu? Ah, o registro na DEAN, ela é feito quando o agressor é esposo, ex-esposo, um filho ou uma filha, nesse sentido, pessoas que têm vínculo de sangue ou vínculo ali parental, você entendeu?
1: Certo.
2: Ou tem vínculo ali romântico com essa pessoa.
1: Certo.
2: É feito na DEAN. Fora disso, a pessoa fala assim, ah, eu tive num evento, eu fui agredida por uma mulher. Ela não é feita na DEAN. Ela é feita na delegacia municipal. Você entendeu? É bom a gente relatar isso,
1: por quê?
2: Porque as pessoas têm muita dúvida. A delegacia, ela é pra quem? Porque nós temos a medida protetiva. E a medida protetiva, Gilmar, é bom a gente relatar que ela é estendida também, ô Gilmar, pra filhos. Você sabia disso, Gilmar?
1: Não sabia.
2: Porque acontece? A mulher tem uma medida protetiva, ela quer fazer uma medida protetiva contra o Amásio ou o ex-Amásio, alguma coisa nesse sentido. Se ela tem um filho com essa pessoa, e esse filho também tem sofrido ali agressões, ele coloca o crime que a gente tem falado aqui, que é o vicaricídio. Ele usa a criança como... para poder vingar da mulher.
1: Sim.
2: Ela pode pedir a medida protetiva para essa criança. Ele vai ser proibido de estar no convívio com essa criança. Ele vai ter que entrar em juízo para pedir uma guarda, você entendeu? E já vai ter essa medida protetiva colocando a criança. A mulher pode colocar a mãe na medida protetiva, se ela tem uma medida protetiva contra o seu ex-amado que ela largou. Ela pode colocar a mãe dela, pode colocar as irmãs dela nessa medida protetiva, você entendeu? Mas tem que ter algum vínculo nesse sentido. É até bom a gente explanar isso, porque tem muitas pessoas que têm dúvidas sobre a medida protetiva, Gilmar.
1: Pois é, a medida protetiva, Adriana, ela tem um prazo ali de duração, é de acordo com a gravidade da ocorrência, do crime ali? Como que é?
2: Não, Gilmar, antes a medida protetiva ela tinha validade de 6 meses.
1: Certo.
2: 6 meses ela tinha a data de validade protetiva dela. Agora mudou para 1 ano. Ela tem 1 ano, a pessoa tem 1 ano para fazer essa medida protetiva, porque ela é válida. É bom ressaltar que quando faltar ali 1 mês, ela é revalidada diretamente no fórum, viu? Ela não é revalidada na DEAN. Ela só é revalidada na DEAN, solicitada outra, se já passou do prazo de pedir a revalidação dela. Então, se passou o prazo, ela vai na DEAN e solicita outra medida protetiva.
1: Sim.
2: Mas se tá ali 1 mês para acabar, ela tem que se orientar, falar assim, opa, eu vou lá no fórum, vou revalidar minha medida protetiva. Porque a única coisa que protege, porque hoje, o que que acontece? Além da medida protetiva, os autores de quebra de medida ou de conforme a ameaça, ele já sai de lá com a medida protetiva, ela, e ele de tornozeleira eletrônica, Gilmar. E ela com o botão do pânico, caso esse agressor passe próximo a ela, ela é avisada, esse botão do pânico pisca e ela pode apertar e será acionada aí a Patrulha Maria da Penha, onde vai aí tirar de circulação essa pessoa que já sabe que tem a medida protetiva, mesmo assim, né, ele quis cometer o crime. Prova disso foi terça-feira agora, Gilmar. Tinha uma senhora que tinha uma medida protetiva e o seu ex-Amásio, não aceitando o termo, né, foi lá tirar satisfação com ela. Ela com medida protetiva foi acionada a polícia e onde ele foi? Preso. Se encontra detido nesse momento. E assim, é muito difícil a pessoa sair dessa na audiência de custódia porque já teve a quebra da medida. A pessoa já foi avisada que aquilo lá seria um crime, Gilmar. E a gente tem falado diariamente isso aqui. Não adianta. Aqui em Mineiros quebrou medida protetiva, vai pra cadeia, Gilmar. Eu fico pensando o seguinte, a gravidade dos fatos que acontecem, nós temos uma ocorrência aqui, eu quero até relatar ela, Gilmar, pra você ver.
1: Sim, pode ficar à vontade.
2: A gravidade que a gente fala, por quê? A que ponto que chega uma pessoa dormir com a outra numa cama e chegar ao ponto de falar de cortar a cabeça dessa pessoa, Gilmar? Então, assim, você entendeu? É muito ruim. Então, nós tivemos essa ocorrência, uma ocorrência dessas, né? Ela foi ali na Avenida Maria Pereira Martins, né? Lá no Almerinda de Resende. A vítima relata que conviveu em união estável com o autor por 11 anos, tiveram 3 filhos menores, né? Que na madrugada de sábado para domingo, por volta de 3 horas da manhã, horário, houve um desentendimento entre a inquirida e o autor, sendo que esse estava alcoolizado, Gilmar. Eu sempre tenho falado, um dos maiores casos aqui é o álcool, Gilmar. No momento do ocorrido, ofendeu a querida, xingando ela de vários palavrões, Gilmar. palavrões aqui que não pode nem falar aqui no rádio, porque o horário não permite, e mesmo permitisse, nós também não iria falar, que a nossa comunidade não pode ouvir um trem desse. Que houve algumas ameaças, que não houve agressão física, somente verbal. Mas se tornou um crime, Gilmar. Por que se tornou um crime que não teve agressão? Porque eu estava alcoolizado, a gente falou sobre os crimes de agressões. Ah, Adriano, qual seria as agressões? Gente, agressão não é só física. Ela não é só física, ela é psicológica, né? Ela é sexual, ela é moral, ela é patrimonial, igual essa senhora. A
1: senhora que foi vítima lá do caloteiro.
2: Exatamente. E ela tem o vicaricídio, que quando usa a pessoa, a criança, pra poder se vingar, Gilmar, da ex-amasa, ou da amasa, você entendeu? Através de ameaça. Outra ocorrência que chamou muito a atenção foi ali no Almerinda de Resende também. A vítima relata, né, que tá num relacionamento estável por cerca de um ano, que desse relacionamento nasceu uma criança que conta com 21 dias. Ontem ela teve de nascida, Gilmar. 21 dias de nascida. Que já está separada do autor há cerca de um ano, e que o autor, desde a inquirida engravidou, se tornou expressamente agressivo, mandando áudio, ofendendo, ameaçando a inquirida, sendo que no sábado às 17 horas, o autor encaminhou vários áudios chamando a inquirida de vários nomes. De palavrões aqui, que é coisa horrenda. Ainda que iria cortar a sua cabeça. Ele falou assim: ó, eu vou cortar a sua cabeça. Vou provar pra você que você tá mexendo com o homem. Eu vou falar, te mandar um recado aqui. Tomara que você tá ouvindo eu falar aqui, ô, seu esterco. Não tem outro nome pra você, não. Você entendeu, Gilmar? Porque eu fico irritado. Eu fico mesmo porque a capacidade do cara ter uma filha com a mulher. E um cara desse, né? Um cara desse, nessa situação, né? Um covardão, falar que vai cortar a cabeça da mulher que deu à luz a seu próprio filho e a filha com 21 dias. E diz que vai tomar a guarda da criança. Você pode ter certeza, meu amigo. Nós estamos com essa ocorrência na mão. Você vai ser julgado. Eu tenho certeza que você vai pra cadeia. E não adianta você correr, não, que nós vamos te achar. Eu quero que você esteja escutando o rádio, seu covardão. Nós vamos te achar. Porque você é macho pra falar que vai cortar a cabeça de mulher. Você é macho pra falar que você vai espancar. Porque quando nós chega, é sim senhor e não senhor, mãozinha pra trás, encostado na parede. Você entendeu? E nós vamos te achar. Foi feita a medida protetiva. E a senhora, dona dessa medida protetiva, a senhora pode ficar tranquila. Que tem além da Patrulha Maria da Penha, nós também ali adentro, nós vamos dar todo o respaldo pra senhora e colocar esse malfeitor atrás das grades. Porque uma situação dessa é grave, Gilmar.
1: Sim.
2: Pensa uma pessoa, Gilmar, fala uma situação dessa que vai cortar a cabeça da mulher porque ela não quer mais conviver com ele. Conviver um ano. Ninguém é dono de ninguém não, Gilmar. Acabou o relacionamento, acabou cada um pro seu lado. Você tem um vínculo parental porque você tem um filho? Respeite. O filho tá com 21 dias. A mulher merece respeito e a mulher tem um direito de escolha. Você entendeu, Gilmar? E aí, além de tudo, pegou a motocicleta dela, evadiu do local, e ela precisa dessa motocicleta, e ele disse que não vai entregar, mas vai entregar. Você entendeu? Vai entregar. Outro caso que chama atenção é onde a senhora também tem um filho, ô Gilmar. Ela tem um filho com um problema ali, autismo.
1: Sim.
2: E ela largou desse ex-amaz, ele pegou a motocicleta dela também sumiu da casa. E agora tá fazendo ameaça. Ela precisa da motocicleta pra levar aquele estudo numa escola especial. Você entendeu? Estudo numa escola especial, precisa dessa motocicleta pra poder levar ele lá. E só que não consegue levar. Por que que não consegue levar? Porque ele tá com essa motocicleta dela, você entendeu? Tá com essa motocicleta dela e ele tá fazendo o quê? Ameaças pra poder voltar usando ela. Você pode ser preso por apropriação indébita, viu, Gilmar? Isso é apropriar indebitamente de uma coisa que não é dele. É bom deixar aqui resguardado, além das ameaças, apropriação indébita. Você é apropriado de uma coisa que não é sua, porque sim, não está no nome dele, está no nome dela. Então também temos essa ocorrência. E é várias ocorrências, Gilmar, e várias prisões, e nós estamos aqui atentos. Outra que chamou atenção bastante, que nós temos aqui, além da DEAN, é a DEPAI e DPCA. Não sei se você sabia disso, que é a Delegacia do Menor Infrator.
1: Não sabia.
2: Nós conduzimos no dia de ontem um menor infrator preso pra regional da cidade de Jataí. Ah, mas menor não vai preso. Quem falou pra você que não vai preso? Vai.
1: Cometeu o delito, tem.
2: Cometeu o delito, ele vai preso. Ele foi ali mandado pro sócio educativo pra fazer o quê, Gilmar? Ele tinha algumas pendências pra pagar. Quando você é destinado, fala assim, ó, você vai pra tal lugar, você vai pagar lá, ou vai pintar um meio-fio, ou vai fazer, sim, alguma coisa nesse sentido. E ele não tava cumprindo essa ressocialização dele, não estava cumprindo. Aí o juiz, vendo que ele estava dando problema, encaminhou o mandado de prisão. A DEPAI e DPCA foi lá, cumpriu esse mandado de prisão, levou ele preso, detido, lá para a nossa regional aqui do estado de Goiás, fica na cidade de Jataí, onde ele vai ser internado lá, Gilmar, e vai pagar os rigores da lei. Eu tenho falado, mãe, pai, não adianta. Eu acho que muitas vezes os pais têm que estar ouvindo o plantão, e eu dou parabéns pro pai que educa seu filho, porque hoje nós temos a delegacia aqui. Se o seu filho te ameaça, se o seu filho está cometendo algum delito, procura nós ali da DEPAI e DPCA, que nós podemos ter certeza que várias escolas, Gilmar, têm procurado a gente, porque o quê? O aluno ameaçando professor, aluno ameaçando outro aluno, ele vai ser encaminhado, vai responder aos rigores da lei, Gilmar, como outra pessoa, só que menor, né? Mas vai responder, já vai ficar ali registrado, ele como menor, com a passagem ali por um crime que ele cometeu em nosso município.
1: Então tem muitos menores aí que se acham os donos do mundo, achando que não tem a punição aqui na região, então estão enganados,
2: Tem, isso é um privilégio. Nossa, eu falo que é um privilégio, onde nós temos ali o doutor Júlio César Ana Vargas, que é o nosso delegado, é de ter três delegacias que é muito difícil você encontrar. Que é a DEAN, Delegacia Especializada do Atendimento à Mulher, né, que são apenas 32 delegacias no estado de Goiás, né, de 246 municípios, nós temos apenas 32 delegacias, e essa delegacia que é a DEPAI e DPCA, que é o atendimento ali ao menor infrator.
1: Olha só, hein?
2: Você entendeu? É do menor infrator e a delegacia da vítima, você entendeu? Que é a DEPAI, é onde o infrator, e a DPCA é a que acolhe a vítima, que faz ali a denúncia, você entendeu? Então a gente está relatando, isso é muito bom, porque hoje Mineiros tá respaldada na segurança. Nós temos aí a delegacia municipal, onde atende o doutor Marcos Gomes, que é um excelente delegado, é filho de Mineiros, tem feito um excelente trabalho. Tem o doutor Haroldo Pandovani também, que é do JEIC, né, a delegacia especializada aqui no nosso município. Então nós temos três delegados aqui hoje atuando na delegacia. Você vê, só o doutor Júlio ali, ele atende por cinco delegacias, que é Perolândia, Santa Rita do Araguaia, DEPAI, DPCA e a DEAN. Doutor Marcos Gomes responde aqui, responde Portelândia, responde Aparecida do Rio Doce. O doutor Haroldo responde aqui e responde várias outras delegacias também no estado de Goiás aí, fazendo excelente trabalho. Então, assim, hoje, Mineiros, tem como você ter ali a lei feita, porque temos aí policiais, temos delegados, ô Gilmar, empenhados na causa. Quantidades de prisões. Aí eu vejo muitas pessoas falarem, mas o índice de agressão contra a mulher em Mineiros cresceu muito. Gilmar, não é que cresceu. As mulheres tomaram coragem de denunciar. Você sabe por que elas tomou coragem de denunciar? Uma, por conta da lei que hoje é a favor delas. A segunda, por conta do plantão policial desse programa. A maioria das mulheres lá, 90% das mulheres que vão lá, falam assim, olha, eu escutei o plantão policial, criei coragem e hoje eu tô aqui para sair desse mundo que eu vivo, dessas agressões que eu tenho sofrido aqui dentro da minha casa, que eu não aguento mais, eu quero viver minha vida, eu quero ser livre, tomei coragem de ouvir vocês lá e hoje eu quero vir aqui fazer minha medida protetiva e livrar dessa pessoa que tem causado tão mal na minha vida. Então, assim, a gente fica orgulhoso de saber que além da gente estar ajudando o nosso município, nós estamos ajudando várias pessoas, principalmente as mulheres, a sair do lar onde ela está sendo vítima ali. Ela está praticamente num cativeiro há vários anos, Gilmar. Não está sendo maltratada, está sendo xingada e está sendo presa ali muitas vezes por causa de um filho. E a gente vê ali, Gilmar, vários filhos acompanhando a mãe, dando apoio para a mãe. Falou assim, não, mãe, parabéns, a senhora tem que sair mesmo, que eu não concordo, né? Porque antes que a senhora faça, antes de eu agredir, porque a gente vê aí na televisão, quantos filhos não tem aí protegido suas mães aí, ceifado a vida do seu próprio pai por conta de defender a mãe, né? Então, assim, a gente tem visto, e a que ponto que chega esse, não chega esse ponto, tem feito essa medida protetiva, tem todo o respaldo. Eu quero parabenizar o governo municipal também aqui, porque, Gilmar, é uma parceria nós temos aqui no nosso município, onde essas mulheres vítimas de violência não têm lugar para ir, ela é levada para um hotel. Onde a assistência social, a Secretaria da Mulher e a Prefeitura Municipal de Mineiros aloja essa mulher no hotel.
1: Tem um amparo lá.
2: Tem um amparo onde ela tem alimentação e juntamente com seus filhos ela é levada. Ela é colocada na assistência social onde ela vai ter esse auxílio, às vezes da alimentação, até ela querer voltar para o seu município, se ela não é de Mineiros, ou até mesmo ela ter o seu próprio canto, você entendeu? Para ela continuar a sua vida ali para frente.
1: Porque tem muitos casos, Adriano, que a mulher ela se torna ali dependente financeira do agressor, né? Tem essa situação, ela fica com medo também e as consequências de deixar.
2: É a maioria do que a gente tá falando, né? É ali o crime de patrimonial.
1: Patrimonial.
2: Ela fica refém. O que é que ele faz, o cara, o Gilmar? O primeiro sintoma. Ele fala para a mulher, fala assim, não, você deixa que eu vou trabalhar, você não precisa trabalhar, não. Fica aqui dentro de casa. tá certo, vai estar lá, talvez ele tem condições de bancar ela. O segundo, ele fala assim, ó, eu não quero que você liga pra sua mãe, nem pra suas irmãs, não quero que elas visitem a minha casa, não. Tá tirando ela já do ciclo ali de amizade, certo, e do vínculo familiar. E ele vem trazendo ela pra um ponto onde ela não tem, as amigas afastou, os familiares afastou, e ela aceitou isso por conta do amor à pessoa. E aí ele começa a colocar as coisas dentro da casa. Aí chega uma certa idade que ela não tem condições de mais achar um trabalho, porque o mercado hoje é exigente, exige que a pessoa tenha um curso de informática, exige que a pessoa tenha um conhecimento. Ela está fora do mercado, Gilmar. E o que vai acontecer? Ela vai ficar refém desse marido dela. Por isso que muitas vezes faz isso. Esses são os primeiros sintomas que acontecem. Então a gente tem que ficar atento, você mulher tem que ficar atenta. A gente tem sempre falado, o mês passado, Gilmar, teve 30, 31 dias, nós tivemos 33 medidas protetivas de urgência protocoladas na delegacia. Hoje, nós é 3 de julho, certo?
1: Certo.
2: Nós temos 3 já medidas protetivas de urgência protocoladas ali na DEA. Então, quer ver, um por dia.
1: Um por dia.
2: Então, assim, não é alarmante, né? Não é um número alarmante. É porque as mulheres tomou consciência que elas têm que procurar ajuda.
1: Se encorajaram e, como você disse, muitas vezes através aqui do plantão policial, as suas dicas aqui e também.
2: É até bom a gente passar, Gilmar, eu quero passar o número do telefone da DEAN.
1: Sim, pode ficar à vontade.
2: Pessoal, o número da DEAN é 64-2880172. 64-2880172. Funciona o WhatsApp para tirar dúvidas. Gente, o WhatsApp não atende ligação, mas se você mandar uma mensagem de voz ou uma mensagem, ele atende, viu, Gilmar? Tira suas dúvidas e atende o telefone normal também. Finais de semana, Gilmar, a DEAN fecha na sexta-feira às 18 horas.
1: Certo.
2: Tem o 190 da Polícia Militar e tem o 64, que é o 99971-1246, que é a Patrulha Maria da Penha. 64-99971-1246, que é a Patrulha Maria da Penha. Você pode ter certeza que longe do auxílio da polícia você não ficar, você terá seu respaldo, e nós temos certeza que nós podemos ajudar muito a tirar você aí, né, desse mundo que você está vivendo aí, que na verdade isso não é vida para você.
1: Adriano, nós temos que encerrar o programa aqui, porque tem já o Resenha Esportiva, e estamos em cima da hora aqui, mas eu gostaria que você deixasse aí as suas considerações e desde já quero agradecer aqui a sua participação, as suas dicas importantíssimas. Muitas coisas que eu nem sabia, fiquei sabendo agora, isso é muito bacana, e imagina quem está acompanhando aqui a programação, a gente fica muito feliz pelas suas participações às sextas-feiras aqui no plantão policial. Acredito que na próxima sexta o Newton Júnior já vai estar por aqui, mas mais uma vez obrigado pela sua participação, essa força aqui na apresentação do programa, e você deixasse aí as suas considerações.
2: Eu te agradeço imensamente, o prazer estar fazendo esse programa com você, Gilmar, porque eu sei da sua seriedade, do seu trabalho perante aí o rádio local aqui no nosso município, a sua história aqui, né, uma história sempre vinda, principalmente aqui na Rádio Eldorado, te conheço aí de vários anos, parabéns pra você ter continuado sendo essa pessoa aí, né, as pessoas têm um carinho imenso, eu recebo também várias mensagens aqui, já mandando um abraço pra você.
1: Ó, que bacana.
2: Vai começar o final de semana, Gilmar, eu sempre falo, pessoal, cuidado com a bebida alcoólica, que ela é um dos maiores causadores da violência doméstica. Sempre falo, não quer virar notícia, não se envolva com a polícia, porque você pode ter certeza que a semana que vem nós vamos estar relatando aqui a sua ocorrência. Eu quero mandar alguns abraços, que a listinha é meio grande, Gilmar, mas as pessoas estão aguardando, né? A dona Dinair, um grande abraço pra senhora, a dona Luzia de Jesus, a dona Edma, que é sua filha, um grande abraço pra vocês, a dona Luzia, uma grande amiga minha que mora ali perto da Citro 5, um grande abraço, dona minha amiga Luzia Dias de Jesus e sua filha Edna Gomes, meu amigo João do Lava Jato, o Cleuzi, o Cleoni, a dona Fran lá do loteamento Tote, a dona Maria do Socorro, um grande abraço, a Noélia, o Mauriozan, a Zilda dos Reis, o meu amigo Miro da Eletrônica, o André, motorista da van escolar, meu amigo José Pereira, que mandou mensagem no Facebook, um grande abraço, a dona Alcira e sua esposa Antônia, a Dina Márcio, o Nilcim, meu amigo Ailton Cabeleireiro e sua esposa Alcina, meu amigo Marcão, a Marisa, o seu Zé Carlos, o Chapolin Rodas, a dona Guida, a Aparecida, conhecida como Cidinha da Lavanderia, minha amiga Maria Pureza, meu amigo Bico Doce, a dona Erilene, meu amigo Diomedes, pai do meu amigo Jackson, a dona Jadson, a dona Baianinho, seu França, a Maria Pescadora, o João Avelino, o pessoal ali do João Avelino, Chacarezo, um grande abraço para todos vocês, a dona Marinalva e seu neto Juliano, meu amigo Lisandinho no caminhão, esse é meu amigão do peito, um grande abraço, meu amigo Flauri também, um grande amigo lá do João Avelino, a Aparecida, minha amiga, filha do seu finado João do Óculos, a dona Eva, a Gildete, a dona Lúcia, a dona Vânia, a dona Joaquina, meu amigo Maurino, é o pai da Thaís ali, do Let's Bar, um grande abraço pra você aí, meu amigo Maurino e sua família, o Carlinho Fusco, o Cafurré, o Brego, o Batista, o Carrijo, cabeleireiro, meu amigo Eduardo, o motorista do ônibus, a dona Edjane, o seu Edivaldo, a dona Lúcia ali do João Avelino, a dona Sirlena ali do Jatobá, meu amigo Edson, o pessoal da Chácara Resgate também, sempre ouvindo a gente ali, né, o Tiãozinho do Porco, a Rose, a dona Ádila ali da Fazenda Matão, a dona Cirlei da Gueroba, meu amigo Neto, o Zezinho da Celaria, o Negão, né, da Infinity, o Gordinho, o pessoal lá do ML, o Messias, que te mandou um abraço agora junto com o Fagundes.
1: Opa!
2: Né? É, a gente tem falado aqui porque são pessoas que sempre escutam o plantão policial, você entendeu? É, então, por isso que a gente tem esse carinho, esse respeito, porque as pessoas escutam lá, o meio da gente retribuir é mandando um abraço.
1: Exatamente.
2: Né? O nosso amigo ali também, o Adenor, lá do Minibox Oliveira, um grande abraço pra você aí, Adenor, que tá mandando mensagem aí, né? É, vai chegar o final de semana, que o Senhor Jesus Cristo abençoe e ilumine todos vocês, né? Que vocês tenham um final de semana abençoado aí. Jogo da Copa, domingo, Gilmar, arrisca um placar aí?
1: Adriano, eu falo que esse vai ser um dos jogos que o Brasil vai destacar. A Noruega só tem um jogador, é o Haaland. Então eu falo que vai ser 3-0.
2: 3-0, vamos lá, né? Parabéns aí pra você mais uma vez, né? Eu peço aí orações, que continuam orando aí, não por mim, mas por você, todos nós aqui do Rádio Eldorado, que nós temos uma satisfação tão grande de estar aqui, sempre falando com vocês aí, um grande abraço e fiquem com Deus.
1: Adriano, só pra finalizar aqui, ó, pessoal que tá mandando aqui, o senhor José Guimarães, a Terezinha Melo e a Neide estão te parabenizando aqui, mandando um bom dia, um abraço pra você também.
2: Olha,
1: a Terezinha Melo lá da cidade de Portelândia.
2: Um grande abraço, dona Terezinha Melo. É, nós vamos estar na Portelândia, viu? Eu vou estar falando aqui, nós vamos estar na Portelândia fazendo uma palestra sobre crime relacionado às mulheres. Lá pode ter certeza que a gente vai estar avisando aqui, viu? Então, assim, as pessoas das cidades vizinhas aí podem ficar atentas, podem mandar um abraço, que a gente vai ter um prazer imenso de estar mandando esse abraço para vocês aqui. O meu amigo Bianco, lá da Casa da Zisca, um grande abraço, Bianco, para você aí. Tenha um bom final de semana. Então, Gilmar, é isso aí, né? Que todos fiquem com Deus, nós já estamos passando o horário aí, né? E a semana que vem a gente tá aqui de novo relatando as ocorrências e evidenciando aí quem são os covardões aqui que agredem as mulheres. Tenta a sorte que o azar é certo.
1: Beleza, Adriano, brigadão. Gente, ó, chega no finalzinho aqui do Plantão Policial, na sequência tem Resenha Esportiva e logo mais aí tem o programa Sala do Povo pra você, excelente sexta-feira, excelente final de semana e juiz, hein?
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0: E chegou o momento de rezarmos juntos a novena perpétua de Jesus das Santas Chagas no sexto dia. E eu convido você a mandar as suas intenções, 41-3221-6060. Rezemos. Por suas santas chagas, suas chagas gloriosas, o Cristo Senhor me proteja e me guarde. Senhor Jesus, foste levado na cruz para que, por vossas santas chagas, sejam curadas as de nossas almas. Eu vos louvo e agradeço pelo vosso ato redentor. Carregaste em vosso próprio corpo os meus pecados e de toda a humanidade. Nas vossas santas chagas, Senhor, coloco minhas intenções, minhas preocupações, ansiedades e angústias, minhas enfermidades físicas e psíquicas, meus sofrimentos, dores, alegrias e necessidades. Em vossas santas chagas, Senhor, coloco a minha família. Envolvei, Senhor, a mim e meus familiares, protegendo-nos do mal. Senhor, ao mostrar vossas santas chagas gloriosas a Tomé e o mandando tocar em vosso lado aberto, o curaste da incredulidade. Eu vos peço, Senhor, permita-me refugiar em vossas santas chagas e, por mérito desses sinais de vosso amor, curai a minha falta de fé. Ó Jesus, pelos méritos de vossa paixão, morte e ressurreição, dai-me a graça de viver os frutos da nossa redenção. Amém. Filhos queridos, filhas amadas, quando Deus age, Ele quer que nós tenhamos gratidão no coração. E quando alguém liga contando o seu testemunho, ele está agradecendo a Deus. E agradecendo a Deus, nos edifica na fé. Veja, escute esse testemunho.
1: Quando eu fiquei entre a vida e a morte, eu sofri um acidente onde eu tive fratura exposta de fêmur, fratura de bacia, perca de testículo. E eu fiquei 11 dias no hospital, sendo 4 em estado gravíssimo. Saí do hospital, fiquei 3 meses de cama e 1 ano de cadeira de roda. A previsão de eu voltar a caminhar era em 4 anos, só que com a graça de Deus e Nossa Senhora, com 1 ano e 10 meses eu já estava recuperado e já trabalhando. Graça alcançada, graça testemunhada, toca o sino, sacristão.
0: Filhos e filhas, povo amado de Deus, e vamos à bênção da casa. Que a vossa divina bênção os acompanhe. Que o Espírito Santo ilumine os seus pensamentos e que seu poder haja por eles em toda parte. Tudo que se encontra nesta casa, os que nela entram, os que dela saem, que Jesus, nas suas santas chagas, nos abençoe e vos preserve do mal, para que nenhuma desgraça se aproxime de vós. O Senhor vos abençoe e vos guarde, que Ele faça seu rosto brilhar sobre vós, que Ele se compadeça de vós e vos dê a paz. Em nome do Pai, do Filho e do Espírito Santo. Amém.
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1: Olá, bom dia, minha gente. Obrigada pelo carinho da audiência aqui na Rádio Eldorado e no Onda Solidária. Hoje é sexta-feira, 3 de julho, e eu sou a doutora Flávia. Amigos, o inverno iniciou, o tempo está mais frio, está mais fácil e oportuno de desenvolver algumas enfermidades. Então, no programa de hoje, eu trouxe dicas saudáveis e saborosas de alimentos para praticarmos nessa época. São os alimentos termogênicos. Alimentos termogênicos, ouvintes, são aqueles que promovem energia, aumentam o metabolismo e promovem o equilíbrio da nossa temperatura corporal interna. Vamos iniciar falando do café. Claro que café bom é aquele café do dia a dia, aquele tradicional. Mas aqui, para aplicarmos ao inverno, se você quiser modificar um pouquinho para ganhar mais energia, ficar mais aquecido, acelerar o seu metabolismo, adicione ao seu café uma pequena colherinha de canela. A canela reduz a necessidade do açúcar. Adicione ao seu café uma pequena colherinha de canela. A canela reduz a necessidade do açúcar e aumenta a energia. Agora vamos sugerir um chá que todo

0: cappuccino caseiro, aquele feito com café solúvel, leite em pó, cacau em pó, canela e bicarbonato. É só misturar tudo, servir com água quente ou com leite quente e fica uma delícia. Agora, quero deixar também uma receita para você fazer no almoço, mas no jantar ela é especial. É um creme de abóbora. Olha, 500 gramas de abóbora cozida e batida no liquidificador. E no liquidificador você pode colocar o seu tempero de preferência, né? Uma cebola, uma pimenta, um cheiro verde e também, como dissemos há poucos, o gengibre. Dá uma raladinha no gengibre, bate lá, faz essa pasta de cabotiá. E depois de batido no liquidificador, sabe onde vocês vão jogar? Vão jogar num frango desfiado, refogado, ou na carne seca, desfiada, refogada, ou na carne moída, a da sua preferência. Isso vai virar um delicioso caldo ou um delicioso escondidinho. Pode acrescentar por cima um queijo e também um cheirinho verde. E para finalizar nossas receitinhas termogênicas, vamos deixar aqui uma sobremesa termogênica, fácil e muito apropriada para o inverno. Além disso, ela é fitness. Então anote aí, é maçã, canela e mel. Pica a maçã, salpique a canela, jogue um melzinho, coloca no forno ou no micro-ondas e está servido. Fica uma delícia e é termogênica também. Minha gente, vamos usar receitinhas termogênicas nesse inverno e garantir mais saúde, mais energia, mais vigor. Tá dado o recado.
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0: E agora, semeando a solidariedade, quero agradecer essa semana a dona Lenir, que fez um importante desapego. Olha, ouvinte, se você tem algo aí na sua casa que não lhe sirva mais, qualquer coisa, um cobertorzinho, uma blusa de frio, um calçado, um eletrodoméstico, um móvel, estando em bom estado de conservação, lembre do Onda Solidária. Nós buscamos em sua casa e vamos levar para quem precisa. O telefone do desapego é o 99960-0340. E conforme anunciado no programa anterior, havia chegado uma cama box de solteiro. E essa cama foi para atender o pedido da Rosimar, que mora lá no setor Alvina Paniago. Para hoje, nós temos um colchão de casal. Ele está conservado. Quem estiver precisando de um colchão de casal, só entrar em contato conosco. Minha gente, eu vou ficando por aqui, desejando a todos vocês um final de semana abençoado, com muitas alegrias, sorrisos e solidariedade. Até a próxima sexta com mais um Onda Solidária.
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0: Muito bom dia, meu povo. São 11 horas e 25 minutos, 11:25. Chega a dar um arrepiaço aqui ouvindo essa música, o hino mais lindo do mundo, que é o hino do Mineiro Esporte Clube. Você sabe quem fez, Zico? Muito bom dia pra você.
1: Muito bom dia pra você, Craquetel. Bom dia pros nossos queridos ouvintes. Olha o hino do Mineiros, muito bonito. E quem é? A composição é de Erivelto Carrijo, né? Um abração pra ele, né? É, obrigado aí pela sintonia. E o Erivelto, sempre ligadinho aqui no programa Resenha Esportiva. Um abraço pra vocês. É, nosso querido ouvinte, eu sou o Luiz Carlos Lico. Muita coisa hoje. Hoje é tiro curto, mas vamos falar muito aí do Mineiros, da seleção e de outras coisas.
0: É, falar do Mineiros tem dia de apresentação, né? Tem dia de apresentação. E aqui é o Craquetel, juntamente com Luiz Carlos Zico, André, Carlos André, sobre a direção da nossa querida Cleia Gouveia, né? 11 horas e 26 minutos, 11:26. Você pode mandar um zap pra cá pelo 36720322. 36720322. Pra você concorrer a um ingresso lá do Costelão de São Bento, né? Costelão de São Bento, que será realizado esse final de semana, né? Pra, lá na Igreja São Bento. Nosso amigo Carlos Antônio Bicudo, lá da Solo Rico, né? Ele que tá patrocinando isso aí. Muito obrigado, viu? Muito obrigado, Bicudo. 11 horas e 26 minutos, 11:26, nessa manhã de sexta-feira, 3 de julho de 2026, 22 graus. Acredito que esteja até menos, viu? Acredito que esteja até menos. 11:26 a gente chega aqui já pra falar com meu amigo Cleito, né? O Cleito Águia, né, Lico?
1: É, um abração pro Cleito, né? O Cleito Águia, aquele o mequista mais apaixonado aí da nossa cidade, né? Um dos mais, né? Porque tem muitos apaixonados aí. Um abração pra ele, vai falar aí alguma coisa pro nosso torcedor.
0: Bom dia, meu amigo Cleiton.
2: Bom dia, Lico. Bom dia, Craquetel. Bom dia, Carlos André. Pessoas da Rádio Eldorado, especialmente a grande torcida do Mecão, que tá todo mundo ansioso pra ver quem são os jogadores. Vamos lá, então. Agora chegou a hora. Agora o ninho da águia vai ficar cheio de novo. Que quem fala é o Cleito, o Águia. E vamos lá, segunda-feira, às 15h30, 15h30, 15h30, todo mundo lá marcando presença, quem puder, vamos fazer essa força para ir lá conferir o jogador que já estão chegando, ainda vai chegar mais. Mas essa primeira leva de jogador é muito importante, que aí a gente já vai ficar mais ou menos sabendo a cara do time, né? E vamos lá dar uma força, vamos ver o que vai ser desses jogadores esse ano. Com fé em Deus vai dar tudo certo, vai ser um time forte, a diretoria está trabalhando, a comissão técnica, a torcida está ansiosa, então está todo mundo esperando esse momento. Então vamos lá, segunda-feira, que não vamos fazer feio esse ano não, vamos conseguir, se Deus quiser, no mínimo, a vaga na segunda onda de novo e quem sabe beliscar uma primeira divisão. Aí jogar contra os primeiros times da capital, tudo aí, né? Aí o campeonato é mais difícil ainda, cada vez complica mais. Mas é isso que nós queremos. O Mineiros é um time muito forte, uma marca muito forte e não pode ficar para trás, não. Então, Deus abençoe a todos. Tenha uma ótima sexta-feira aí. Segunda-feira, todo mundo, enquanto marcado, às 15h30 lá no Odilon Flores, a grande torcida do Mecão. Bora, Mecão, firme, 2026 é nosso.
0: É, meu amigo Cleito, muito obrigado. A Águia é o símbolo maior do Mineiro Esporte Clube, Lico.
1: É, rapaz, um abração aí pro Cleito Águia, né? Essa águia aí, né? Ela tá voando baixo ali no ninho da águia, então esse ano, igual ele falou, esse ano é nosso, né? Vamos deixar a nossa diretoria trabalhar aí atentamente, calmamente aí, que tudo vai dar certo. Quando nas adversidades que surge aí as grandes equipes.
0: É, cara, os caras, a diretoria tá montando time forte também, o Mineiros vem forte aí pra brigar pelo acesso. O Mineiros vem forte, quietinho, eu gosto de diretoria desse jeito que não fica dando... não fica falando, só fica trabalhando. A diretoria do Mineiros é desse jeito, sobre o comando do nosso presidente Zé Silvestre, com toda a sua diretoria, né? A gente fica feliz demais da conta. 11 horas e 29 minutos, hoje é o sorteio de um ingresso lá do Costelão de Ouro. O pessoal tá participando, hein? O pessoal tá participando, que o seu Hélio José tá participando, o Eustácio Vilela tá participando, a Lindaura tá participando. Tem baixinha, né, Lico? É isso, né?
1: É, baixinha.
0: Ela tá ligada, né? Ela tá ligada aqui. É o 36720322. Você tá falando com nós aqui, viu, baixinha? Muito obrigado mesmo. 11 horas e 29 minutos, 11:29. Vem uma turma boa aí, Lico.
1: É É, vem uma turma boa, né? 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
0: É, um abraço pro Frank, um abraço pra toda a turma dele aí. 11 horas e 30 minutos, 11:30.
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0: É, um abraço pra essa turma toda aí do Banana Móveis, né? 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
0: É, 11 horas e 31 minutos, eu queria fazer uma aposta com você. É, hoje eu falo pra você que a mulherada vai arrebentar com os homens aqui hoje.
1: Ah, essa aposta já tá ganha, né? Porque todas as vezes a mulherada tá comandando aqui no programa.
0: É, a mulher, tá comandando mesmo. Minha amiga Dilzete, né? Dilzete, quero... O que que ela tá falando aqui? É, quero participar do sorteio, Dilzete. Fala seu bairro aí, Dilzete, pra nós aí, por favor. Fala seu bairro aí. A Maria Pureza também quer participar do sorteio. Seu João Orlandino. Fala, seu João Orlandino.
3: Bom dia, Craquetel.
0: Bom dia,
3: Lico.
1: Bom dia.
3: Na audiência, quero participar do sorteio.
1: Tá certo.
3: É, João Orlandinho de Rezende, moro no setor oeste, Rua Norte, no 36. E participar do sorteio. E tiver jeito, vocês anunciar essa propaganda aí de kitnet aí, que tá no nome da minha filha, é minha, mas ela que tá me gerenciando.
0: Tá certo, seu João, um abraço pro seu João. É, quem mais aqui? O Lindomar também tá querendo participar, o Lindomar Oliveira, participar do sorteio, seu Hélio, que eu já falei, o Eustácio, meu parente, a Lindaura. Tem mais gente aqui. Agorinha vai ter um monte de mulherada aqui participando. 11 horas e 32 minutos. Lico, 11:32. Quem chega aqui pra falar com a gente é a Dani Esperon, fala da seleção brasileira. Carlo Ancelotti monta a estratégia pra anular Haaland. É, rapaz, precisa mesmo porque o cara é fera.
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5: A seleção brasileira voltou a treinar nesta quinta-feira em Nova Jersey, nos Estados Unidos, retomando os preparativos para enfrentar a Noruega. O duelo das oitavas de final vai acontecer no domingo, às 5 horas da tarde, no horário de Brasília. Na atividade, Carlo Ancelotti contou com quase todos do elenco à disposição. Rayan ficou fazendo um trabalho físico, até por controle de carga, não foi a campo. Rafinha está na parte de transição para a parte do campo, está se recuperando de lesão e caso o Brasil avance, pode ser que esteja disponível para as quartas de final da Copa do Mundo. Já Lucas Paquetá, com uma lesão muscular de grau 2, provavelmente não volta mais a atuar nesta Copa do Mundo, mas segue lado a lado com a delegação da seleção nos Estados Unidos. O técnico Carlo Ancelotti está montando um esquema defensivo para parar o ataque norueguês, principalmente com Haaland, que é um jogador muito perigoso e o principal destaque do adversário. Claro que a parte ofensiva também vem sendo trabalhada, mas a preocupação atualmente é com o sistema defensivo, para que não dê espaços para Haaland poder ter livre acesso à meta brasileira. Agência Rádio Web com informações da seleção brasileira, Daniela Esperon.
0: É, meu amigo Lico, a Dani Esperon falando com a gente aí, né, cara? A Dani Esperon falando com a gente é porque tem que ficar esperto mesmo com o Haaland. É muito, aliás, eu vou mudar aqui, tem que ficar esperto com o time norueguês, que é muito bom mesmo.
1: Olha, a equipe da Noruega, o Brasil nunca ganhou da Noruega, não é dizer que agora não vai ganhar. A equipe da Noruega tem o Berg, que é muito bom jogador, o goleiro é bom, tem zagueiros bons, tem aquele Odegaard também, que é muito bom, e o Haaland dispensa comentários, né? Um cara que fez 60 gols em 53 partidas aí pela equipe da Noruega, é o maior artilheiro de todos os tempos, assim, disparado, não sei se é 15 ou é 25 gols a mais aí do que o segundo colocado. E ele, com 25 anos, já tem mais de 300 gols na sua carreira, com certeza vai bater lá os 1000 gols, né, que se seguir nessa sequência aí, é um grande jogador. E ontem, né, a Espanha ganhou por 3-0, Portugal 2-1 na Croácia e Suíça 2-0 aí na Argélia, dando só as lógicas aí. E hoje tem Austrália e Egito, tem Argentina e Cabo Verde e Colômbia e Gana, é isso aí, os jogos de hoje.
0: Só queria te falar que eu tava torcendo pra Portugal, mas o time foi prejudicado, aquela bola não pegou não. Você sabe que o computador que falou que pegou num fio de cabelo dele.
1: Tem coisas também que a gente não pode nem explicar, a gente não entende, né?
0: O erro não é só no Brasil, não. Não. Viu? O erro não é só em Goiás, não.
1: É porque, às vezes, quem decide ali, a imagem é a máquina que mostra, mas quem decide é o ser humano, né? O ser humano vai decidir, às vezes, erradamente aí, mas é complicado.
0: Bom que o CR7 fez gol e eu fiquei feliz.
1: É bom de lembrar que a Espanha tá jogando o bonitinho e ordinário. Por quê? Joga ali só com aquela bola ali, um jogo de ruim de assistir, mas a equipe deles não tomaram nem um gol
0: eficiente,
1: até agora.
0: Né?
1: Eficiência lá, falou, chegou, parou. E o Yamal lá fazendo a diferença. O único jogador diferente que tem hoje ali na equipe da Espanha é o Yamal. E os outros é o toque de bola. Eles não fazem gol, eles rolam a bola pro gol, né? Como diz os corneteiros.
0: Eu gosto muito do time espanhol também. São 11:37, Lico. O Carlos André chega aqui pra falar de, olha, criminosos invadem estádio pela primeira vez e arrombam um portão e furtam fios de cobre aqui em Mineiros, viu?
1: É uma tristeza.
0: E também o Carlos André chega também pra falar para Vila Nova, Goiás e Atlético. Bom dia, meu querido Carlos André.
6: Esportiva desta sexta-feira, dia 3 de julho, vamos falar mais uma vez, né? Aquele absurdo que aconteceu é que foram criminosos, né? Invadiram o estádio Odilon Flores pela segunda vez, arrombam um portão e furtam fios de cobre aqui na cidade de Mineiros. Inclusive, a Polícia Militar foi acionada para atender nessa ocorrência de furto no estádio de futebol do Mineiros Esporte Clube. Aqui na cidade de Mineiros, diz a matéria, já, né? Muitas outras cidades, o estado de Goiás já acompanhando essa notícia triste. No local, os policiais conversaram com o superintendente de esportes da Secretaria Municipal de Esportes, que relatou que o estádio foi alvo de criminosos em duas ocasiões nos últimos dias, hein? Olha só, ainda conforme o relato, entre a noite de terça-feira, dia 1º de julho, e a madrugada de quarta-feira, dia 2, o local foi novamente invadido. Olha que audácia! Na segunda ação criminosa, os suspeitos furtaram mais fios da rede elétrica, né? Não conformados com a primeira ação, vieram, portanto, no dia 2, né? Durante a fuga, os autores deixaram para trás dois sacos contendo fios de cobre. A vítima informou também que os criminosos arrombaram o portão de entrada localizado na rua 10, rompendo o cadeado que fazia a segurança do acesso ao estádio Odilon Flores, né? A Polícia Militar registrou a ocorrência e o caso deverá ser investigado para identificar os responsáveis pelos furtos. Prejuízo causado, né, até ao Lico, amigos aqui do Resenha Esportiva, a iluminação do estádio ainda não foi divulgado oficialmente. Portanto, são informações do Rota Policial Notícias, né, a gente divulgando, inclusive também, né, tem fotos e aí o prejuízo também, né, para a equipe, né, falando não só em dinheiro, grana, mas, e aí, né, sem essa energia elétrica, né, parece que a gente tem informações que não vai ser consertado em tempo hábil, os jogos que seriam à noite, portanto, deverão ser no período da tarde, né? Essa notícia triste aqui, portanto, vindo lá do estádio Odilon Flores. E nós estamos de volta com mais esportes, agora para falar do Goiás, do Atlético e também do Vila, que são os nossos três representantes na Série B do Campeonato Brasileiro. Olha, o Moza tem problemas para escalar o Goiás em sua estreia. O Lucas Rodrigues fora por pelo menos um mês, né, devido a uma lesão de ligamento no joelho esquerdo. Não deve ser o único desfalque do Goiás contra a equipe do Ceará. O técnico Mozart tem mais problemas, né, para escalar o Verdão em sua estreia. Amanhã, sábado, lá no estádio Serrinha. Os meias Lourenço e GG ainda aprimoram a parte física. Eles estão na transição após se recuperarem de lesões musculares na coxa e na panturrilha, respectivamente, né? Ambos ainda serão avaliados. E além deles, não para por aí não, hein? O lateral esquerdo Nicolas e o atacante Pedrinho são dúvidas. Eles foram baixas de última hora da vitória sobre o Náutico e ainda não estão confirmados, portanto, para essa partida de amanhã, sábado. Muitos desfalques na equipe do Goiás para enfrentar o vovô, o Ceará. Líder da Série B, destaque, o Vila Nova terá sequência de confrontos diretos até o fim do primeiro turno. Líder da Série B com 28 pontos, o Tigrão da Vila terá uma sequência decisiva até o fim do primeiro turno. Dos quatro jogos restantes, todos serão contra adversários que também ocupam a parte de cima da tabela e brigam pelo acesso à Série A. O primeiro compromisso será na próxima segunda-feira. O time goiano recebe o São Bernardo, quarto colocado com 25 pontos, lá no Oba. Na sequência, o Vila fará duas partidas como visitante, contra o Juventude, quinto colocado também com 25 pontos, e diante do vice-líder Criciúma, que soma 27. O primeiro turno será encerrado em Goiânia, contra o Fortaleza, ainda bem, né? O time cearense ocupa a sétima colocação com 25 pontos e também está na disputa pelas primeiras posições da Série B do Campeonato Nacional. E eu destaco a equipe do Atlético. Isso mesmo, Tito aposta em não sofrer gol para ajudar o Atlético a chegar à segunda vitória seguida. Na vitória por 2-0 sobre a Ponte Preta, o Dragão Goiano conseguiu algo raro para o clube na Série B até agora: não sofrer gol. Até então, isso só havia acontecido duas vezes, nas rodadas de número 7 e 8, quando empatou por 0-0 com o Juventude e venceu o Ceará pelo placar de 1-0, respectivamente. Ou para o zagueiro Tito, não ser vazado é algo fundamental para o time ganhar confiança e conseguir aumentando o número de vitórias. O defensor espera ajudar o Dragão a ampliar o jogo sem levar gol e destaca o papel de todos neste propósito. Um abraço a todos, bom final de semana. Eu volto na segunda com muito mais esportes com vocês aqui no Resenha Esportiva.
0: E o resumo, Lico? O resumo dos fios e o resumo de Goiás, Vila e Atlético.
1: Sobre esse roubo, né, lá no estádio Odilon Flores, a gente fica muito triste, né, mas a gente sabe que a polícia, né, quem é competente aí para poder investigar, com certeza vai chegar aí diante aí desses caras que fizeram isso aí. Isso aí é muito ruim, né, para o futebol mineirense, futebol goiano em si, porque o Mineiro vai deixar de ganhar dinheiro com a bilheteria, e a gente espera aí que logo a polícia traz aí quem foi os responsáveis e tem que pagar, né, pagar porque é um bem público, né, e a gente tem que torcer para dar certo aí essa investigação e ser presos os vândalos, né? E diante aí do Vila Nova, do Goiás, do Atlético, né? Ontem, né? Só lembrando que ontem essa rodada de 16, de 38, o Cuiabá ganhou do América por 1-0 e o Fortaleza ganhando da Ponte Preta por 2-0. Dando a lógica aí,
0: dois últimos, né?
1: Essas equipes aí, o América e a Ponte Preta, só no descenso, né? Depois amanhã tem Londrina e CRB, também tem Criciúma e Sporting, Novo Horizontino contra o Atlético lá em Novo Horizonte, às 16 horas amanhã, Goiás amanhã às 20 contra a equipe do Ceará, Náutico e Juventude domingo, domingo na segunda tem Botafogo e Avaí, e aí o Vila Nova jogando diante do São Bernardo aí na segunda às 19 horas no Oba, e na terça-feira às 20 horas, Atlético e Operário, terminando aí essa rodada de 16.
0: 11:44, chegam os campeões aqui pra gente falar deles, Zico.
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0: É, um abraço para essa turma toda aí, essa turma toda, Armações Rocha, LF Bombas Injetoras, Café Souza, é esse pessoal que está com a gente aqui, né? 11:45, parece que tá chegando uma coisa aqui do meu amigo Carlos André, vamos olhar aqui direito,
1: Frank,
0: né?
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0: Ah, o Frank Serviços Automotivos, né, rapaz?
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0: 11:46, 11:46, o Vilton Mata participando. É, o Francisco tá aqui para falar com a gente, Lico. Fala com nós aí, Francisco.
7: Bom dia, Craquetel. Bom dia, Luiz Carlos.
1: Bom dia.
7: É, rapaz, tá meio complicado, né? Pro Brasil. Mas nós somos brasileiros, 1-0 pro Brasil. Oh. E tá bom demais, não precisa muito, não. É o Francisco fazendo São José. E vamos torcer pro Brasil, né? Bora entregar antes da hora, não.
0: É, isso aí, meu amigo Francisco, muito obrigado pela sua audiência. Meu amigo Viu Tomás, será que ele tá falando alguma coisa? Não tá, Viu Tomás, não tá. Um abraço pra você, Viu Tomás, muito obrigado pela sua participação aqui. Lico, o Carlos André, Lico, o Carlos André tá aqui, olha, ele chega pra falar com a gente aqui, olha. Fala aí, Lico.
1: É, o Carlos André tá, vem chegando falando dos jogos de amanhã com 13 partidas aí da série D. É, vamos ver, ouvir o áudio aí do Carlos André atentamente aí da série D, que envolve aí muitas equipes goianas.
8: Carlos André, bom dia, satisfação estar falando com você, né, com todos os seus ouvintes, né, que participam do seu programa. Hoje eu estou no comando da equipe do Crack, né, Catalão. Estamos disputando o Campeonato Brasileiro da Série D, estamos agora na segunda fase, né, jogos de mata-mata, e amanhã nós temos um confronto aqui contra o 13 da Paraíba, né, então a gente sabe que é um adversário pesado, que tem tradição. Mas nós nos preparamos muito bem para esse jogo de amanhã. A gente espera construir uma vantagem, né? Porque a gente sabe que o 13 em seus domínios, né? No seu estádio do Amigão, eles são muito fortes. Então a gente espera que amanhã nós possamos, dentro do nosso plano de jogo, a gente conquistar essa vantagem, que será muito importante para o jogo de volta. Tá? Desejo aqui muito sucesso ao Mineiros aí na competição. Né? O Mineiros é uma cidade que merece, né, um time na primeira divisão, como já disputou várias vezes. Eu fico aqui na torcida aqui para que o Mineiro possa ter êxito e conquistar esse objetivo tão sonhado aí pelos torcedores do Mineiro. Deixo meu abraço para todos os torcedores e para todos da mesa que participa aí com você, tá? Muito obrigado, estou sempre à disposição aqui para participar com vocês aí. Tá? Um abraço para todos.
0: Meu amigo Carlos André, que coisa boa. Sabe com quem que ele falou ali? Ele falou com o Ângelo Luiz.
1: É o técnico do Crack, Ângelo Luiz, que já trabalhou no Alto Araguai, no Araguai Atlético Clube, né? É um técnico aí muito bom, né? Ele era sempre auxiliar aí, foi auxiliar do Pedro Mendes, e aí prestou um serviço muito bom lá no Manab, chegando aí a vice-campeão goiano do ano passado, agora tá no Crack. Então torcer muito aí pro Crack, né, do Ângelo Luiz, um abração pra ele.
0: Eu só posso falar uma coisa, o Crack antes e depois do Ângelo, tem diferença demais da conta, porque o Crack era o último.
1: Com certeza.
0: O dia que o Ângelo chegou, o Crack tava fundado.
1: O Ângelo Luiz é um técnico muito bom, né, um técnico agregador, né, ele consegue agregar aí e fazer a equipe jogar, né, então vamos torcer muito aí pro Crack também, que é uma equipe goiana, e também torcer pras outras equipes, né, também aí. O Goiatuba sabemos aí que tá numa dificuldade, mas vamos torcer pra essa galera.
0: 11:49, agora é um sorteio, Lico. Só que antes desse sorteio, Lico, o Gilmar pegou uma falinha, sabe de quem?
1: Ah.
0: Do Newton Júnior, que tá fazendo um super pedal. De Mineiros até Trindade e fala com nós aí.
1: Lá tem ele, tem a Thalita, tem o Coquinho, tem uma galera muito grande lá.
0: É o Wesley.
1: O Wesley,
0: né?
1: A Luísa.
0: É, 11:49, fala com a gente aí, Newton Júnior.
9: Ô Carlos André, estamos de volta dentro da programação da Eldorado. Nós estamos aqui aproximadamente a 25 quilômetros da cidade de Indiara. Fizemos aqui uma parada para repor, para reidratar, né? Percorremos aí aproximadamente já 25 e falta 25 para a gente chegar ali em Indiara. E nesse percurso nós encontramos várias pessoas, porque existem aí vários romeiros, vários ciclistas, né, que estão indo aí junto à Trindade. Eu tô aqui com o...
10: Eriton.
9: Com o Eriton. O Eriton saiu de onde, Eriton?
10: Maurilândia, Goiás.
9: Você tá indo também pra Trindade?
10: Da Trindade.
9: Como que surgiu essa ideia de ir, Eriton?
10: Eu tenho a intenção de um voto, né, pra pagar. Meu menino é doente, então eu tô na cura, não, né? Atrás da cura do milagre.
11: Dá tempo de rodar outro?
10: Pra ele poder andar. Meu menino não anda, tem atrofia muscular do Xeno. Então, por enquanto, não tem cura, né? Mas com o Divino Pai Eterno, se Deus quiser, ele vai curar ele.
9: E deixa eu te perguntar, já percorreram quantos quilômetros? Saiu que dia de Maurilândia?
10: Nós saímos na quarta-feira, 6 da tarde. Eu acho que nós percorreu aí num torno já de 130 quilômetros.
9: Como é que tá os pés? Você tá caminhando, tá com um tênis legal, um tênis bacana? Como é que tá aí o condicionamento físico?
10: Só não pode parar, só entrar, só entreva tudo. Se parar, entreva.
9: Quem tá te acompanhando?
10: Tá minha esposa Eloane, minha mãe Lucivone e meu pai Goiaba.
9: O Goiaba tá aqui, né? O Goiaba tá aqui, tá comendo... Gente, só pra vocês entenderem, nós paramos pra fazer a nossa parada de reidratação enquanto deu tempo aí deles chegar, entendeu? Então eles chegaram e aí a gente ofereceu um café, porque a gente tem muita coisa aqui, a gente tem muita comida sobrando. E aí o seu... Como é o nome do senhor? O seu Severino, o vulgo, o Goiaba. Vou deixar ele comer aqui, ele tá comendo uma cueca virada. Enquanto isso, eu vou falar com o pessoal lá de Santa Helena. O Jefferson tá aqui. Jefferson, e aí? Como é que tá o ritmo de pedal? Tá suave, tá tranquilo? Vocês saíram de que hora de Santa Helena?
12: Saiu 4h30 da manhã e tá até suave, que é o momento, né?
9: Vocês estão em quantos aí?
12: Em 6.
0: É o pessoal saindo de todos os lados, Lico, pra ir pra Trindade e pagar as suas promessas, né, Lico?
1: É, rapaz, é o Newton Júnior aí trazendo essas informações aí pra gente do pedal. Eu tô seguindo ele no Instagram, né? Muito, é bastante interessante aí esse pedal, né? Um abraço aí pra essa galera.
0: São 11 horas e 52 minutos, 11h52. Você quer ouvir aquele 2 aqui, Lico?
1: Vamos lá.
0: É, aqui não tem VAR, né? Aqui não tem VAR. Impedimento mais raro, mais caro da história, o gol inédito de artilheiro. Fala com nós aí, gente.
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13: O Aqui Não Tem VAR está no ar para falar do impedimento mais caro da história, do gol inédito do maior artilheiro em atividade e de vitórias no mata-mata que quebram tabus históricos. Um americano de origem iraniana, chamado Lotfollah Afrasiab, fez uma representação na Corte Federal de Boston, no valor de US$1 bilhão. Isso dá mais ou menos 5 bilhões e 200 milhões de reais. Ele afirma que houve discriminação flagrante por parte da FIFA ao anular o gol de Sojaei Khalilzadeh, que daria a vitória do Irã sobre o Egito. O gol foi anulado por impedimento milimétrico. Metade da chuteira do atleta iraniano estava à frente do defensor egípcio. O gol daria a vitória ao Irã e a classificação em segundo lugar no grupo. Com a anulação do lance, o time asiático ficou em terceiro e não conseguiu passar de fase. Afrasiab, que é professor universitário, também se queixou do tratamento que a seleção do Irã recebeu nos Estados Unidos, como, por exemplo, restrições de viagem, mudança da base de treinos para o México e a recusa dos vistos de 11 membros da delegação. Agora o Aqui Não Tem VAR vai falar de um jogo que não poderia estar no programa, porque o que teve nesse jogo foi o VAR. Teve gol anulado da Croácia e também pênalti marcado para Portugal, sem falar em mais 2 gols anulados, um de cada lado, esses sem interferência da arbitragem de vídeo. Mas a gente vai falar de um lance específico, o primeiro gol de Portugal na partida. Ele foi anotado de pênalti por Cristiano Ronaldo, o astro português que tem mais de 970 gols em partidas oficiais e marcou nas últimas 6 Copas, nunca havia anotado um gol em jogos eliminatórios de mundiais. Portugal encara nas oitavas a Espanha. Dessa vez, não teremos União Ibérica. E por falar em Espanha, a fúria quebrou um tabu que já incomodava uma das mais tradicionais seleções do mundo. O time espanhol não vencia uma partida de mata-mata desde o gol de Iniesta na final da Copa de 2010 contra a Holanda. Em 2014, a Espanha foi eliminada na primeira fase. Em 18 e 22, perdeu nos pênaltis, nas oitavas de final, primeiro para a Rússia e depois para Marrocos. Nesta quinta, o time venceu a Áustria por 3 a 0 e agora, como a gente falou antes, encara Portugal nas oitavas. Mas se o tabu da Espanha incomodava, então senta na cadeira, porque o da Suíça era só, mas só, um pouquinho maior. O time europeu não ganhava um jogo eliminatório em Copa do Mundo desde 1938, isso mesmo, pré-Segunda Guerra Mundial. Dessa vez, o tabu foi para o espaço com uma vitória de 2 a 0 sobre a Argélia. A Suíça também está classificada para as oitavas de final. O Aqui Não Tem VAR vai ficando por aqui. Fica ligado que ainda tem muita coisa para rolar nessa Copa. Aquele abraço.
0: Horas e 56 minutos, Lico, 11h56. Eu queria que você fizesse no finalzinho aqui agora, antes de eu falar. Eu vou falar primeiro o sorteio. Uhum. Depois eu queria que você fizesse um balanço dessa Copa do Mundo. O que você tem achado até agora e a possibilidade do Brasil poder passar de fase junto com a Noruega. O ganhador, Lico, é do ingresso do Costelão São Bento, é Eustácio Vilela Santos. 649-96-9608, final 07. 99608 final 07. Ingresso Costelão São Bento. Eustácio Vilela Santos. Pode passar aqui na rádio para pegar a requisição, para pegar lá com meu amigo Carlos Antônio Bicudo, viu? Eustácio Vilela Santos. 99608 final 07. O ingresso do Costelão. Faça um resumo ali. O que você pensa a respeito de Brasil e Noruega?
1: Olha, acho que até agora, assim, as seleções aí que tá enchendo os olhos aí, que tá. É a Argentina e também a França. Primeiro a França, depois a Argentina. Aí vem as outras, né? A Alemanha. A Alemanha já foi embora, aí depois vem a Inglaterra, né, com Harry Kane, né, depois vem aí Portugal, vem Bélgica.
0: Ah, deixa eu só te falar um negocinho bem rapidinho aqui, a imprensa inglesa criticou a seleção inglesa pra caramba, hein?
1: Sim, mas...
0: Desceu a lenha, só salvou o Harry Kane e mais ninguém.
1: E assim, tá certo, né?
0: Ele deixou muita gente boa de fora.
1: Tá carregando aí a seleção nas costas, tem a Espanha, tem Portugal, a Suíça, aí hoje tem, vamos ver quem a gente, com certeza a Argentina vai passar, a Colômbia, e o Brasil diante da Noruega, né, o Brasil nunca ganhou da Noruega, mas agora

0: Chegou o momento de ganhar da Noruega aí numa Copa do Mundo, né? Vamos torcer aí muito para a seleção, igual eu falei, né? Que tem muitos jogadores e que é o departamento médico do Brasil que tá se escalando ele, né? Então, assim, o Paquetá saiu.
1: Eles não voltam, não. Nós dois falamos aqui.
0: O Rafinha e o Paquetá não pode voltar, né? Porque vai voltar, não vai estar bem, os jogadores que tá voando tem que jogar. Vamos torcer aí para uma hora aí, dar um clique aí na cabeça do Ancelotti e ele colocar o Endrick aí de titular, porque o Endrick jogando de titular, ele vai conseguir aí tranquilizar mais para fazer as jogadas, porque ele entra ali no final e já fica doido ali para fazer um gol, né? É um menino novo, ainda não tem experiência, né? Não vai esperando ali, mas vamos torcer aí muito pro Endrick entrar. E o Brasil, assim, o Brasil é o favorito, né? O Brasil é o favoritaço aí no domingo às 17 horas. O Brasil é o grande favorito aí para ganhar da Noruega.
1: Para terminar, a sua escalação para domingo, que você acha? Com a cabeça do Ancelotti.
0: Com a cabeça do Ancelotti.
1: Não, não a nossa, não, a nossa é outra.
0: Não vai mudar, ele vai colocar o Danilo Santos, né, no lugar do Paquetá e vai continuar os outros normal. Ele não vai mudar, ele não vai fazer mudança. Ele não fez até agora, não é agora que ele vai fazer. O único jogador que vai entrar ali vai ser o Danilo Santos, que eu penso que é o Danilo Santos, no lugar do Paquetá, os outros é os mesmos. Não vai mudar.
1: Não vai mudar. Eu também penso que ele não muda.
0: Ele não muda, ele não muda. Ele é teimoso.
1: 11 horas e 58, Lico. Muito obrigado pela sua participação. Que semana maravilhosa aqui, juntamente com você aqui no Resenha Esportiva. E que o final de semana possa ser abençoado por Deus pra você e pra toda a família.
0: Findando mais uma semana aqui do Resenha Esportiva, né? Esperamos voltar aí na segunda com Resenha Esportiva. Um abraço aí pra você, Cracktel, pro nosso querido ouvinte. E segue aí na sequência agora. O próximo programa agora é o Sala do Povo aí com o Carlos André. Depois tem a Franciele Feldkirch, Tarde Total. Depois,
1: né?
0: Aí volta o Carlos André aí no Entardecendo Sertão. E eu, às 19 horas, com Rancho Sertanejo. Um abraço e até lá.
1: Gente, um abraço pra você, muito obrigado pela semana que nós passamos junto aqui no Resenha Esportiva. Semana que vem, mais um Resenha Esportiva com muito mais prêmios pra você. Ganhador Eustácio Vilela Santos, 99608 final 07, pra vir buscar o ingresso do Costelão São Bento. Um abraço pra vocês, até amanhã, fiquem com Deus, beijo no coração, Brasil, 3-0 nessa Noruega que não vai ver nem um cheiro. Noruega vai comer peixe de novo. Um abraço, gente.
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1: Muito bem, agora são 12:07, meio-dia e 7. Uma boa tarde para você, um bom final de semana. Estamos chegando com o programa Sala do Povo. A história de mineiros realmente passa por aqui, sexta-feira, dia 3 de julho de 2026. Você já está vendo a nossa live no Instagram também e no rádio 91,9 FM. Hoje vamos falar pauta, Costelão São Bento. Sala do Povo, edição de número 2037. Isso mesmo, chegamos à edição de número 2037. Nesta primeira meia hora, vamos falar exatamente com o Dom Tiago, né? Que é da paróquia São Bento. Vamos falar também com o Marcos Molina, festeiro, e o Carlos Antônio Bicudo, também festeiro desse importante evento, né? Que está prestes a acontecer. Mais informações, mais detalhes para você que nos acompanha neste momento. A gente pega aqui o bom dia deles. Deixa eu começar então com o Dom Tiago Ferreira, que é o pároco aqui em Mineiros. Obrigado por você ter aceito o nosso convite em participar aqui do Sala do Povo. Tudo bem? Boa tarde.
2: Boa tarde aos nossos ouvintes da Eldorado FM. Alegria e satisfação estar aqui com vocês.
1: Marcos Molina, tá tudo bem? Festeiro, como é que tá? As movimentações, a correria grande, né? Mas obrigado também por você ter aceito o nosso convite. Boa tarde.
3: Boa tarde, tudo bem a todos os ouvintes da Rádio Dourada, né? E a preparação, estamos assim, fazendo aí tudo com muito carinho e já tá praticamente tudo nos preparativos, tudo organizado, tudo pronto para no domingo aí a gente receber toda a comunidade de mineiros no pátio da paróquia São Bento ali.
1: Carlos Antônio Bicudo também está por aqui, você já está vendo na live, tudo bem, Carlos? Boa tarde.
4: Boa tarde, pessoal, boa tarde à Rádio Eldorado, que nos deu esse espaço aqui para a gente divulgar mais a nossa festa de São Bento. Um agradecimento aos novenários, à comunidade e todas as pessoas que contribuíram direto e indiretamente com a festa, 17ª festa de São Bento.
1: Muito bem, fala então do evento, quando começa... Dom Tiago, quando começa, como é que tá a preparação, enfim, qual a edição esse ano?
2: 17ª edição, 17ª. Né? Já acontece há 17 anos, nós começamos ontem, né, a novena com a quermesse, primeiro dia já bem intenso, com muita participação dos devotos de São Bento, começou às 18 horas com a adoração ao Santíssimo Sacramento, depois nós tivemos a missa com a novena e na sequência tivemos a quermesse, né? Quermesse foi muito bem participada, praça de alimentação, brinquedoteca para as crianças. Então foi um ambiente de muita, muita confraternização. E hoje já convidamos também as pessoas para participarem da novena, né? A partir das 19 horas, a adoração às 18, a novena e a missa às 19 e depois às 20 já temos a quermesse ali nos jardins da Matriz São Bento.
1: Muito bem, agora são 12:10 aqui no Sala do Povo. Ô Carlos, como é que tá essa correria, né? O Marcos falou realmente correria muito grande, porque o evento também é gigantesco, né? E aí, claro, né, dá trabalho, mas é prazeroso, né?
4: Com certeza, Carlos. A gente tá envolvido nesse projeto aí, já tem uns 2 meses intenso aí. A gente acabou de vir do frigorífico buscando nas costelas lá, que a gente comprou. Foi nos colocado uma qualidade diferenciada para esse evento nosso. Então a gente tenta manter a tradição do costelão e cada vez mais melhorando a qualidade do evento para receber toda a população mineirense lá que nos prestigia há 17 anos.
1: Portanto, são 17 anos de tradição e a expectativa é que realmente cresça cada vez mais e nessa edição de 2026, o Marcos, com certeza não vai ser diferente, né? O sucesso total, né?
3: É, Carlos, de jeito nenhum, vai ser, vamos fazer o melhor, estamos dos doanos o melhor para fazer uma festa, atender aí 1.800, 1.700 pessoas, temos aí hoje para isso aí, estamos preparados para isso, tenho certeza que vai dar esse volume de gente, porque o pessoal de Mineiros já tem 17 anos de tradição, então eles não deixam de participar aí do famoso Costelão de São Bento aí.
1: O Costelão do São Bento que vem aí, Parco, fique à vontade para fazer mais convite, pode ficar à vontade para explanar quem está participando, ajudando, né? Vocês têm parceiros?
2: Sim, então, o Costelão, ele tem uma história, começa há 17 anos, junto com a criação da paróquia ali em 2009, então, era uma igreja dos monges, é uma igreja dos monges beneditinos, de mineiros, e que em 2009 se tornou paróquia, sede de paróquia, né? Então, a nossa circunscrição ali territorial tem cerca de 20 mil habitantes e cada ano o Costelão aumenta, né? Antes nós tínhamos só o Costelão, já tem 4 anos que nós estamos fazendo agora a quermesse também, todos os dias da novena. Então, estamos com força total já para o domingo, dia 5, nosso Costelão. Só para fazer um retrospecto aí, nosso primeiro Costelão me disseram que assaram cerca de 20 a 30 costelas, né? Hoje nós já estamos assando mais de 70 costelas, né? Uma tonelada e meia de carne, né? Dessas costelas, que vai servir aí cerca de 2 mil pessoas já no próximo domingo.
1: Olha só que maravilha, só vai crescendo, né? Deixa eu mandar um abraço aqui, o pessoal que nos acompanha, a Sandra, obrigado Sandra pela audiência, a Flávia também, um alô, o pessoal tá lá na borracharia do Neguinho, né? Alô, um abraço a todos na borracharia do Neguinho, Maria Lopes também, acompanhando a gente, todo mundo vai participar então do Costelão. Ingresso, questão de ingresso já tá sendo vendido, onde encontra?
4: Ingresso a gente tem com a gente, que são festeiro, com todos os novenários e também na secretaria.
2: Da paróquia.
4: Também será vendido na portaria no dia lá de São Bento.
1: No
4: a partir
1: dia.
4: Das 11 horas estaremos lá recebendo vocês.
1: Tá certo. No dia então o pessoal pode comprar. Mas não é bom não deixar para outra hora, não, né? Até porque.
2: Ano passado sobrou apenas 60 ingressos e não deu nem pro cheiro, né? Então, para não ficar para a última hora e não perder, né? E aí a gente convida já a comprar antes, antecipado, e uma observação muito especial, levar pratos e talheres, né? Não esquecer de levar o prato e talher, porque é algo muito grande, e aí fica mais fácil, tranquilo para as famílias almoçarem ali, já levando seus pratos e talheres.
1: Então, ouvinte pergunta, vai ser servido o Marmitex, de repente o pessoal quer ir buscar e levar para casa, não, como é que vai ser?
2: Não, o objetivo do Costelão é a grande confraternização da comunidade, né? Então, consome lá, né? E estaremos lá com show ao vivo, estaremos lá, teremos telão, né? Porque vai ser o dia do jogo do Brasil, então nós vamos começar às 11 da manhã servindo petiscos, né? Bolinha de carne com mandioca, e ali já teremos as bebidas, e depois serviremos o almoço, cerca ali das 12h45, 13 horas no máximo, e depois vamos atravessar a tarde, e às 17 horas, transmissão do jogo do Brasil com telão de primeira qualidade para todo mundo ali.
1: Olha só, você fala, não vou não porque tem jogo do Brasil, vai porque tem jogo do Brasil lá também, né? Não tem, não tem escapatória, né? Tá certo, uma pergunta que surge, como é que surgiu a tradição do Costelão? Qual de vocês três pode falar do Costelão São Bento? Qual a importância para a comunidade?
2: Então, pelo que eu escutei do nosso amigo, o proprietário da Real Máquinas, ele tinha dito, ele foi o primeiro festeiro, né? Junto com Wesley Pereira. E eles falaram que surgiu da necessidade de perceber qual que seria um momento para reunir as pessoas e confraternizar para festejar o padroeiro, São Bento. Pensaram no churrasco, pensaram no galeto, mas assim, algo gaúcho, que teoricamente na cabeça deles naquela época seria algo prático para fazer para muita gente, foi o Costelão. E a partir dali virou tradição.
1: Muito bem, agora são 12 horas e 16 minutos. Quantas pessoas são esperadas para participar dessa edição e que o público pode encontrar durante o evento? O evento cresce a cada ano, né? 2025, claro, teve um tal número de pessoas. E para essa edição, Bicudo?
4: O seguinte, a gente espera mais de 2 mil pessoas no evento lá. O ano passado já foi feito comida para isso aí. Teve um excesso de 200 pessoas, foi bem atendido, sobrou comida. Então a fartura é muito grande. O cardápio, um cardápio especial, seria um feijão tropeiro, goiano mesmo, né? Certo. Feijão tradicional nosso, aquela maionese gaúcha, que são mais de 200 quilos de batata, com mais cenoura, então vai dar muita coisa aí para o pessoal aí. Tomate, vinagrete, né? Arroz, branco, mandioca e o costelão, já que é uma tradição nossa.
1: Como é que é feita, a pessoa pergunta, como é que é feita a preparação do costelão e quantas horas são necessárias para que ele fique pronto ali, né? Para o tempero realmente ficar naquele ponto.
4: O costelão, na verdade, já começa a ser preparado amanhã. Já estamos com as costelas em uma câmara fria. Amanhã, a partir das 2 horas, 14 horas, o pessoal já vai lá preparar o costelão para temperar. Então, assim, não é um negócio feito do dia para noite. Então, desde hoje já a gente está fazendo, buscando, intercedendo para poder deixar tudo organizado para amanhã.
2: E o diferencial nosso para esse ano, nos outros anos nós tínhamos 3 dias de quermesse, agora nós temos 8 dias de quermesse, inclusive teremos hoje e amanhã também na véspera do costelão, que movimenta ainda mais a comunidade, né? Além dos servos do costelão, temos ainda os servos que nos ajudam

0: Surgindo aqui, ó, além da gastronomia, quais outras atrações estão programadas para o evento? O pároco, né, você já citou, né, o telão, né, para a pessoa acompanhar o jogo, né?
1: Sim, aí essa é a parte social que a gente tá falando muito, mas nós temos a parte religiosa, que a parte religiosa, todos os dias da novena, começou ontem, vai do dia 2 ao dia 10, todos os dias nós temos novena, adoração ao Santíssimo, ontem foi às 18 horas, adoração, depois a missa às 19, hoje também teremos adoração às 18, missa às 19, com a novena, e amanhã no sábado a nossa missa é um pouco mais cedo, todo sábado na São Bento, nossa missa é às 18h30, então a adoração começa às 18 horas, teremos a novena com a missa às 18h30, depois nós teremos a quermesse já a partir das 19h30, e amanhã, no domingo, cedo, teremos a missa única, 7 da manhã, a missa da novena, 7 da madrugada, como a gente fala por aqui, teremos a missa com a novena e depois já os preparativos para o nosso costelão.
0: Tá certo, agora são 12h19, meio-dia e 19, mais uma pergunta aqui para os nossos ouvintes que estão acompanhando aqui a edição de número 2037 aqui do Sala do Povo. O que há de novidade nesta edição do Costelão em relação aos anos anteriores? E também a renda arrecadada, ela está destinada a algum projeto social, à igreja, enfim, qual é a finalidade, enfim, desse evento? É para reunir a comunidade, é para estar juntos?
2: Sim, essa renda este ano vai ser destinada aí integral para nós forrarmos a comunidade de São Pedro e colocar os ar-condicionado na comunidade de São Pedro também. Então vai ser para climatizar a comunidade de São Pedro.
0: Climatizar a comunidade de São Pedro.
1: E além também nós estamos trocando os bancos, né, da comunidade de São Pedro, isso tudo fica muito dispendioso, e é sempre bom lembrar, o Molina sempre nos lembra, a paróquia de São Bento, ela tem um diferencial que ela tem um jardim grande. Sim. E esse jardim exige de nós funcionários, né? Então, manter toda essa estrutura todo ano é um desafio muito grande, quadro funcional, salário, pagamento. Então, a festa de São Bento também nos ajuda a ter uma reserva para garantirmos, né, a empregabilidade das pessoas, dos nossos colaboradores, que ali nos ajudam a manter a igreja tão bonita, né? Climatizada, limpa, arejada, né? Então, todo aquele jardim belo que é o cartão postal da cidade.
0: Ok, agora são 12h21, Sala do Povo, primeira edição aqui com a nossa primeira meia hora, falando aqui do Costelão, 17ª edição do Costelão São Bento. Dom Tiago tá por aqui, a gente vai falar agora sobre exatamente mais uma pergunta que surge para vocês, quem quiser responder pode ficar à vontade. A novidade para este ano e também expectativa da organização para o futuro Costelão São Bento, que cresce a cada ano, né? Como é que vocês viram as edições anteriores e agora também essa de 2026? E aí vem pessoas, eu tenho certeza, não só de Mineiros, mas de toda a região, né? Até porque já vão para a 17ª edição, né?
3: Isso é uma missão que a gente tem dentro da comunidade. Dentro do grupo já tem pessoas envolvidas. Que já estão pegando o gancho para o ano que vem. No nosso grupo, por exemplo, a gente pegou um antigo festeiro para não dar as ideias, o que foi de errado, o que foi certo, para não deixar falha no evento, né? Uma coisa que a gente salienta aqui é sobre as famílias. Quem tem criança vai ter uma brinquedoteca no espaço lá. Então, quem tiver filho pode levar, que não vai ter espaço para poder brincar e passar o dia brincando no maior conforto possível.
0: Muito bem, agora são 12h22, mais uma pergunta, quantos voluntários estão envolvidos na preparação aí do Costelão? A gente sabe que é muita gente, né? Porque senão não dá conta, né?
1: Isso, então além dos nossos festeiros, nós temos os nossos novenários que estão ativamente participantes, atuantes nessa nossa festa de São Bento, e temos diversas pastorais, movimentos que nos ajudam, né? Ontem mesmo tivemos as barraquinhas da praça de alimentação, cada uma cuidada por uma pastoral, um movimento. Temos mais de 40 pastorais e movimentos na paróquia que vão se revezar nesses 8 dias de quermesse e também no domingo no Costelão.
0: Muito bem, vamos falar mais uma vez dos ingressos, o pessoal pergunta aí, você falou na paróquia, né? Pode encontrar na paróquia, qual que é o horário?
3: O horário comercial, né? Vamos pôr de das 13 às 17, né? E das 8 às 11 horas, né? Mas aí tem um telefone também da gente aí. A gente pode deixar o telefone aqui.
0: Uhum.
3: A gente leva onde for preciso. A gente não tem preguiça, não.
2: E também nas missas, todas as missas tem os novenários que estão vendendo os

0: ingresso também na missa. Então, todos os horários de missa vai ter ingresso ali para vender. E camiseta ainda também, resta poucas camisetas, mas ainda temos camisetas de São Bento para vender. Os ingressos também é limitado, né? Como o Dom Tiago falou, ano passado a gente quase não conseguiu atender. Então, assim, quem puder antecipar aí a compra dos ingressos, vai nos ajudar muito até na organização da cozinha amanhã, né? Para não sobrar muito, mas também para não faltar, né?
1: Esse ano foram o quê? 1.800 ingressos? 2.000?
0: 1.800 ingressos.
1: 1.800 ingressos. Você tem uma noção aí do que já foi vendido? 1.000 ingressos, 1.400? Só para a gente ter uma noção do que ainda tem lá para as pessoas comprar e não deixar para a última hora, né?
2: É assim, ó. A expectativa nossa, vendida já, distribuída no, dentro do grupo, em torno de 1.200 ingressos já distribuído, né? Só que de ontem para hoje, muitas vendas já foram atribuídas e pessoas estão pegando o ingresso com os novenários e com os festeiros, né? Uhum. Então esse número a gente pode mais tarde passar, mas já tem muitas pessoas aí que tá com o ingresso na mão.
1: Tá certo, são 1.800, portanto, né? Você quer comprar o seu ingresso, pode procurar então a paróquia. Olha, qual é o segredo para manter a qualidade e o sabor do costelão, mesmo sendo preparado, né? Para tantas pessoas, que quando você faz uma porção pequena, tempero tá ali, né? E quando você faz uma porção grande, qual que é esse segredo?
2: A gente já tem um cuidado especial com isso, né? As pastorais têm uma vivência longa de festas na comunidade, então tem as pessoas designadas para isso, né? Você pode ter certeza que o pessoal da cozinha são pessoas extremamente aptas e com conhecimento e experiência de fazer isso aí, né? O costelão também, são pessoas adequadas que estão envolvidas nesse projeto aí com a gente desde o início. Então, a parte de bebida também, são pessoas envolvidas também. Então, assim, a gente tenta cercar tudo para não deixar mais de erro, né? Erros pode ser que aconteça, mas a gente tenta filtrar tudo para não deixar margem.
1: Agora são 12 horas e 25 minutos, Bicudo. Como é que a comunidade participa da organização do evento? Né? Você já tem gente suficiente? Ainda precisa de mais voluntários? Como é que tá?
2: Voluntário sempre é válido, né? A gente sempre precisa, porque assim, um não pode, hoje tem um compromisso, mas o quadro hoje está fechado. Mas alguém quiser ligar pra gente aí, que alguma habilidade extra aí nossa, que nós estamos aí, podemos contar sim com alguém, sim.
1: Toda ajuda é bem-vinda, né? Ajuda. Até porque são quase 2.000 pessoas, né? Sim, que serão atendidas.
2: Com certeza.
1: E aí também o pessoal pergunta, e aí, questão de segurança, né? Como é que tá, enfim, as pessoas que vai lá, vai ter segurança?
2: O pátio é fechado, né? O pátio já é fechado, né? Então, assim, essa segurança lá, ter as pessoas envolvidas até para isso também. Então, pode ser que vai ter toda uma estrutura envolvida lá para esse tipo de situação.
3: Inclusive os banheiros, né? Teremos mais banheiros para ajudar na alta demanda, né? Concentração grande de pessoas, teremos o banheiro lá para servir, para não dar muita fila, para ser mais ágil, vários aparadores para servir a comida, para não ficar aquelas filas demoradas, né? Demorada e quilométrica.
1: Muito bem, gente, em nome dos sócios proprietários aqui da Rádio Eldorado, em nome também da diretora Cléia Gouveia, a gente quer agradecer a participação de vocês, deixar os microfones da emissora para vocês fazer o convite final. Estamos à disposição, claro, a gente vai estar lá cobrindo também, né? Fazendo fotos, vídeo e também saboreando, tá? Não é só foto e vídeo, não. Mas a gente agradece por enquanto, Marcos, obrigado pela participação, bom trabalho lá.
0: Obrigado, Carlos, obrigado, Rádio Eldorado, né? Obrigado a todos os ouvintes de Mineiros que está nos ouvindo aí e que vai participar. E deixar aqui sim também que a festa ela vem pra gente fundos, né, ali que né, o padre já falou, que a despesa dela é muito alta, com jardim, com a manutenção da paróquia o ano inteiro. Temos 19 colaboradores lá hoje, então a despesa é muito alta da paróquia, então a gente precisa desse movimento. E a comunidade é que é responsável por isso aí, porque a paróquia ali toda é da nossa comunidade, é nossa de Mineiros. Então, assim, o Dom Tiago hoje está pároco, mas a comunidade é que tem a responsabilidade de ajudar a manter aquilo ali, né? Então, muito obrigado aí, boa tarde a todos os ouvintes aí.
1: E até o evento. Abraço, então, Marcos. O Carlos, meu xará Carlos, qual o convite que você faz final aí para a população?
2: É o convite para o pessoal de Mineiros e acreditarem sempre no Costelão de São Bento, que é uma tradição nossa. E, em especial, quero agradecer as pessoas que eu fui atrás e me contribuíram com as doações que eu pedi, que eu fico muito grato. Ontem eu ouvi um questionamento de um amigo, falou: Carlos, você merece tudo de bom para você. O que você está fazendo aí é excepcional. Fico feliz de ver você isso aí, cuidando dessa festa aí na frente aí. É, eu fico muito grato de ver essa desenvolvimento seu junto à comunidade.
1: Ok, então, obrigado pela participação também aqui, Dom Tiago Ferreira, obrigado pela participação, deixa seu convite final também, para quem ainda não foi, por que participar dessa edição?
3: Então, participar não só do Costelão, mas participar dos 9 dias da novena, com o único objetivo, buscar a Deus, pedir força a Deus diante das nossas dificuldades, diante dos nossos desafios, recorrendo à intercessão poderosa de São Bento, ele que foi ali esse grande santo que construiu a Europa e que se tornou o patrono, né, do Ocidente. Que São Bento possa abençoar a sua vida, a sua família, que você que nos ouve, e participar conosco da novena, todos os dias, né? A novena e depois a quermesse, e no domingo o nosso Costelão.
1: Dom Tiago, hoje é o horário hoje mesmo?
3: Então hoje, às 18 horas, temos a adoração ao Santíssimo, depois a missa e novena às 19 e a quermesse às 20 horas.
1: O programa tem o praxe dos entrevistados escolher uma música, né, em off, aí vocês conversando. O que você chegou em comum? Qual que é a música que a gente deixa rodando para fechar essa entrevista?
3: A música de São Bento, que nós...
1: São Bento,
3: isso,
1: né?
3: São Bento pedindo proteção para nós.
1: Livrai-nos dos mal com Álvaro e Daniel e o padre Maxwell, isso?
3: Isso.
1: Obrigado a vocês, então, bom evento, até lá.
3: Até lá.

0: bem, agora são 12 horas 35 minutos, meio-dia e 35. Seguimos aqui, Sala do Povo, agora a segunda meia hora, nossa segunda parte. Estilo Fit, primeira corrida em comemoração aos 7 anos da loja. O Eila já está por aqui, o Eila é proprietário e também organizadora, né, desse evento. A gente agradece por você ter aceito, Eila, o nosso convite em participar aqui do programa Sala do Povo. Tudo bem? Boa tarde.
1: Boa tarde a todos os ouvintes. É um prazer estar aqui com vocês para a gente falar desse evento, dessa oportunidade de todo mundo fazer uma atividade física. E com muito prazer estar aqui para trazer todas as informações que vocês precisarem.
0: Muito bem, 12 horas 36 minutos. Começo com a primeira pergunta. Como que surgiu a ideia de celebrar os 7 anos da Estilo Fit, uma corrida?
1: Então, a gente tinha um projeto de fazer nos 5 anos, né? E a gente estava sempre com esse papel, como diz o projeto, em papel. Aí 5 anos não aconteceu. Aí 6 anos a gente tava com a loja de Jataí, também não conseguiu. Falei, gente, esse ano sai do papel. Então, assim, é uma questão assim mesmo de desafio mesmo, tirar essa corrida do papel. E também é um povo que está bastante aquecido, é um pessoal que está gostando muito de atividade física, né? É uma atividade que está muito em ascendência, né? Falei, vamos fazer isso acontecer. E é uma forma que a gente vai estar celebrando e continuar falando o que a gente mais gosta de falar, né? Atividade física muda a vida, então vamos incentivar cada vez mais.
0: Corrida de rua, né?
1: Corrida de rua, exatamente.
0: Qual vai ser o percurso?
1: Vai ser um percurso de 7 km, né?
0: 7
1: e ele vai ser ele sair na porta da loja, ele vai fazer ele perto do aeroporto, naquela região ali, vai dar 7 km. Vai ter o percurso da caminhada também, que é uma forma da gente englobar todo mundo, para toda a comunidade, não vai ter ninguém ficar de fora, que é a caminhada de 3 km. E a corrida de infantil, das crianças também.
0: Ah, vai ter também a infantil das crianças.
1: Isso.
0: Até quantos anos?
1: Aí vai até 14, né? Começa com 3, vai até 14. A partir de 15 anos, você já entra na corrida mesmo.
0: Ah, 3 então, até 14 anos.
1: Aham, já infantil fica entre...
0: 15 anos, já entra no livre.
1: Já entra no livre.
0: Muito bem. Olha só, são 12 horas 38 minutos, meio-dia 38. Qual é o principal objetivo desse evento? Claro, você disse, né? Incentivar a prática esportiva, comemorar o aniversário da loja, né?
1: Isso. Eu acho que é uma forma, além de ser o maior objetivo, é agradecer mesmo a comunidade, o acolhimento que a gente tem aqui na cidade. É muito gratificante ver nossos clientes cada dia mais com a gente. A gente tem essa comunidade muito fidelizada. E eu acho que é uma forma de agradecimento mesmo, de levar algo diferente para os nossos clientes. Queira ou não queira, quando a gente está em grupo, a gente acaba se fortificando mais. Então, assim, é uma forma da gente incentivar cada vez mais nossos clientes a fazer atividade física. E é muito prazeroso, eu falo assim, o maior objetivo é muito prazeroso quando a gente chega cliente lá, assim, numa situação de saúde muito grave e você vê ela hoje totalmente diferenciada. Eu acho que não tem preço pra gente. Eu acho que esse não tem roupa que a gente entrega que não tenha essa percepção, assim, de produto, que não seja o resultado de ver a vida bem de cada cliente.
0: Muito bem, você tem aí ideia, pessoal que quer fazer inscrição, como é que tá a procura?
1: A gente tá com a procura muito alta, em primeira mão a data da inscrição sai agora dia 7/7, então vai ser tudo 7, não tem motivo. 7/7 sai, vai ser pelo site, a gente vai deixar o site já, a gente fez os testes ontem, eu acho que ainda teve alguns ajustes, mas dia 7/7 já sai as inscrições para o pessoal tá fazendo já. E assim, tá uma procura muito grande. Eu tô muito feliz, porque vários clientes falam assim, ó, eu quero ser a primeira a se inscrever. Ai, gente, não tem preço, sabe?
0: É bom demais,
1: muito,
0: né?
1: Feliz. A gente fica muito feliz e muito acolhido. Então, agora é dia 7/7, abre as inscrições e encerra 18 de setembro. Mas a gente quer encerrar rapidão, porque a gente tem vaga limitada.
0: E o evento mesmo é o dia?
1: 18 de outubro.
0: 18 de outubro.
1: Isso, vai dar num domingo.
0: Domingo, 18 Isso. de outubro, domingo, então, né? Você disse, é procura, a gente espera, então, você espera que, né?
1: Não, a gente tem a perspectiva, a gente colocou uma média de 400 a 500 pessoas, né? Pode ser que desde mais, mas a gente tá nessa média, dessa expectativa, e a gente quer que cada vez mais a gente consiga fazer isso. Eu falei assim, meu sonho agora é que no dia a gente já lança de 8 anos pra gente tá fazendo sempre isso, porque é muito prazeroso. Dá trabalho? Lógico que dá, né? Todo evento desse patamar, que a gente que sai de uma zona de conforto, eu tô aprendendo a fazer, porque assim, é uma coisa nova, a gente nunca fez, mas é muito prazeroso ver esse acolhimento, esse carinho dos nossos clientes, todo mundo querendo se inscrever.
0: Muito bem, agora são 12 horas 41 minutos. Estou conversando aqui com a Weila, a primeira corrida em comemoração aos 7 anos da loja Estilo Fit. A gente conversou anteriormente, Weila, com o pessoal da Igreja São Bento e eles disseram isso, né? A paróquia realizando esse evento grandioso hoje, a 17ª edição, mas para chegar à edição de número 17, realmente lá atrás muita gente, né, batalhou. A gente começou com assando 20 costelas, hoje são quase 100, ou seja, expectativa, claro, como você disse aí, a primeira edição, apenas a primeira, mas aí vem a segunda corrida, aí vai crescendo, vai para 500 pessoas, 600, 700, o importante é começar, né?
1: O importante é começar, porque eu acho que isso que eu errei, né, no começo, qual, tipo assim, com 5 km, que eu queria fazer 5 anos sem km, aí a gente fica aquela ansiedade, aquela insegurança, mas o importante é começar do jeitinho que a gente sabe, da humildade que a gente tem e da informação que a gente conquistar. E aí vai ajustando, porque se não começar, eu nunca vou conseguir fazer, né? Tem que ter a primeira.
0: É, tem que começar, né? Olha, quais serão os percursos e quem pode participar da prova?
1: Gente, o percurso vai ser... ainda não tá definida a rota certinha, porque precisa validação da SMT, né? Mas o percurso é saindo ali da loja, vai ele passar pro lado do aeroporto ali, vai pegar uns locais planos ali, a gente já fez umas 3 rotas lá. E a gente tá deixando tudo organizadinho. A caminhada também é saindo da porta da loja, dando uma volta ali no setor mesmo, ali na nossa região da loja, que ele fica do ladinho da Marquiol, Estilo Fit ali na Avenida 13, Alessandro Marquiol. E a infantil fica ali na frente, né, que é um percurso menor. E esse percurso, ele é para agregar todo mundo. A caminhada, você pode ser uma pessoa que tá com alguma morbidade, que não consegue correr. Aí pode ser um cadeirante, que pode ir lá, a pessoa levar a família, pode estar participando. Então, assim, é para toda a família, gente. É um evento que é para englobar todo mundo, não é para ficar ninguém de fora. Não vai ter nenhum que não vai estar assistido para estar fazendo aquele passeio, aquela atividade fora de casa. Porque a gente vai estar com toda a assistência para estar fazendo esse acolhimento maior capricho possível.
0: Weila, haverá premiação para os vencedores e medalhas para os participantes? O que vocês pensaram?
1: Sim, vai ter troféus, né? E vai ter as medalhas de participação. Todo mundo vai estar, na hora que você fazer a inscrição lá, você vai estar tendo acesso. E aí você vai estar, na hora da inscrição, você vai estar aderindo já a sua medalha de participação. Aí, a premiação, a categoria, a gente subdividiu em 11 categorias para ficar cada vez mais, para a gente não ter aquela divisão de 10 anos de diferença na categoria, né? Então, a gente subdividiu, ficou 11 categorias, tanto masculino e feminino, para toda a população mesmo, assim, para não ter exclusão, mas não ter dificuldade. E a premiação vai ser os troféus e as medalhas mesmo.
0: Troféus e medalhas.
1: Isso.

0: Muito bem. Outra pergunta que surge: como é que foi a preparação? Como é que está sendo, né, a preparação da equipe para organizar um evento desse porte aí? Tem muita gente organizando? Como é que está essa correria?
1: Tem. E eu falo assim, cada dia aparece mais uma pessoa, vai cada dia, assim, tá muito gostoso organizar. Porque por mais que é difícil e é grande o evento, mas todo dia tem alguém lá batendo na porta e fala assim, olha, esse eu consigo te ajudar, isso eu te ajudo, isso tá assim. Então, assim, tá uma equipe muito gostosa. Tem assim, todo mundo sabe que é eu e a Jasmine na loja, ela tem o maior carinho pela loja, ela não tá lá mais, mas ela continua me apoiando em tudo que a gente tá fazendo. E assim, tem o pessoal do site mesmo que faz os cadastros, eles são extremamente, assim, muito acolhedor e eles dão muitas sugestões, assim. Então, assim, a equipe, a estrutura de corrida deles é incrível. Eles montam toda a estrutura e vêm pra cá, assim, pra fazer cada detalhe, assim. Tudo que a gente escreve, eu falo, olha, pode ser melhor assim, pode ser assim. E assim, a gente tá tendo um abraço muito grande, assim, todo mundo tá abraçando muito o evento.
0: Agora são 12 horas e 44 minutos. Eila, uma pergunta: além da corrida, quais outras atrações ou atividades estão programadas para participantes e suas famílias, ou realmente especificamente é só a corrida?
1: Como a gente tinha falado, né, vai ser a corrida, né? A de 7 km, que é 7 anos que corre 7 km.
0: Certo.
1: E vamos ter a caminhada de 3 km, que aí essa é uma caminhada, vai ser uma caminhada acompanhada, vai ter o pessoal que vai estar acompanhando, que vai estar fazendo a dinâmica ali de acompanhar. E a corrida infantil.
0: Ah, muito bem. Tá. 12h45, qual tem sido a resposta do público e dos patrocinadores em relação a esse evento? Você tem parceiro, como é que tá sendo
1: isso,
0: a resposta do público, segurança?
1: É toda a parte de patrocínios, né? Tem parceiros e a gente tá aberto para receber cada vez mais parceiros, né? A gente tá aqui de portas abertas para receber parceiros. E porque é um evento que não é barato, acaba custando bastante, né? Tudo hoje tem um valor muito agregado. E então a gente tá recebendo parcerias, várias parcerias. A gente já tem vários parceiros fidelizados. A gente recebeu da parceria ambiental também, que vai ter um projeto incrível. Eles estão com capricho para fazer a parte ambiental, que é uma coisa assim incrível, que a gente nunca teve.
0: Uhum.
1: Tipo, a gente tava vendo o que eles estão desenvolvendo para estar fazendo todo o projeto em parceria com nós. Eu fiquei assim encantada, gente. É uma coisa que nunca teve em Mineiros, nunca tivemos em corridas aqui próxima. E eles vão estar fazendo com muito carinho para a corrida do estilo fit.
0: Olha, são 12 horas 46 minutos, meio-dia 46. Conversando aqui com a Weila, proprietária e também organizadora. Né, lá do evento, proprietário da Estilo Fit, a primeira corrida em comemoração aos 7 anos da loja. Uma outra pergunta que surge, ou seja, de que forma a Estilo Fit pretende continuar incentivando o esporte e a qualidade de vida da comunidade mineirense?
1: Então, é muito importante, desde quando começamos a loja, eu não tinha a dimensão que o nosso produto leva para a família, para a residência. E hoje a gente percebe o quanto, e cada dia que passa, a atividade física é importante. E queira ou não queira, não tem como você fazer nenhuma atividade que não esteja com a roupa, numa atividade, como fazer uma atividade física com uma roupa especial. Então, quando a gente perceber o poder que a gente tem, a gente entende que a gente não só entrega roupa, mas a gente pode ter esse poder de fazer cada vez mais incentivar. A corrida é uma chave da virada, que a gente fala, e a gente está com vários outros projetos, mas um que eu quero muito desenvolver também é com crianças, porque cada dia que passa a gente precisa tirar as nossas crianças de tela. Ai, Weyla, é difícil. Sim, a gente sabe que é difícil. A correria do dia a dia, as coisas mudaram, tudo muda. Mas isso é uma coisa que a gente quer muito buscar. Tem uns projetos muito legais aqui em Mineiro já, que a gente vê assim, que é muito incrível. E eu quero muito tirar esse do papel também, esse das crianças.
0: Weyla, você disse a procura está sendo muito grande, a expectativa. Haverá participantes, de repente, de outras cidades? Alguém já te procurou ou somente de Mineiros mesmo? Aqui especificamente para a corrida. De repente, talvez até pode surgir, né? Mas até agora não. Como é que está?
1: Nossa, muito. Você acredita que muito mais de fora do que aqui de dentro, às vezes?
0: Olha.
1: Muito incrível. Rondonópolis, Chapadão do Céu, Taquari. Tem umas clientes nossas. A gente tem muito essa região nossa aqui, né? A gente atende bastante essa região, o nosso entorno aqui. Então, assim, esse público da corrida, por isso que eu falo, sabe? Esse público de corrida, esses atletas nossos, eles vão longe atrás de uma atividade física que é elaborada com com carinho, que é feito com diferencial, que é, como diz, feita mesmo para celebrar e incentivar essa conquista, né? Porque a corrida, ela faz você cada dia superar, sabe? A gente tem muito, lógico, muito cliente aqui, mas a gente também tem muito, e já tá aí devido à questão da loja que a gente teve lá. Hoje a gente não tem a loja lá mais, a gente deixou muito cliente. Então a gente tá tendo muita procura de gente de fora também.
0: Com certeza, em toda a região, né? De repente, quem sabe, né? Alto Araguaia, Santa Rita, isso. Portelândia, né?
1: Portelândia, nossa, é demais, pessoal.
0: Alto Taquari, Alto Garça, Araguainha, Ponte Branca, isso. Enfim. A expectativa, então, de muita gente participar.
1: Isso, a gente tem cliente dessa região, então, assim, queira ou não queira, a gente acaba conseguindo, né, incentivar também.
0: Certo. E qual, como é que tá sendo? Qual é o maior desafio você tá encontrando até agora para organizar o primeiro evento?
1: O maior desafio... Nossa, que pergunta, são tantas. Mas o maior desafio que eu falo que é pra gente... Pra mim, hoje, é por nunca ter feito, né, primeira vez. E a questão de... Eu pensava o roteiro, acho que tá sendo mais difícil, o roteiro. Porque roteiro. Na minha... falo hoje, é o roteiro. Porque na minha cabeça, eu tenho que fazer um roteiro, é na rua, na cidade, mas eu também não posso incomodar a minha vizinhança, sabe? Eu tenho que ter essa atenção. Então, assim, por mais que a gente pega no meio da cidade, aí tem residência, né? Então, assim, vai interditar a rua e tal, e eu não quero provocar esse desconforto para aqueles vizinhos.
0: Mas vai dar no domingo, né?
1: É, domingo de manhã.
0: É bem mais tranquilo, né?
1: É, mais tranquilo, mas queira, né? Ainda tem esse quesito, né? Que, tipo assim, acaba interditando uma rua, que a pessoa vai passar ali que não conhecia. Então, assim, eu acho que o maior desafio meu hoje ainda está sendo esse, assim, de tentar o máximo fazer impactos para que não aconteça isso.
0: Então, o ouvinte, o público que está nos acompanhando, ele pode, de repente, quem sabe, essa corrida pode se tornar um evento anual que irá acontecer com vocês e todos os anos.
1: Vai, em nome do Senhor Jesus, vai ser excelente esse ano. Lógico que é uma estrutura bem menor e tal, é mais pequeno, né? Uou, evento, né? A gente não está falando da Maratona do Rio, né? Mas estamos falando que... Mas a maratona também começou pequena, né? Então a gente vai começar pequeno também, mas vai virar anual.
0: Para entrar, então, no calendário esportivo de Mineiros.
1: Exatamente.
0: Muito bem, são 12h51. Weila, a gente agradece em nome dos sócios proprietários aqui da Rádio Eldorado, em nome também da diretora Cléia Gouveia, a sua participação há 7 anos, toda a equipe também incentivando o esporte, né? E fica à vontade para você fazer os agradecimentos finais, de repente passar endereço, telefone, contato, para as pessoas se inscreverem nessa corrida que com certeza será maravilhosa, 18 de outubro.
1: Exatamente. Então, dia 18 de outubro, gente, coloquem na agenda de vocês esse evento. Dá tempo de vocês aquecerem, dá tempo de começar a prepararem para participar da corrida. Para quem não tem habilidade, que não pode, que tem alguma dificuldade para a corrida, a gente vai ter a caminhada, então se não vai ter a inclusão total. A gente vai soltar as inscrições que a gente falou dia 7/7, então assim, você já põe na agenda de vocês, vai ser pelo site. As informações a gente está deixando bem centralizada no Instagram, na página da Estilo Fit, que é Estilo Fit _ Mineiros. Um dos parceiros nossos também é a Rádio Eldorado, então obrigada pelo acolhimento, né? E também vai estar nas páginas da Eldorado, para quem precisar qualquer informação, a gente está nessa comunicação super aberta. E a gente quer convidar toda a comunidade para levar o pai, para levar a tia, aquela vizinha que fica quietinha em casa, que pode fazer nesse domingo totalmente diferente, sair da zona de conforto, buscar uma nova qualidade de vida, que a atividade física promove isso. É um meio de interação extremamente positivo, então não só a caminhada, mas o relacionamento, a conversa, a interação, a música que acaba tendo no evento, alegre. Então assim, a gente quer convidar toda a comunidade mineirense em torno para estar participando com nós.
0: Ok, então Eilo, obrigado pela participação, até a próxima oportunidade, claro, antes da corrida, até porque vai ser 18 de outubro, né? A gente ainda volta a isso. Se falar, até para falar como é que tá as inscrições, mais convite, né? Mas por enquanto, muito obrigado. Como de praxe, qual música você quer ouvir e deixar rodando aqui para os nossos ouvintes?
1: A gente escolheu uma música, eu até vi assim, né? Foi meio de surpresa, aí eu até mandei para ele aqui, eu falei, olha, vamos usar essa que eu gosto, que é uma música que incentiva muito para mim. Cadê o nome dela? Até deixei aqui baixada aqui, agora o negócio assunto aqui, gente.
0: É Dias de Luta, você falou?
1: Isso, Dias de Lutas. Adoro essa música.
0: Olha, Dias de Luta, Dias de Glória, Charlie Brown Jr.
1: Exatamente.
0: Ok, então, obrigado pela entrevista, bom final de semana.
1: Eu agradeço e que a gente tenha um final de semana incrível. A gente tem o Jogo do Brasil também, né? Que a gente gosta de acompanhar, a gente faz atividade física e a gente entende um pouquinho? Entende. E a gente vai torcer pro nosso

0: Brasil domingo.
1: Opa, maravilha, obrigado, Eila, muita saúde pra você, muita paz, a gente volta então na próxima sexta, a partir do meio-dia com mais Sala do Povo.

Opa, muito bem, beleza, gente? Boa tarde, sextou com muita alegria aqui na sua 91,9 FM. A partir de agora, eu daqui e você daí, juntos e misturados, trazendo muitas músicas, notícias, informações e entretenimento aqui no seu rádio. Pra você que não me conhece, muito prazer, me chamo Franciele Feldkischer e vou estar juntinha de você até às 15 horas, trazendo muita música boa, muita alegria, muita informação. E é claro, ó, que eu já conto com a sua participação aqui no nosso canal interativo, que já está liberado a partir de agora, valendo a sua participação. 36720322 é o número do sucesso. Vamos juntos? Tô aguardando por você, viu? Fique à vontade pra participar e interagir comigo. Manda seu boa tarde, a sua figurinha, fique à vontade pra fazer o seu pedido musical. Hoje, sexta-feira, 3 de julho, o ano é 2026. No seu rádio são 13 horas e 3 minutos. Hoje vamos começar com Nayara Azevedo, que tem participação de Fred Fabrício. A música, O Que É Que A Gente É?

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1: Muito bem, beleza? 13 horas e 12 minutos na sua 91,9 FM. E vamos com os nossos oferecimentos do nosso programa Tarde Total. 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

0: Muito bem, no seu rádio, 13 horas e 24 minutos. 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
7: minutos. 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
4: Muito bem, beleza. 13 horas e 32 minutos. 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Posê Beleza e Estética. 13 horas e 32 minutos e vamos para o nosso canal interativo, gente. Temos participações, vamos ver quem tá com a gente participando. Ó, vou mandar meu boa tarde. O Marcelo Muller tá na sintonia, tá participando com a gente, tá em Canoas. Abraço para você, Marcelo. Valeu pela audiência e, claro, pelo carinho, viu? Tamo juntos. Ó, também vai meu boa tarde pra Eliette, tá na sintonia, mandou mensagem aqui no nosso canal interativo. Maravilinda, sextou, boa tarde. Toca Marília Tavares e Pablo, a música Mega Sena. Sou a Eliette, falo do setor Boa Vista. Também vai meu boa tarde pro Jean, tá participando. O Fabrício também tá aqui na sintonia. A dona Carmen também participou e compartilhou, gente, a foto do almoço dela. Que delícia, dona Carmen. Valeu pela audiência, pela participação, por compartilhar esse momento comigo, viu? Também vai meu boa tarde pro Júnior. O Júnior tá curtindo a nossa programação, mandou boa tarde aqui no nosso canal interativo e também mandou um áudio. Oi, Júnior, boa tarde, olha só.
5: Boa tarde, boa tarde. Oh. Chegou a rainha do rádio. Manda um alô aí.
4: Abraço.
5: Tô aqui na GO364, acompanhando aqui a turma da Roçagem, às beiras da rodovia.
4: Olha só, ele compartilhou uma foto aqui da galera trabalhando, tão ralando, tão no 12, roçando tudo lá. Tarde produtiva pra vocês, viu? E vamos juntos. Eu vou acompanhando vocês daqui, viu? Júnior, valeu pela participação e pelo carinho. Ó, quem também tá com a gente é o Dantinha de Portelândia. Oi, Dantinha, boa tarde, seja bem-vindo. Ele mandou boa tarde, minha amiga. Manda um alô pra todos os ouvintes da 91,9 FM. É o Dantinha e uma moda do Renan e Raí. Vou colocar na sequência, tá bom, Dantinha? Valeu pela participação. Então vamos curtindo música? Agora quem canta? Vamos ver Sérgio Reis com a música Safra da Fé. Na sequência tem Renan e Raí.
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2: Muito bem, no seu rádio, 13:58, e o nosso programa Tarde Total tem um oferecimento de Sou Mais Pet. 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
2: Nota de falecimento. A funerária Santa Rita de Cássia, Real Pax e familiares comunicam com pesar o falecimento de Elson Borges de Freitas. O corpo está sendo velado no Memorial Real Pax, Sala 3. O sepultamento será realizado às 17 horas no Cemitério Parque Municipal de Mineiros, Goiás. A família enlutada agradece as manifestações de apreço e afeto. Com pesar, comunicamos o falecimento de Elson Borges de Freitas.
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2: Muito bem, beleza. 14 horas e 29 minutos. Quem passou por aqui? João Lucas Freitas. Participação de Kleber Cauã. Preso ao seu beijo. Ainda teve Eduardo Costa. Tem alguém no seu lugar. E Gustavo Mioto com a música Cafona. E vamos pro nosso canal interativo com as nossas participações. Vamos ver quem tá com a gente. O Nelson Rodrigues está na sintonia. Nelson é o cabeludo lá do setor São João, né, Nelson? Abraço pra você. Tá curtindo a nossa programação. Também vai meu boa tarde pra Cida. Oi, Cida. Boa tarde.
3: Boa tarde, Franciele. Quero ouvir essa música somente pra me curtir. Quem gostar da música também.
2: Ah.
3: Se não tivesse ido, com Bruno e Marrone. E muito obrigado. Uma ótima tarde pra você.
2: Beleza, Cida, valeu pela participação, viu? Coloquei na sequência. Também temos participação do Valdivino. Boa tarde, Valdivino, seja bem-vindo.
4: Boa tarde, Franciele, a melhor locutora de Mineiros e região. Boa tarde a todos os ouvintes do programa Tarde Total. Boa tarde a todos aí da rádio. Aqui, Valdivino Nogueira. Estou aqui no bairro do 31 de outubro, mais ouvindo a Pinheira de Mineiros. Rádio Eldorado FM, né? Eu gostaria de estar ouvindo a música aí do Gustavo Lima. Pode ser qualquer um aí. Escolhe um aí e oferece pra nós aqui.
2: Beleza.
4: E é isso aí. Uma ótima tarde pra você, todos os ouvintes. Tchau, obrigado. Sextou, né?
2: Sextou com muita alegria aqui na sua 91,9 FM. Escolhi Gustavo Lima, música Retrovisor. Valeu pela participação. Também vai meu boa tarde pra Marisa. Tá curtindo a nossa programação ligadinha aqui na melhor, a pioneira de Mineiros.
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Muito bem, no seu rádio, 14 horas e 39 minutos, 14 mais 39. Vamos com os nossos oferecimentos do nosso programa Tarde Total? 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
1: Nota de falecimento. A funerária Santa Rita de Cássia, Helpax e familiares comunicam com pesar o falecimento de Silva Neto Barros. O corpo será velado no Memorial Helpax Sala 1 a partir das 6 horas do dia de amanhã, dia 4, onde será velado até às 12 horas e após seguirá para Jataí, onde será realizado o sepultamento. O sepultamento será realizado amanhã, dia 4, às 14 horas, no Cemitério Municipal São Miguel de Jataí, Goiás. A família enlutada agradece as manifestações de apreço e afeto. Com pesar, comunicamos o falecimento de Silva Neto Barros.
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1: Muito bem, no seu rádio, 14 horas e 44 minutos. 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

Muito bem no seu rádio, Felipe Durão, Viva a Vida, 14 horas e 52 minutos. Vamos com as nossas participações, quem tá com a gente? Quem tá com a gente é o Samuel. Mandou, gostaria de dedicar uma música, Henrique Juliano Romântico. Ofereceu aí pra toda a galerinha do supermercado Ágape e também pra Bruna. Falou, Samuel. Samuel, o cara mais falado do Brasil, né? Sempre curtindo a nossa programação. Tá na sequência, tá bom? Vamos encerrar com ela. Ó, tem boa tarde aqui no nosso canal interativo do Lindomar Oliveira. Boa tarde, Lindomar. Vamos juntos. Valeu pela participação, é nóis. No seu rádio, 14 horas e 54 minutos. E o nosso programa Tarde Total vai ficando por aqui, viu? Já desejo a todos um excelente finzinho de tarde. O nosso encontro, eu e você, você e eu, já fica marcado, viu? Amanhã, sabadão, é a partir das 12 horas, aqui na sua pioneira de mineiros. E é claro que eu já tô contando com a sua participação, se assim Papai do Céu nos permitir. Lembrando que pontualmente às 15 horas vamos com a nossa consagração e na sequência Entardecer no Sertão, o melhor de sertanejo pra você. Você ainda vai curtir a música de Henrique Juliano, Romântico, que foi do Samuel. E ainda tem Paula Fernandes com participação de Kel Smith com a música Prometo. Então, gente, um grande abraço, um grande beijo. Fui!

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0: Produção Milícia da Imaculada.
1: A Virgem Maria é a depositária das graças de Deus. Para entender esta afirmação, escreveu São João Maria Vianney, se um pai ou mãe muito ricos tivessem muitos filhos e todos eles viessem a morrer, restando só um, esse herdaria todos os bens. Pelo pecado original, todos os filhos de Adão morreram para a graça, e só Maria Santíssima, isenta do pecado, herdou as graças de inocência e favores que caberiam aos filhos de Adão, se eles tivessem permanecido em estado de inocência. Por isso, Deus tornou Maria depositária das suas graças. Também São Boaventura escreveu: Deus depositou a plenitude de todo o bem na Virgem Maria para que nisto conhecêssemos que tudo o que temos de esperança, graça e salvação dela deriva até nós. Maria nos encherá de uma grande confiança em Deus e nela própria, pois não nos aproximaremos de Jesus por nós mesmos, mas sempre por nossa mãe. Assim, pela consagração e entrega, confiamos a Maria todos os nossos méritos, graças e satisfações para que ela use como bem entender. Por essa entrega, a Santíssima Virgem nos comunicará suas virtudes e nos revestirá de seus méritos. Desta forma, poderemos dizer com a mesma confiança dela a Deus: faça-se em mim, Senhor, segundo a tua palavra. Amém.
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3: Virgem Imaculada, minha Mãe Maria, eu renovo hoje e sempre a consagração de todo o meu ser, para que disponhais de mim para o bem de todos. Somente peço que eu possa, minha Rainha e Mãe da Igreja, cooperar fielmente com a vossa missão de construir o reino do vosso Filho Jesus no mundo. Para isso vos ofereço minhas orações, sacrifícios e ações. Ó Maria, concebida sem pecado, arrogai por nós que recorremos a vós, e por todos quantos não recorrem a vós, especialmente pelos inimigos da Santa Igreja, e por todos quantos são a vós recomendados. Pela intercessão da Virgem Imaculada, nossa Mãe, abençoe-vos o Deus Todo-Poderoso, Pai, Filho e Espírito Santo. Amém.

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É isso aí, gente, amiga, agora são 3:10. 15:10. Boa tarde, minha gente querida. Está começando mais uma edição do Entardecer no Sertão, aqui pela Rádio Eldorado 91,9 FM. Eu sou o Carlos André e vou fazer a companhia a você nesse fim de tarde com muita música boa, emoção e o melhor da nossa cultura goiana, da nossa cultura sertaneja. Aqui na Pioneira de Mineiros, Carlos André direto aqui do setor Cruvinel, estúdio Helena Paniago. Prepare o seu coração, aumente o volume do rádio e venha cantar, recordar e viver grandes emoções com os maiores sucessos da música sertaneja do Brasil. Aqui, a alegria entra na sua casa, no seu trabalho, na estrada, onde você estiver, no aplicativo, aí no trabalho, na fazenda, na chácara, no sítio. Sejam muito bem-vindo, muito bem-vinda. O Entardecer no Sertão está no ar, aqui pela sua rádio Eldorado FM 91,9. Apresentação Carlos André, vamos juntos, porque o melhor do sertanejo está aqui, na sua Pioneira. Aí, substituindo o titular do programa, boas férias para ele, o grande baluarte da música sertaneja de Goiás, o grande baluarte da música sertaneja do Brasil. Estou falando dele, Gilmar Silva, merecidas férias. É, ele merece. Saúde para você, muita paz, alegria sempre. E que você possa retornar no finalzinho desse julho, tá bom? Aqui no seu programa, no programa do povo que está no ar. Alô, Goiás! Como é que você tá? Simbora, gente!

quando eu quero mais, eu vou pra Goiás, tá aí a nossa primeira. Goiás é mais, Bruno e Marrone com Moacir Franco. Aqui na nossa festa sertaneja, entardecer no sertão, gente, abrindo as porteiras da emoção aqui, ó. A nossa segunda de hoje. Alô, seu João, alô, dona Marequinha. Alô, de Paulo e Paulino.

Olha aí, 3:18, Águas de Minha Saudade, né? Com de Paulo e Paulina aqui no Entardecer no Sertão. É, gente, Carlos André chegando com você até as 19, né? Vamos até as 7. A sua participação aqui, ó, 3672-0322. A sua participação vale moda, vale música boa, música sertaneja. E aí, né, substituindo ao titular do programa, Gilmar Silva, em suas merecidas férias. André segue com você, Carlos André, até às 7, portanto, até às 19 desta sexta-feira, sextou, dia 3/7, 3 de julho, 2026. Agora são 3:19. Na sequência do programa, deixa eu mandar mais. Boa tarde, já temos mais participações. Alô, seu João da Silva, tudo bem? Nosso amigo Guilherme também, né? Acompanhando a moda sertaneja, o Márcio Valdivino. Doutor Elias, tudo bem? Boa tarde, ligadinhos aqui na Festa Sertaneja.

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1: 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Aqui, ó, 3:29. Olha aí, fechando nosso primeiro bloco aqui da Festa Sertaneja. Bruno Mendes aqui, as águas de São Francisco. É o entardecer no sertão com Carlos André, tá bom? Substituindo aí o titular do programa, Gilmar Silva, o grande baluarte da música sertaneja de Goiás, do Brasil. Ele volta nesse finalzinho de mês 7, mês julho. Merecidas férias pra você mais uma vez, garoto. É, pra filha, pra toda a família e claro, com a esposa, curti muito bem essas férias merecidas, né? Agora são 3:30, gente, vai interagindo comigo. Ah, tem mais audiência aqui no 36720322. É o mais acionado, né? Em Mineiros, em toda a região, WhatsApp mais solicitado, 36720322. A Miriam Rodrigues, é isso? Miriam Rodrigues, tudo bem? Boa tarde. Opa, tô acompanhando aqui o Carlos André no Entardecer no Sertão. A dona Josefa também, né? Alô, dona Josefa, olha, tá ligadinha, boa tarde. Obrigado pelo carinho, obrigado pela grande audiência. 3:30 aqui, nosso amigo Eli também tá ligadinho, é isso? Lá da Econômica, a Econômica Tecidos, Calçados e Esportes. E aí, Eli, como é que você tá? Fala comigo, rapaz. 3:31. Olha, gente, a agenda da Copa desta sexta-feira, dia 3/7, tem definição dos últimos classificados às oitavas. É isso mesmo, olha só que maravilha, né? Eita música sertaneja. Pra você também tem informações, daqui a pouquinho às 15 horas. Já foi, aqui já tá em bola rolando, né? Já são 15:31. Austrália e Egito, daqui a pouquinho, às 19, tem Argentina e Cabo Verde, às 22:30, Colômbia e Gana. Olha só, portanto, a Austrália, vamos conferir como é que tem esse jogo aí, o placar desse jogo, né? Da Austrália com o Egito, ainda hoje Argentina e Cabo Verde, vai Cabo Verde! Vai Colômbia, alô Gana! Eu vou com você até às 7 da noite, até às 19. Porque às 7 tem ele, Luiz Carlos Lico, comandando outra festa sertaneja. Tem a boa música sertaneja, o sertanejo raiz, o bate-papo do Rancho Sertanejo Palmeirense, Luiz Carlos Lico, às 19 com você. E aí, Goiás, como é que você tá? Alô, Brasil, alô, Mato Grosso. Olha, importante, conferindo hoje, dia 3, já tem bola rolando, já tem gol, hein? Olha só, Austrália 0, Egito 1. Primeiro tempo. O jogo começou às 15 horas, já são 15:33. Austrália 0, Egito 1. Aí às 7 da noite tem Argentina e Cabo Verde, vai Cabo Verde! E aí vamos ter também, né, a partida da Colômbia. Logo mais às 22:30 deste dia 3 de julho contra Gana. Agora 3:33, eu volto. Após o nosso break comercial, André volta com muito mais aqui, ó!
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2: Olha a hora, gente, agora são 3:35.
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2: É a nossa festa sertaneja, segue o André de volta aqui, ó. Abraçando você da cidade, você do campo, onde quer que você esteja. Receba o nosso carinho, a nossa saudação, o nosso abraço especial pra você, família sertaneja. Deixa eu mandar mais moda boa, mais boa tarde, participando 36720322. Eliassi, tudo bem? Boa tarde, obrigado pelo carinho, obrigado pela grande audiência aqui, ó. Eu só quero você. É a música da Ana Castela com Zé Felipe. Oh, beleza, maravilha! Alô, Goiás! Alô, mineiros! Alô, Brasil!

0: Estrelinha de Paulo e Paulino, com a participação da saudosa Marília Mendonça. Agora são 3:45. Nota de falecimento. A funerária Santa Rita de Cássia, Real Pax e familiares comunicam com pesar o falecimento de Silva Neto Barros. O corpo será velado no Memorial Real Pax, Sala 1, a partir das 6 horas do dia 4 de julho de 2026, onde será velado até as 12 horas e após seguirá para Jataí, onde será realizado o sepultamento, né? O sepultamento será realizado dia 4/7, portanto, às 14 horas no cemitério municipal São Miguel de Jataí. A família enlutada agradece as manifestações de apreço e afeto. Com pesar comunicamos o falecimento de Silva Neto Barros, conhecido Ficó Tratorista.
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0: Agora 3:46, 14 faltando para as 4. A Gabi Lauana Prado aqui na festa sertaneja de Eldorado. Onde essa saudade tava?

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1: Olha, agora são 3:49, 3:49, nota de falecimento. A funerária Santa Rita de Cássia, Real Pax e familiares comunicam com pesar o falecimento de Elson Borges de Freitas. O corpo será velado no Memorial Real Pax, sala 3, a partir das 0 horas deste dia 3 de julho. Sepultamento será realizado neste dia 3, logo mais, às 17 horas, no cemitério Parque Municipal aqui de Mineiros. Com pesar, comunicamos o falecimento de Elson Borges de Freitas.
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7: Olha, agora são 3 horas mais 57 minutos. 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
7: Opa, de volta, 3h58.
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7: É aqui, 3h58. 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

0: de uma dose de... Agora são 16:06, 4:06 aqui. O Entardecer no Sertão, a nossa, a sua festa sertaneja. 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
0: 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Na festa sertaneja tem Raí, olha certa, hora, olha, olha, 4:10, Droga de Vida. Segue, segue o Entardecer no Sertão.

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3: 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É a nossa festa sertaneja que segue, agora são 4h16 aqui, ó.
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0: Bruno e Marrone. A festa sertaneja Esqueci. Assim atendemos a nossa ouvinte, a Eliette, né? Sextou, maravilha, tarde pra todos nós, né, Eliette? Opa, Bruno e Marrone, a Eliette lá do setor Boa Vista. Boa tarde, Eliette, ótima sexta-feira, sextou. Eu, Carlos André Sen, com você aqui na festa musical sertaneja do Brasil, aqui o Entardecer no Sertão, são 4:23. Deixa eu mandar mais boa tarde aqui, interagindo, participando, 3672-0322. Fala comigo, Nilson.
1: Para a rádio aí, avisa aí o povão aí. Que ali na Pedra Mafiga aí, viu?
0: Avisar o quê, rapaz?
1: É complicado lá, viu?
0: Ah.
1: Radeia pra nós aí.
0: Tá certo.
1: Os amigos da Real Dourado.
0: Eu, garoto.
1: É nós juntos.
0: Valeu, valeu pelo recado.
1: Passa na rádio aí, avisa aí o povão aí. E ali na Pedra Mafiga aí, viu?
0: Eu entendi que ele... Você entendeu o que ele falou? Entendi o que ele falou. Você lembra daquela vinhetinha? Entendi o que ele falou. Sextou, bebê! Que beleza, hein? Alô, Josefa, boa tarde. A Eliassi também, a Cida. Fala comigo, Cida, boa tarde. Aqui na Eldorado são 4:24.
2: André, quero oferecer essa música, Tonzinho, meu irmão, Zé Caçucha, meu irmão, Madalena, minha irmã, minha cunhada Fátima, minha prima Judete, minha cunhada Pacífica,
0: minha prima, aliás, sua prima Judete.
2: Tere, meu amigo Chachim, minha amiga Maria José, minha amiga Maria. Todos gostaram da música.
0: Qual música?
2: É Noite Triste com Só Levante Solene. Muito obrigado, uma ótima tarde pra você.
0: Opa, ótima tarde pra você também, Só Levante e Solene. É isso, Noite Triste? Mas agora tá tarde ainda, mulher. Você já tá triste? Que isso? É a nossa amiga Cida, fica triste não, tá tistinha. Fica triste não, Cida, porque hoje é sexta-feira, mulher. Olha aí. Só Levante, Solani, com a participação do Bruno Marrone. E a Noite Triste.

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3: Hoje é sexta-feira, está entrando no ar mais uma edição do Minuto Comiva. E com o início do período da seca, produtores rurais devem redobrar a atenção no planejamento e na produção das silagens, fundamentais para garantir a alimentação de qualidade ao rebanho nos próximos meses. Olha, a entrevista, o zootecnista Sávio Ribeiro Mota faz um importante alerta sobre os cuidados necessários durante o processo de ensilagem. Segundo ele, um dos principais pontos de atenção é o teor de matéria seca do silo, fator essencial para garantir uma silagem de qualidade e evitar prejuízos. Sávio Mota também destaca os riscos do excesso de umidade que pode provocar a produção de chorume, levando água para o silo e comprometendo toda a conservação do material. Por isso, o produtor deve estar atento ao período correto de corte e manejo, buscando o melhor aproveitamento da silagem e mais eficiência na propriedade. Confira a entrevista.
4: Quando falamos em silagem, alguns pontos devem ser destacados. Agora é o momento em que muitos produtores começam a fazer sua silagem para passar o período seco do ano, para fornecer aos animais em confinamento. Um dos principais objetivos nesse momento é a matéria seca do silo. Essa plantação de milho que ainda está na lavoura deve ser começada a ser colhida entre 30% a 35% de matéria seca. Porque se colher abaixo desse ponto, vai levar muita água para o silo vai perder muitos nutrientes e vai ficar com aquele chorume que a gente observa saindo no final do silo. Isso tudo é perda de nutrientes. Você está levando água para o seu silo. Então hoje nós trabalhamos em torno de 30% a 35% de matéria seca. Quando a gente quebra a espiga de milho e vê que já tem o final do grão de milho, já está duro, o que a gente chama farináceo. E já na parte superior já está está ainda um pouco amolecido. E outra coisa importante é observar o tamanho do corte. Hoje a gente indica entre 8 até 15 milímetros, que é entre 0,8 centímetros até 1,5 centímetros, para que possa haver uma boa compactação e um melhor aproveitamento dentro do rumen do animal. E tentar fechar esse silo o mais rápido possível com uma lona de qualidade, uma lona de no mínimo 200 micras, preferencialmente da parte de cima da lona branca, fique para fora em contato com o sol. Esses são os principais pontos a serem observados. Procure-nos para mais informações. O Departamento Técnico da Comiva está à disposição.
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10: Programão bom, sou 4 horas 34 minutos e o Carlos André tá de volta aqui pela Eldorado. No Entardecer no Sertão, sextou, gente, sexta-feira, final de semana, a 3/7/3/2026. Deixa eu mandar boa tarde, meu amigão, meu conterrâneo, Luan Barbosa. Alô, Luan, tá acompanhando a festa sertaneja, né? Bom final de semana pra você, tá lá em Alto Araguaia, não é isso? Tá em Alto Araguaia, tá em Santa Rita. Fala comigo, meu garoto. É a festa sertaneja, a maior festa sertaneja do Brasil. Alô, meu Goiás. 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
10: Na pioneira de mineiro, a maior festa sertaneja do Brasil. Alô, seu João, alô, Dona Maria. Olha quem tá chegando aqui na festa sertaneja. Zezé de Camargo e Luciano. Menina,

0: Olha aí, agora 4 horas 43 minutos, espuma da cerveja Gen Giovanni, 17 faltando para 5 da tarde, 4 horas 43 minutos aqui na Festa Sertaneja. Nota de falecimento: a funerária Santa Rita de Cássia, Real Pax e familiares comunicam com pesar o falecimento de Silva Neto Barros. O corpo será velado no Memorial Real Pax, Sala 1, a partir das 6 horas do dia 4 de julho, onde será velado até as 12 horas. E após, seguirá para Jataí, onde será realizado o sepultamento, né? O sepultamento será realizado, portanto, dia 4 de julho, às 14 horas, no Cemitério Municipal São Miguel de Jataí. A família enlutada agradece as manifestações de apreço e afeto. Com pesar, comunicamos o falecimento de Silva Neto Barros, conhecido Ficó Tratorista. E nós seguimos aqui na Festa Sertaneja, o Carlos André segue com você. Alô, alô, Goiás, alô, trem apaixonado, sou. Deixa eu andar mais, boa tarde, aqui estamos, claro, substituindo o nosso querido titular do programa, Gilmar Silva, tá em férias, já tá curtindo, já tá pescando aí, já tá pescando, rapaz, já tá no Pantanal Mato Grossense. Opa, ele foi pro nosso querido Mato Grosso, não foi, tá em casa, tá assistindo o jogo. Que beleza, maravilha! 4 horas 45 minutos! Alô, Carrijo! Fala comigo, palmeirense! Cadê o Carrijo? Cadê o áudio do Alô, Carrijo! Alô, Carrijo! Alô!
1: Sapiro do grande!
0: Alô!
1: Prazer!
0: Oi!
1: Eu quero que você mande um modão pra nós, capa de revista!
0: Capa de revista!
1: Eu ofereceram pro meu amigo Birocão lá na fazenda.
0: Birocão.
1: O Enan lá na fazenda fechada.
0: Ah.
1: O Elton na fazenda Pinhela.
0: Certo.
1: E também, presente, o Davi lá na fazenda Água Limpa.
0: Davi, fazenda Água Limpa.
1: E o Sinato e sua esposa lá na fazenda.
0: E que maravilha.
1: E o na fazenda Rochedo.
0: Opa.
1: O Sorval, o Breninha aqui do salão.
0: Só deixa gente cair, boa.
1: Presente. Tamo junto.
0: Valeu, meu amigo Carrijo, Christian Ralph, oferecendo pro Sebinho também, né? Alô, Sebinho, fala comigo, garoto, bom final de semana, na verdadeira, na maior festa sertaneja do Brasil, é aqui, ó, na Pioneira de Mineiros, eu sigo com você até às 7 da noite.
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0: fazendo a festa, a melhor companhia pra você aqui. Alô, Felipe Rafael, chega, chega, chega mais com a capa de revista, 4 horas 46 minutos 14, faltando pra 5 da tarde em Mineiros.

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1: Agora são 4:50. A Hora do Recado, boa tarde, 4:50. 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Natália procura serviço de cuidadora de idosos. 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
3: Olha a hora, gente, agora são 5:05.
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1: Hoje é sexta-feira, está entrando no ar mais uma edição do Minuto Comiva. E com o início do período da seca, produtores rurais devem redobrar a atenção no planejamento e na produção das silagens, fundamentais para garantir a alimentação de qualidade ao rebanho nos próximos meses. Olha, a entrevista, o zootecnista Sávio Ribeiro Mota faz um importante alerta sobre os cuidados necessários durante o processo de ensilagem. Segundo ele, um dos principais pontos de atenção é o teor de matéria seca do silo, fator essencial para garantir uma silagem de qualidade e evitar prejuízos. Sávio Mota também destaca os riscos do excesso de umidade que pode provocar a produção de chorume, levando água para o silo e comprometendo toda a conservação do material. Por isso, o produtor deve estar atento ao período correto de corte e manejo, buscando o melhor aproveitamento da silagem e mais eficiência na propriedade. Confira a entrevista.
2: Quando falamos em silagem, alguns pontos devem ser destacados. Agora é o momento em que muitos produtores começam a fazer sua silagem para passar o período seco do ano, para fornecer aos animais em confinamento. Um dos principais objetivos nesse momento é a matéria seca do silo. Essa plantação de milho que ainda está na lavoura deve ser começada a ser colhida entre 30 a 35% de matéria seca. Porque se colher abaixo desse ponto, vai levar muita água para o silo vai perder muitos nutrientes e vai ficar com aquele chorume que a gente observa saindo no final do silo. Isso tudo é perda de nutrientes, você está levando água para o seu silo. Então hoje nós trabalhamos em torno de 30 a 35% de matéria seca. Quando a gente quebra a espiga de milho e vê que já tem o final do grão de milho, já está duro, o que a gente chama farináceo. E já na parte superior já está ainda um pouco amolecido. E outra coisa importante é observar o tamanho do corte. Hoje a gente indica entre 8 até 15 milímetros, que é entre 0,8 centímetros até 1,5 centímetros, para que possa haver uma boa compactação e um melhor aproveitamento dentro do rumen do animal. E tentar fechar esse silo o mais rápido possível com uma lona de qualidade, uma lona de no mínimo 200 micras, preferencialmente da parte de cima da lona branca, fique para fora em contato com o sol. Esses são os principais pontos a serem observados. Procure-nos para mais informações. O Departamento Técnico da Comiva está à disposição.
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3: É aqui, agora 17 horas 10 minutos. Carlos André tá de volta no seu rádio com mais música boa, música sertaneja. No entardecer no sertão desta sexta-feira, com você até às 7, até às 19. Olha, vamos falar de Copa do Mundo, o jogo tá empatado, hein? Olha só, sexta-feira de futebol também, Copa do Mundo, né? Hoje 3 partidas. Já estamos no primeiro tempo da prorrogação, gente. Austrália 1, Egito também 1, né? Empataram aí nos 90 minutos, agora primeiro tempo, já os primeiros 15 minutos da prorrogação. Austrália 1, Egito também 1. Ainda hoje tem Argentina e Cabo Verde, logo mais às 19:07. E aí, fechando nessa sexta-feira, dia 3 de julho, a Colômbia, né, às 22:30, enfrentando o Gana. É isso, 17:11, vamos lá atender o nosso ouvinte. Participando aqui, 36720322. Alô, Carmen Luzia, tudo bem? Boa tarde, fala comigo.
4: Oi, Carlos André, boa tarde.
3: Opa!
4: Quero que você roda aquela música do Marciano, antes que você vá. Música do Marciano, antes que você vá. Eu ofereço para todos os meus parentes lá do Cedo, aqui de Mineiros, todas as minhas amigas, para todos vocês da rádio e para quem gosta, para todos.
3: Maravilha!
4: Uma ótima tarde para todos.
3: Ótima tarde para você também, Carmelos, e a todos aí, né? Do São João. Deixa eu mandar boa tarde especial também aos meus amigos. Um abraço a todos e a todas lá do Cedro. Ô, gente maravilhosa, gente amiga, boa tarde. 12 minutos. Agora são 17 horas, 12 minutos. Deixa eu atender mais participação aqui, ó. A Cida, boa tarde. Gostaria de ouvir a música com as irmãs Galvão. É, pode escolher uma bonita aí, André. Escolhe, André, uma bem bonita aí das irmãs Galvão daqui a pouquinho, Cida. A Flávia também, Flávia Soares, Newton Júnior. Ah, tá.

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2: É aqui, ó, 5:27 na festa maior do Brasil, a festa sertaneja que o povão gosta de ouvir aqui, ó. O Carlos André Sec com você até às 19. Às 7 tem mais sertanejo bom pra você, Lico Lico com o Rancho Sertanejo. Deixa eu mandar mais boa tarde aqui na sequência do programa. Alô Luan, tudo bem? Boa tarde, na sequência tem Nando Moreno, tá bom pra vocês? Agora são 5:28.
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2: Olha a hora, gente, agora são 5:50.
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2: Olha, agora são 17:51. 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
2: É, 17:52. Aqui na Festa Sertaneja.

0: Veja, seguimos com você até às 19 com o apoio, né? 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
0: Agora 17:56. Diego e Vitor Hugo, beijei a cura. Deixa eu mandar boa tarde também, Zezão, né? Alô, Zé Marrão, boa tarde. Antônia também, alô, dona Antônia, obrigado pela audiência. Azuleide também, né? Lá do Leontino.

0: Os pecados te são perdoados, ou dizer, levanta-te e anda. Pois bem, para que saibais que o Filho do Homem tem na terra o poder de para perdoar pecados, disse então ao paralítico, levanta-te, pega a tua cama e vai para a tua casa. O paralítico levantou-se então e foi para a sua casa. Vendo isso, a multidão ficou com medo e glorificou a Deus por ter dado tal poder aos homens. Palavra da salvação, glória a vós, Senhor.
1: O anjo do Senhor anunciou a Maria e ela concebeu do Espírito Santo. Ave Maria, cheia de graça, o Senhor é convosco. Bendita sois vós entre as mulheres, bendito é o fruto do vosso ventre, Jesus. Santa Maria, Mãe de Deus, rogai por nós, pecadores, agora e na hora de nossa morte. Amém. Eis aqui a serva do Senhor, faça-se em mim segundo a vossa palavra. Ave Maria, cheia de graça, o Senhor é convosco. Bendita sois vós entre as mulheres, bendito é o fruto do vosso ventre, Jesus. Santa Maria, Mãe de Deus, rogai por nós, pecadores, agora e na hora de nossa morte. Amém. E o Verbo se fez carne e habitou entre nós. Ave Maria, cheia de graça, o Senhor é convosco. Bendita sois vós entre as mulheres, bendito é o fruto do vosso ventre, Jesus. Santa Maria, Mãe de Deus, rogai por nós, pecadores, agora e na hora de nossa morte. Amém. Rogai por nós, Santa Mãe de Deus, para que sejamos dignos das promessas de Cristo para sempre. Oremos. Infundi, Senhor, nós vos rogamos a vossa graça em nossos corações, para que nós, conhecendo pela anunciação do anjo a encarnação de Jesus Cristo, vosso Filho, por sua paixão e morte de cruz, cheguemos à glória da ressurreição. Pelo mesmo Cristo, nosso Senhor. Amém.

0: Olha aí, agora são 18h20, Jorge Mateus, duas metades. 18h20 aqui, uma boa noite pra você, Entardecer no Sertão, segue até as 19h. Olha aí, gente, Copa do Mundo, hein? Copa do Mundo daqui a pouquinho, tem 19h, a Argentina enfrentando Cabo Verde, né? Argentina e Cabo Verde às 19h. Aí fechando as partidas de hoje, tem Colômbia e Gana, jogo às 10h30, né? 22h30 desta sexta-feira, dia 3 de agosto. É, tivemos agora há pouco uma partida finalizada.
1: Hoje me peguei, fala.
0: Né? Que foi o Egito.
1: Sobre eu e ela.
0: Isso, Egito classificou-se nos pênaltis, não é isso? É, isso mesmo, né? Austrália 1, Egito também 1 no tempo normal. Nas penalidades máximas, Egito 4, Austrália 2. E olha aí, o Egito classificou-se nos pênaltis, né? O Egito lá do Salah, 4-2 para cima da Austrália nos pênaltis, Egito classificado. E daqui a pouquinho, portanto, Argentina e Cabo Verde. Ainda hoje tem Colômbia e Gana. 18h22 da noite, eu volto mandando mais boa noite aqui, 36720322, Fabrício Baianinho, boa noite. A Azuleide lá do Leontino, ouvimos aí juntos, né? A música Uma Lágrima, Leonardo, Cláudio Alves, Maria José, tudo bem? Boa tarde, obrigado pela audiência, fala comigo, Cláudio, como é que tá o seu final de semana? Boa noite.
2: Com eles.

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0: Lima, boa noite pra você. Agora são 6 horas 35 minutos. Sentimento Louco com a saudosa Marília Mendonça aqui na nossa, na sua festa sertaneja. É, o Carlos André Senco com você até as 7, até as 19. Depois tem o compadre Lico com o Rancho Sertanejo. Agora são 18 horas 36 minutos. Eu volto na sequência com João Paulo e Daniel aqui na nossa festa musical, a festa sertaneja. Mais boa noite para você que tá aí, né? Acompanhando a nossa programação especial. É, final de semana para você. Daqui a pouquinho, portanto, tem Lico. A festa sertaneja vai seguir com ele aí no Rancho Sertanejo.
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0: É um programão pra lá de bom. 18 horas 38 minutos, agora 6h38. Maravilhosa noite pra você, amigo, passando aqui, viajando, BR-364, né? Também há outras BRs, as GOs, né? Que cortam aqui Mineiros, o nosso sudoeste goiano. Boa viagem, bom final de semana, você tá ligadinho na Rádio Eldorado 91,9 FM, sempre ao seu lado, desde 1979. Direto aqui no estúdio Helena Paniago, Carlos André de volta, fazendo a

Olha aí, 18 horas 52 minutos, 8 faltando para 7 da noite, Franguinho na Panela, Guilherme Santiago. Obrigado a todos pela grande audiência. A gente volta amanhã, tá bom? Às 3 da tarde com mais Entardecer do Sertão. Aqui fechando Jorge Mateus, na sequência tem João Carreira e Capataz, porque daqui a pouquinho tem Luiz Carlos Lico e o Rancho Sertanejo. Boa noite, gente. Amanhã a gente volta então com mais sertanejo às 3 da tarde. Amanhã a gente volta também, claro, antes, bem antes, né? A partir das 7 da manhã com o Bom Dia Mineiros aqui pela Pioneira Eldorado. Que você tenha um maravilhoso, excelente final de semana. Tudo ou Nada, Jorge Mateus, ainda Mangueira, na sequência João Carreira e Capataz com Gino e Geno.

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21 horas levando a boa música aí até você. Olha, um abraço aí, pra sítio, pras fazendas, pras chácaras, né, pros assentamentos. Um abraço aqui do Luiz Carlos Lico e do Rancho Sertanejo, pra você que tá aí na 364, na BR-36. Deus abençoe a sua viagem, e tenha uma noite abençoada. Pra você também que tá na cidade, né? Na circo vizinha aqui da nossa cidade, um abração pra você, na nossa querida Mineiros, né? Pra você que tá aí saindo do trabalho agora, né? Um abração pra você. Rapaz, vamos que vamos, né? No aplicativo, né? No aplicativo da 91,9, você sabe que Eldorado está aonde você quiser. 19 horas e 1 minuto. Vamos agora com a mensagem da noite. Antes de dormir, lembre-se de que cada dia vivido foi um presente de Deus. O tempo é precioso, precioso demais para ser desperdiçado com aquilo que nos afasta dele. Peça ao Senhor um coração sábio para viver cada novo amanhecer com propósito, amar mais, perdoar mais e cumprir a vontade dele. Descanse em paz, amanhã será mais uma oportunidade de glorificar a Deus com a sua vida. Essa é a mensagem da noite. Boa noite para você aqui do Luiz Carlos Lico. E vamos de música. Vamos de música aqui no Entardecer no Sertão. Vamos aí, vamos de modão. Moda aí com Bruno e Marrone, Coração de Pedra. Olha, não pode ter o Coração de Pedra. Boa noite do Rancho Sertanejo. Música.

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3: É a 91,9, a melhor rádio no seu rádio, 19 horas e 13 minutos. Hoje é sexta-feira, 3 de julho. É para muitos sextou. Para você, é sextou ou apenas sexta-feira? Para mim sempre foi apenas sexta-feira, mas para muitos, né? É, não vê o dia chegar de sexta-feira para, rapaz, para poder curtir a sua vida aí, mas todo mundo é merecido, né? Depois de um trabalho aí, né, tomar uma cervejinha, isso é legal, muito bom. Sexta-feira, é, rapaz, chegando aí o final de semana, que você tem um final de semana abençoado. Olha, curte aí, mas com responsabilidade. É, rapaz, aqui é o desejo aqui do Ranço Sertanejo. Um abração para você. Obrigado aí pela sua sintonia, pela audiência. Olha, o canal interativo já está liberado. É o 36720322 para você tá aí pegando a sua música, né? Pedindo a sua música pra gente rodar aqui. Ora, eu queria mandar um abraço, né? Muito especial aí pra você, que tá saindo do trabalho nesse momento, né? Nesse momento, você mesmo aí, né? Saindo do trabalho, né? Um trabalho cansativo, do dia inteiro, pra você que tá curtindo aí o Rancho Sertanejo no seu carro, um abração pra você. Olha, obrigado pela sua sintonia, chegar em casa, né? Descansar, isso é legal, muito bom. Então, um abração pra você. Então, vamos de música. Essa música aí é pra você que tá saindo aí do carro, saindo do trabalho aí no seu carro, né? E também que tá em casa, e todos os lugares no trabalho, né? Um abração pra você, César e Paulinho, noite maravilhosa, que você tenha uma noite maravilhosa. Boa noite aqui do Rancho Sertanejo. Música.

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2: Agora 19 horas e 25 minutos, 19h25, aqui na 91,9, a melhor rádio no seu rádio. Agora vamos manter contato agora com o Newton Júnior, né? É o nosso colega aqui da rádio, nosso colega de trabalho, que saíram ontem aí, na madrugada de quinta para sexta-feira, não, de quinta para sexta, não, de quarta para quinta aí, ontem, portanto, às 3 horas da manhã, aí saiu aí para Trindade, né? Esse pedal aí de mais de 400 quilômetros, 420 aproximadamente. Tá aí lá Newton Júnior, tá também a Luísa, o Coquinho, né? O Wesley, conhecido Coquinho, a Thalita. Rapaz, tem mais gente lá, parece que o Wesley, tem o pessoal de apoio, tem uma galera boa lá, né? Então um abração pra eles lá, né? Que Deus abençoe eles, que cheguem lá em paz e segurança lá no destino final, que é Trindade, Goiás, né? A Terra Santa. Vamos ouvir aí, o grande Newton Júnior, mandando um alô aqui pra gente, aqui pros nossos ouvintes aqui do Rancho Sertanejo. Boa noite, meu amigo Newton Júnior.
3: Boa noite para você, Lico. Boa noite para quem está acompanhando a programação da Eldorado. Nós estamos ao vivo, Lico, direto aqui de Abadia de Goiás. Exatamente. Olha, isso. A gente chegou agora, pouco mais de 7 da noite. Fizemos aí do casarão, né? O famoso casarão aí na BR-060 até Abadia de Goiânia, com um tempo assim surpreendente, apesar dos fatores climáticos, né? Que somam aí para a redução da velocidade, né? Muitas subidas, enfim, mas a gente considera que nós fizemos aí num tempo mais do que o esperado. Todo mundo chega bem, todo mundo chega assim fisicamente e psicologicamente bem. E eu volto daqui a pouquinho, direto de Trindade, para dizer para você que a gente chegou, porque só falta aí agora pouco mais de 15 quilômetros. Até agora, Lico, até agora já percorridos até aqui a cidade de Abadia de Goiás, 396 quilômetros, com 18 horas e 10 minutos. 18 horas e 10 minutos de movimentação. Mas até chegar em Trindade, a gente vai subir aí esses quilômetros que restam para a gente poder dar o balanço final do nosso percurso rumo à Trindade. Nós queremos agradecer mineiros e região pelo apoio prestado a gente, viu, Lico? Muitas orações durante o nosso trajeto, muitos motoristas conscientes. Nós podemos dizer que a minoria é inconsciente, a minoria, que às vezes falta com um pouco ali de respeito, de consciência, mas a maioria solícitos, prestativos e respeitosos à nossa passagem. Lico, vai seguindo o programa daí e daqui a pouquinho eu volto com você ao vivo, direto da Terra Santa, Trindade, para quem tá acompanhando a programação da Eldorado, Lico.
2: Esse foi Newton Júnior, esse pedal maravilhoso, esse pedal do bem, esse pedal da paz. Ela dizendo aí, né, os motoristas muito conscientes, é muito bom, né? Tem que ter consciência mesmo, porque cada um tem o seu propósito, um vai a pé, outros vai de bicicleta, outro de carro de boi, tem uns que vai a cavalo, e todo mundo tem que respeitar a crença, a vontade das pessoas, né? Então, um abração aí pro Newton Júnior, pra galera toda lá, pro Coquinho, pra Thalita, pra Luísa, o Wesley, pra essa galera toda, né? Um abração aqui do Rancho Sertanejo. Esperamos agorinha ele retornar aí pra poder falar que já chegou em paz e segurança. Esse aí foi Newton Júnior, direto aí de Abadia de Goiás, né? 396 km em 18 horas e 10 minutos. Ó, os meninos tá pedalando bem, né? Mas também eu vi os lanches aí.

0: E com o Nilton Júnior tava comendo, menino, velho, rapaz aí da energia, né? Então, um abração pra eles lá. Agora, vamos agora aqui falar com meu amigo Papito Saldanha. Papito Saldanha, boa noite, meu amigo, como é que você tá? E aí, fala comigo, Papito.
1: Bom dia, Lico.
0: Bom dia.
1: Bom dia a todos.
0: Boa noite, rapaz.
1: Tomando um biliquinho aqui, mas ligadaço, positivo.
0: Positivo.
1: Ô, Lico, manda uma moda boa pra nós aí. Piá e Dino Franco, a sementinha. Positiva.
0: Positiva, só se for agora, mas você falou bom dia, será que é por causa do bilico? É boa noite, meu querido, um abração pra você. Hoje você não jogou bola, né? É, hoje lá no Luquinha você não foi, sexta-feira é dia de tomar aquele bilico, né? Um abração pra você, meu querido, é o Papito Saldanha e também a dona Wanda, né? Um abração pra vocês, obrigado pela sintonia e pela audiência. Então vamos de música, a sementinha, Biaidino Franco, boa noite do Rancho Sertanejo.

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3: Agora 19 horas e 38 minutos, 19h38 aqui no Rancho Sertanejo nessa sexta-feira, né? Um abração para você que tá ligadinho aqui na programação da 91,9 também aqui no Rancho Sertanejo. Vamos atender agora a pedido, né? O Vanderlei lá do setor Alvina Paniago, né? Que tá querendo ouvir a música Atire a Primeira Pedra com Luiz Guilherme e Daniel. Um abração para ele lá, o Vanderlei. Ô, Vanderlei, obrigado pela sintonia e pela audiência. Agora vamos ouvir aqui agora nosso ouvinte aqui, tá aqui na cidade, né? Hoje é folga, né? Isso é muito bom, folgas merecidas, né, Francisco? Francisco lá, Fazenda São José, só que hoje tá aqui em Mineiros curtindo a sua folga. É gastar o dinheiro que ganhou, né, meu querido? Fala comigo, Francisco.
4: Boa noite, Luiz Carlos, bom, firme?
3: Firme.
4: É o Francisco, não da Fazenda São José, mas hoje aqui na cidade, tá curtindo o programa aqui de folga, filho. Quero conversa com o trabalho, não, só lá pra quarta-feira. E vamos que vamos, né, filho? Ouvir Eldorado. Queria ouvir a música Tião do Cais, Santarém, Eu Acho Que É Assim. E eu acho que o nome da música é Sonho de Caboclo. Mandar um alôzinho pro Tony Lourenço, Netinho, lá na Cavoeira, quem tiver por lá ouvindo também, no Rochedo. E vamos que vamos, né, filho? Agora é só gastar.
3: Um abraço pra você, Francisco, obrigado pela sintonia, pela audiência, né? Um abração pra galera lá da Carvoeira, né? Lá tá o Tom, tá o Netinho, o Lourenço, lá tá o Lucas também, o Zé Vermelho, um abraço pra eles lá, né? Obrigado pela sintonia, galera. Francisco, agora a folga é assim, né? Você vai, trabalha, agora é gastar o dinheiro, né? O bom é gastar, né? E ganhar é bom também, mas gastar é melhor, né, meu querido? Um abração pra você, obrigado pela sintonia, tá bom? Então, atire a primeira pedra com Luiz Guilherme e Daniel lá pro Vanderlei, lá no Alvina, e também agora depois. Pois, né? Aí vai pro Francisco, Tiago do Carro e Santarém, Sonho de Caboclo. Boa noite do Rancho Sertanejo.

19 horas e 50 minutos aqui na 91,9, a pioneira da cidade. Um abração para você, meu querido, é que tá aí ouvindo o programa Rancho Sertanejo. Um abraço aqui do Luiz Carlos Ney. Vamos até as 21 horas levando a boa música aí até você. Olha, vamos agora atender o pessoal, é, que tá aqui pedindo música. Esse vem lá da Corredeira, é o Wilson Silva Pina. Wilson Pina, um abração para você, tá dizendo assim: Lico, doida Eldorado, quero uma de João Carreiro, né? Ele tá dizendo que tá sozinho, é, tocar na Corredeira. Ô, Wilson! E aí, meu querido, segue o líder? É, a Vila Nova joga aí diante do São Bernardo na segunda-feira, é jogo duro. Ó, falando de futebol, hoje tem jogo da Copa do Mundo, já tivemos aí, às 3 horas, aí tivemos Austrália 1, Egito 1, aí prorrogação, empatou 0-0, e nas penalidades aí o Egito passando aí por 4-2 diante aí da equipe da Austrália. A Austrália ficando aí pelo caminho e o Egito seguindo aí agora. É primeiro tempo, a Argentina tá batendo aí a equipe do Cabo Verde por 1-0, é o Messi é mais uma vez, o Messi fazendo aí aos 28 minutos do primeiro tempo, é Argentina 1, Cabo Verde 0, mas tem o segundo tempo. Vamos torcer aí pro Cabo Verde empatar o jogo e ir pros pênaltis e tirar a Argentina. Seria legal, hein? Rapaz, seria muito bom. Então vamos lá, né? Lá pro Wilson Pina, rapaz, lá na Corredeira. Um abraço pra todos da Corredeira. Lá tá o Alessandro, né? O conhecido Musclin, tá a sua esposa, né? Aquela galera toda, o de Assis, a Cidinha, seu João, seu Acriso, né? Os meninos dele lá, todo mundo aí, é, rapaz, muita gente aí na Corredeira. Um abração pra essa galera toda, pro seu Tonzinho, né? Sempre participando aqui do programa também, seu Tonzinho, um abração lá pra ele. Então, Casinha Verde, João Carreira e Capataz, lá pro Wilson Pina, boa noite do Rancho Sertanejo. Música.

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1: 19 horas e 55 minutos aqui na Pioneira. Ó, Edmilson Santos, é lá do setor Boa Vista, lá do Alto da Colina, tá dizendo: boa noite, Luiz Carlos, quero ouvir a música de Renan e Raí, Chorei no Sinal, ofereço para todos que estão ouvindo a melhor, é a Eldorado 91,9 FM. Opa, ô Edmilson, obrigado pela sintonia, pela audiência, tá bom? Seja muito bem-vindo, como sempre, aqui no Rancho Sertanejo. Obrigado por estar sempre aqui, ajudando a fazer o Rancho Sertanejo. Um abração para você. Agora cheguei pra você agora. Vamos ter a cidade de Portelândia agora, falar com Dantinha. Eita, nós. Boa noite, meu amigo. Manda um alô aí pra todos os ouvintes da 91,9 FM. Aqui é o Dantinha e a moda é Borboleta Azul com Amado Batista. Olha, muito obrigado aí, Dantinha. É um abraço aí pra todos da cidade de Portelândia, né? Queria mandar um abraço também aí pra Arlete. Também lá tem o Edson Petronilho, lá tem o Vivaldo. Tem muita gente, né? Muita gente. Lá tem o Sebastião Vidal, a dona Célia Rezende. Um abraço pra essa galera toda da cidade de Portelândia. Então vamos de música. Chorei no Sinal, Renan e Raí, lá pro Edmilson. É Borboleta Azul, Amado Batista, lá pro Dantinha. Boa noite do Rancho Sertanejo. Música.

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2: É, venha participar aqui da sua 91,9, a melhor rádio no seu rádio. É, venha participar aqui pelo canal interativo 36720322, pedindo sua música. E eu, Luiz Carlos Lico, vou rodar aí pra você a música que você pedir aqui. A gente tá aqui na agulha, né? Agora vamos aqui, agora às 20 horas e 5 minutos, vamos atender aqui Rivelino Machado. É, esse é primo de José Carlos Lopes, né? Que trabalhou aqui na rádio, hoje mora em Goiânia. É primo dele, Rivelino, meu amigo Rivelino. Corintiano, né? Eita, nós. Ninguém é perfeito, né, Rivelino? Ah, o Rivelino, tá só um minutinho aí que o Rivelino vai falar agorinha. Se eu não ligar aqui um botão aqui, o Rivelino não fala. Fala comigo, menino!
3: Fala comigo, Lico. Fala comigo, Lico. Boa noite. Tranquilo?
2: Tranquilo?
3: Mandou uma moda aí do Cristian Rafa aí, ó, pra nós aí, meu querido. Noite de tortura. Vai, Palmeira! Vai, Verdão!
2: Tá certo. Ei, Rivelino, um abraço pra você, meu querido. É, isso aí é corintiano, né? Vai, Palmeira, né? Sempre vai, Palmeira. E vai, Corinthians! Eita, Rivelino, um abração pra você. Obrigado pela sintonia, pela audiência. Seja muito bem-vindo aqui no programa Rancho Sertanejo. Também queria mandar um abraço agora, uma boa noite pra Lindaura, né? A Lindaura sempre aqui participando do programa, mandando aqui uma mensagem aqui de boa noite pra gente. Um abraço aí pra você. Tá bom, Lindaura? Um abração. Obrigado pela sintonia e pela sua audiência. Noite de tortura, Cristian Ralph. Lá pro Rivelino. Boa noite, Rivelino.

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1: É, você tá no Rancho Sertanejo aqui da 91,9, a melhor rádio no seu rádio, 20 horas e 12 minutos, 20 horas e 12. Agora o Rancho Sertanejo vai lá pra cidade de Primavera, lá no Mato Grosso, mandar aquele abraço lá pro Arno Luiz, né? Eita, nós! É, tá dizendo aqui, boa noite, Luiz Carlos Lico, aqui é o Arno Luiz de Primavera do Leste, aproveitando o friozinho, olha, tá esquentando esse friozinho lá, rapaz, assando uma carninha aí, hoje sextou, né, Arno? Um abraço aí pra você, rapaz, tá aqui com a carne aqui, assando aqui, isso é legal, né? Ei, Arno, Arno torce aí pro Grêmio, né? Um abração pra ele, né? De certo, tá assistindo aí o jogo da Argentina, a Argentina tá 1-0 aí diante de Cabo Verde. Eita, nós, 20 horas e 13 minutos. Um abração pra você, Arno, e todos aí da sua casa, né? Sua família. Tenha uma noite abençoada. Um abração pra você. Obrigado pela sintonia, pela audiência, tá bom? Seja muito bem-vindo aqui no programa Rancho Sertanejo. É, vamos de música. Lá pro Arno José, A Saudade é uma Pedra, com Zezé de Camargo e Luciano. Eita, nós, um abraço pra você. Obrigado pela sua sintonia. Marisa, e aí, Marisa, você tá querendo uma música? Fala comigo, Marisa. Boa noite.
2: Boa noite. Eu posso pedir uma música que eu pedi, você não passou? Passamos numa Batista só para curtir a Marisa.
1: Ei, Marisa. Obrigado. Opa. Boa noite, Marisa. Obrigado pela sintonia. Você quer uma do Amado Batista? Agora eu vou mandar para você aí. Pode ser Folha Seca? É, vou mandar Folha Seca aí pra você. Então, antes, Saudade é uma Pedra, Zezé de Camargo e Luciano, lá pro Arno Luiz, um abração pra ele, obrigado pela sintonia. E pra Marisa, Folha Seca aí com Amado Batista, boa noite do Rancho Sertanejo.

0: Para você que tá ligadinho na Copa do Mundo, olha, a Argentina te saiu ganhando aí da equipe de Cabo Verde, mas Cabo Verde acaba de empatar o jogo aí. Olha, vamos torcer muito para essa equipe aí do Cabo Verde, né? Tirar aí a Argentina, né? Seria muito legal, né? Pro futebol, legal demais. Agora vamos até a cidade de Portelândia falar com... rapaz, esse ouvinte aqui é de todas as noites, né? Ele sempre tá aqui ajudando a fazer o Rancho Sertanejo. É o Vivaldo da cidade de Portelândia. Ô, Vivaldo, boa noite. Como é que tá as coisas por aí? Fala comigo, Vivaldo.
1: Boa noite, Nico. Quem fala é o Vivaldo aqui em Portelândia. Queria ouvir a música com as irmãs Freitas, Copo de Cerveja. Somente para curtir. Vai, um abraço para você. Boa noite.
0: Opa, boa noite pra você, Vivaldo. Vai pra você, copo de cerveja, irmã Freitas. Boa noite, Vivaldo. Boa noite e obrigado pela sintonia.

0: Agora 20h31, 20h31. Olha, é o Newton Júnior, né? Acabou de chegar lá na cidade de Trindade, né? Que esse pedal aí que tá durando aí mais, beirando aí 20 horas, né? É, eles saíram ontem, né? Antes, de quarta pra quinta-feira, às 3 horas da manhã. Agora vamos ouvir aqui o Newton Júnior que tá falando aí como foi esse pedal. Um abração pra ele, pra todos lá, pro Coquim, pra Thalita, pra Luísa, pro Wesley, pra essa galera toda. Ô, Newton Júnior, bom dia. Fala comigo de novo, menino.
1: É isso mesmo, Lico. Mais uma vez, boa noite para você, boa noite para quem está acompanhando a programação da Eldorado. Nós, nesse exato momento, estamos dentro de Trindade. Acabamos de chegar aqui na cidade, na Terra Santa Trindade. E claro, todo mundo chegou bem, graças a Deus. E nós estamos aqui com o idealizador desse desafio, o desafio Mineiros Trindade. Reginaldo, conta pra gente como foi, o que foi diferente aí das outras vezes que você esteve aqui a Trindade, que você veio pagar a sua promessa.
2: Ah, diferente agora, eu, minha esposa e mais um amigo nosso, da terceira vez com um cunhado. E agora eu chamei os companheiros aqui, rapaz, chamei eles, achei que eles não iam vir, mas eles pôs firme, pôs o pé quente lá e veio. Estamos aqui. E teve as dificuldades que sempre tem, muito vento, muito calor, calor insuportável, vento insuportável também, mas... tirando isso aí, o resto foi só alegria, só benção. É, turma animada. Rapaz, pessoal do apoio, que é aquilo, gente? Faltava colocar na boca da gente água, comida. Então, 100% todo mundo. E graças a Deus, veio todo mundo bem, não teve nenhum perrengue. Só um pneu furado na saída de Mineiros. E quase chegando aqui, perto de Porcelândia. Leve furinho também, murchou só um pneu. Do Nilton, da bicicleta dele, mas o restante, canseira demais, muito cansado, todo mundo chegou aqui, mas a hora que a gente chega aqui parece que renova as energias. E é isso aí, só benção e agradecer que...
1: Estamos aqui, Lico, para você ter ideia, menos de 500 metros aqui da Basílica. Nós estamos na avenida principal aqui de Trindade, muita gente na estrada ali de Abadia de Goiás, descendo aqui para Trindade, aproximadamente aí 12 quilômetros, muito movimento, trânsito intenso, muito congestionado, inclusive depois vocês vão poder conferir aí nas nossas redes sociais, Newton Júnior, Oficial Min, Rádio Dourado e Valentim Bike Shop, nós vamos postar aí como foi essa chegada. Luísa, você é a primeira vez aqui em Trindade, você é a primeira vez vindo nesse desafio, algum momento passou na sua cabeça... aquele pensamento de desistir, que você não conseguiria, mas você chegou, passou esse momento na sua cabeça, esse pensamento?

0: Boa noite. Passou. Quando a gente chegou em Jataí, eu cheguei muito cansada. E eu acredito que uma tensão, às vezes, para cá é mais tranquilo. Então, quando eu cheguei lá, eu cheguei muito cansada e eu pensei em desistir. Eu pensei que eu não daria conta de chegar à Trindade. Se com 100 quilômetros eu já estava mal daquele jeito. Só que eu acredito que era mais o psicológico e não o meu corpo. E os parceiros conversou comigo, meu esposo conversou comigo, falou: "Não, você dá conta, você treinou para isso". E eu cheguei em Trindade como eu nunca pensei que eu chegava. Eu cheguei muito bem, sem dor em nada, ainda aguentava pedalar mais um tanto. E eu só tenho a agradecer a Deus por isso.
1: Olha só, o que a Luísa falou aqui, Olique, ouvintes da Eldorado, até é uma questão da gente chamar a atenção dos nossos ouvintes. A importância, como a gente sonha com a BR-364 de Jataí a Rondonópolis duplicada. A Luísa citou algo aqui, que o trecho mais tenso foi de Mineiros a Jataí. E realmente, mesmo a gente ter saído às 3 da manhã, mesmo a gente ter tido aí menos movimento, mas é muito perigoso. Essa pista, ela precisa ser duplicada, ela precisa ser duplicada. De Jataí até Trindade, tudo duplicado, uma paz, acostamento muito largo. Foi uma paz, né, chegar aqui em Trindade. Quem está comigo também é o Guilherme. Guilherme, pela primeira vez você vindo, como é que você avalia a sua chegada aqui na cidade, na Terra Santa? Guilherme, boa noite.
2: Boa noite para todo mundo. A minha chegada foi até tranquila, gostei bastante. Teve alguns perrenguinhos, mas é de costume do caminho mesmo. Mas ao contrário, foi tudo ótimo, uma ótima turma. Somos todos companheiros, né? Como sempre. Agradecer a todo mundo, ao Reginaldo, ao Valentim Bike Shop, né? Como sempre, também apoiando nós. E é isso aí. Estamos aqui, graças a Deus. Chegamos tudo em paz. E que Deus nos proteja,
1: Que
2: né?
1: vem o próximo.
2: E que venha o próximo, né?
1: Tá certo, então. O Wesley Coquinho tá aqui com a gente. Wesley, conta pra gente, sua primeira vez, veio tranquilo, sentiu muita dificuldade. É fácil vir, Wesley?
3: Não, não, fácil, né, não. Mas assim, que nem eu falei, foi bem, é muito gratificante a gente vir aqui participar, um lugar muito bonito, né? E agradecer o Reginaldo pelo convite, né? Que chamou a gente para vir aqui. E graças a Deus deu certo. Fácil, né, não, mas graças a Deus deu tudo certo. E eu penso em voltar mais vezes aqui.
1: Tá certo, então, Onidelma, a portelandense do grupo, Onidelma Jaskowski. Você veio a segunda vez já. O que que mudou aí da segunda para a primeira? O que que mudou?
4: Aí muda que da primeira vez que eu vim, eu estava mais bem preparada fisicamente e viemos em 3 dias. Dessa vez, viemos em 2 dias, eu achei mais puxado, mas por outro lado, assim, também é bom que você resume, vai, faz um tanto de quilômetros num dia e no outro dia já finaliza, né? Achei essa parte interessante, achei melhor. E as dificuldades são iguais, assim, tipo, o percurso é o mesmo. E o momento da dificuldade é difícil, né? Então não tem saída a não ser enfrentar a dificuldade.
1: É isso, Onidelma, é isso. Você viu, dificuldade sempre tem. Para você que está com o rádio ligado aí acompanhando o Rancho Sertanejo, nós estamos aqui na cidade de Trindade. Nós chegamos, gente, estamos aqui. Talita Valentim, você também é uma veterana, a segunda vez que você está aqui, que você veio a Trindade pedalando. Como que você avalia essa segunda vinda sua? Quais o grau de dificuldade? O que mudou da primeira vez para estar aqui hoje? Chegamos. Chegamos à noite, mas chegamos.
5: Desafio lançado e desafio cumprido. Reginaldo nos chamou aí para estarmos nesse evento, que para nós é um evento, porque nós amamos o pedal. E estar com essa turma é bom demais. Bom, o que mudou do primeiro para o segundo, que já é a minha segunda vez que estou aqui fazendo esse mesmo percurso, é porque na primeira vez a gente veio em 3 dias e dessa vez a gente veio em 2 dias. Ah, eu me vejo um pouco mais preparada fisicamente por conta dos treinos que já venho mantendo ao longo desse tempo agora, né? Esse início de ano, eu tô com um treino mais

0: mais certinho. Então, assim, não foi tão sofrido assim. Mas, assim, não deixa de sofrer, não, gente. Assim,
1: Pra vir tem que estar preparado, Thalitinho.
0: Tem que estar preparado, gente.
1: Não adianta pensar, não, eu tô uma bicicleta aqui, amanhã, o ano que vem eu vou, pertinho da festa, não vem não, não dá de vir não. Sofre muito, né, Thalitinha?
0: Olha, sofre, sofre sim. A gente já teve algumas amigas que teve algumas experiências e chegaram aqui muito ruim, né? Porque é muito tempo sentado no banco, então acaba que sofre muito, né? Cansaço, desgaste. E aí, quando você desgasta o físico, logo você abate o seu emocional. Então, assim, você tem que estar bem preparado, tanto físico quanto psicologicamente, para poder fazer esse percurso. Mas foi maravilhoso, uma turma top, um apoio que eu vou te contar, hein, gente?
1: Olha, vem, fiquem com a inveja porque nós tivemos o melhor apoio aí.
0: O melhor apoio, aquele macarrãozinho feito na hora,
1: Almocinho
0: gente.
1: quente,
0: Nossa, delícia!
1: cafezinho.
0: Café amargo, eu e o seu William, nós tomamos um cafezinho amargo, nós dois. O pessoal gosta de cafezinho doce, mas nós gostamos de cafezinho amargo, para dar aquele ânimo.
1: Tá isso, é isso. A palavra que resume, Lico, pra gente encerrar é gratidão. Obrigado à Rádio Eldorado pela parceria, por ter cobrido na íntegra aí, ter aberto os microfones para a gente cobrir na íntegra esse desafio Mineiros da Trindade. Muito obrigado, diretora Cléia Gouveia, muito obrigado aos sócios proprietários, muito obrigado a você ouvinte que acompanhou, que você que torceu, que você que orou, que você que rezou, que intercedeu, mandou energias positivas. Muito obrigado. 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meus agradecimentos a todos os nossos parceiros, aos nossos parceiros, a Espaços Homem também, parceiro da gente, muito obrigado a cada um de vocês que acompanharam aí a gente, essa peregrinação até a cidade de Trindade, Mineiros a Trindade, gente, mais de 400 quilômetros de Mineiros a Trindade. Muito obrigado, Rádio Eldorado. Muito obrigado a todo mundo que ouviu, a todo mundo que acompanhou, a todo mundo que está nas redes sociais seguindo a gente. Valeu, valeu mesmo. A palavra é gratidão. Lembre-se, no trânsito, o maior sempre cuida do menor. O respeito salva vidas. Essa é a verdade. A gente vai finalizando por aqui a nossa participação, mas dentro aí do nosso Instagram, no Instagram aí, Newton Júnior, Rádio Dourado e Valentim Bike Shop, a cobertura na íntegra. Gente, muito obrigado, Deus abençoe vocês daí e amanhã a gente está retornando logo cedo para a cidade. Lico, Rádio Dourado, obrigado, tamo junto, é nóis. Desafio cumprido com sucesso de Mineiros à Trindade e até o ano que vem.
2: Epa, esse foi Newton Júnior, um abração pra ele. Ô, Newton Júnior, rapaz, graças a Deus deu tudo certo, né? Um abração pra você aí, o idealizador aí do percurso, o Reginaldo também, queria mandar um abraço aí pro Guilherme, pra Luísa, Wesley Coquim, né? Meu amigo Wesley Coquim, conhecido como Salamin também, pode chamar ele de Salamin, tá? Ô, Newton Júnior, ele acha bom chamar ele de Salamin, a Thalita, Newton Júnior, e também a Nidelma, né? Um abração pra vocês aí, que Deus abençoou, né? Que abençoa também a volta de vocês aí, obrigado. Obrigado aí, 20 horas aí de pedal, esse rapaz, isso aí não é fácil não, né? Então aí, ouvimos aí todos os integrantes aí dessa caravana chegando aí até Trindade. Eita, nós, um abração, obrigado pela sua sintonia, pela audiência. Ei, Newton Júnior, um abração agora. Segunda-feira a gente se vê aqui na rádio, a gente apertar a mão aí, dar aquele abraço, né? E agradecer e parabenizar aí vocês aí, por estar aí nesse empreendimento aí, né? Um abração para vocês, obrigado pela sintonia, pela audiência. Catarino, ô, Gerson, agora eu atendo vocês, tá bom? Um abração para vocês. Vinte horas e 44 minutos, nota de falecimento. A funerária Santa Rita de Cássia, Real Pax e familiares comunicam com pesar o falecimento de Silva Neto Barros. O corpo será velado no Memorial Real Pax Sala 1 a partir das 6 horas do dia 4/7, onde será velado até às 12 horas. E após a seguida para Jataí, onde será realizado o sepultamento. O sepultamento será realizado dia 4/7, às 14 horas, no cemitério municipal São Miguel de Jataí, Goiás. A família enlutada agradece as manifestações de apreço e afeto. Com pesar, comunicamos o falecimento de Silva Neto Barros, conhecido Ficó Tratorista.
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2: É sertanejo de verdade, você sente na alma. 20 horas e 47 minutos. Hoje é Simar Jacá. Boa noite, fala comigo.
9: Boa noite, Linco. Tudo jóia?
2: Tudo jóia.
9: Jacá.
2: Opa!
9: Dá uma dona pra nós aí do Sérgio Reis, menino da aldeia. Oferecer aqui para dona Laudir, a Camila, o Flávio, a Marildim, Papito, o Quinzinho, o Elvio, o Diacis, mais a Cidinha, lá na Corredeira, é, e a todos que gostaram da música, viu? Então falou, meu amigo, um abração. Ontem, quando eu, fui pedir uma música aí, já estava quase na hora, aí eu falei, não, deixa quieto, deixa para hoje mesmo. Então, falou. Até mais, meu amigo, um abraço.
2: Até mais, um abraço para você, Jacá, obrigado pela sintonia, pela audiência. Ei, mandar um abraço aí para dona Laudia, Camilo, Flávio, Marildinho, Quinzinho, Elvio, Diacis, Cidinha, também lá pro, pro Gesmar, lá na Fazenda HP, lá em... É, lá no Morro Vermelho. Ô, meu querido, é o seguinte: Menino da Aldeia não tem. É, né, com o Sérgio Reis aqui na programação. Eu escolhi Menina da Aldeia com Lourenço Lorival, pode ser? Um abraço pra você, obrigado pela sintonia e pela audiência. Ô, Catarino, boa noite.
10: Oi, Tilinho. Link, tem como você rodar uma moda aí pra nós aí? Irmã Barbosa, as irmãs Barbosa, Sanfona Chorada. Mandar ela aí pra todos os ouvintes aí do programa. Falou, muito obrigado. Fica com Deus.
2: Amém. Fica com Deus também. Ó, hoje que tá corrido. Um abraço pra você. Obrigado pela sintonia. O Gesmar tá. É, rapaz, ele tá digitando lá. Ô, boa noite. É, esqueceu de mim aqui, né? É, rapaz. Ô, Jacá, você esqueceu do Gesmar, rapaz, lá nas Fazendas HP. Um abração pra eles lá. Todos da Fazenda HP lá no Morro Vermelho. Um abração, meu querido. É, pra. É, tá mandando um abraço pra você também. Eita, nós, um abraço, meu querido. Um abraço aqui pra você. Obrigado pela sintonia e pela audiência. Ô, Júnior Pajaú, Lindomar, Cláudia. É, após aqui a gente rodar essas duas músicas, eu te atendo. Um abraço, obrigado pela sintonia.

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2: Agora 20 horas e 57 minutos. Olha, vamos terminando aqui o nosso programa, mas mandando aquele abraço pro Júnior Pajaú. Nico, Sapeca aí de João Mineiro e Marciano, Milagre da Flecha. É, aqui é Júnior Pajaú, meu amigo. Um abraço pra você, obrigado pela sintonia e pela audiência. Agora a gente chega aí pra você, tá bom? Ô, Lindomar Oliveira, gostaria de ouvir Droga de Vida com Renan e Raí. Agora a gente chega. Lindomar Oliveira, o mais apaixonado aqui do setor Cruvinel. Abraço, obrigado. Agora a gente chega pra você. Cláudio, fala comigo, Cláudio.
3: Com ele, Luiz Carolinco, o setor Cruvinel. Para o centro de Minas Goiás, escreve por gentileza. Zé Ramalho, entra serpente a estrela. Do estúdio do setor Covinel para o centro de Minas Goiás, só tá vendo assim, bora. Cabo Verde, Argentina também, simbora! Avante Palestra, Palmeiras, simbora! Boa noite, sucesso!
2: Simbora, Avante Palestra! Ô, Cláudio, obrigado pela sintonia, pela audiência, tá bom? É, tá empatando, vai pra prorrogação, tomara que vá pros pênaltis e a Argentina perde. Eita, nós, vamos que vamos, Milagre da Flecha, João Mineiro, Marciano, lá pro Júnior Pajaú, Droga de Vida, Raí, Renan e Raí, lá pro Lindomar Oliveira, entre as a Serpente e a Estrela. Zé Ramalho, boa noite pra você, meu querido. Obrigado pela sintonia, pela audiência. Obrigado pelas participações. Olha, segunda-feira estaremos de volta aqui com o Rancho Sertanejo a partir das 19 horas. Boa noite pra você. Obrigado pela sintonia, pela audiência. Tchau, tchau.